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2: O Governo prolongou o prazo de limpeza dos terrenos florestais até 30 de junho. O prazo estabelecido terminava domingo, dia 31 de maio, mas o Ministro da Agricultura revelou na RTP que vai ser alargado até 30 de junho, tendo em conta as condições climatéricas que dificultaram a limpeza dos terrenos florestais. José Manuel Fernandes apelou ao esforço de todos para limpar os terrenos e para evitarem comportamentos de risco, garantindo que, decorrido esse novo prazo, serão aplicadas multas.
3: Nós vamos ficar aqui dito também, já agora, para todo o país e face às condições climatéricas que também tivemos e às chuvas, vamos alargar o prazo de limpeza, que acabava agora em 31 de maio, até 30 de junho. E, portanto, as pessoas vão ter aqui mais uma oportunidade para limpar. Se não fizerem, vão
4: isso
3: ter
4: é
3: multas.
4: Isso é uma novidade, esta...
3: É uma novidade, isto vai ser lançado agora e já está tudo pronto, as entidades já foram ouvidas para esta prolongação do prazo para as pessoas fazerem a limpeza, e aí estamos a falar de todo o território, porque o risco de incêndio é em todo o território.
4: Sr. Ministro, temos um verão complicado?
3: Teremos seguramente um verão complicado. Temos meios como nunca tivemos. Apostamos na prevenção como nunca fizemos. Por exemplo, fogo controlado. Duplicamos a área de fogo controlado, neste momento já vai entre fogo controlado e queimadas na ordem dos 2.500 hectares. Mas queremos ainda fazer muito mais. E depois apelamos a que as pessoas façam todo o esforço, não só para limpar e retirar a madeira nas zonas críticas, como também para evitarem comportamentos de risco. Estamos a falar de vida humana, de património, estamos a falar prejuízos enormes em termos ambientais, e somos todos essenciais e cruciais para este objetivo.
2: As coimas por falta de limpeza podem ir desde 150 a 1.500 euros para pessoas singulares, podendo atingir 10 mil em casos específicos e até 25 mil euros para pessoas coletivas. O Instituto Português do Mar e da Atmosfera, o IPMA, prolongou o aviso amarelo emitido para o distrito de Porto Alegre até às 18 horas deste sábado, dia 30 de maio. A persistência de valores elevados da temperatura máxima

0: máxima no Alto Alentejo, com variações entre os 33 e os 37 graus, motivaram o prolongamento do aviso. Elvas e Cabo Maior são os concelhos mais quentes, com máximas perto dos 40 graus. A temperatura mínima vai variar entre os 17 e os 20 graus. Junho em Porto Alegre volta a ser sinónimo de cerejas de São Julião, mesmo com a colheita antecipada este ano. O município mantém o programa habitual e confirma três iniciativas: a quinzena gastronómica, o mercadinho no centro da cidade e uma caminhada com a penha de cerejas pela serra. Declarações à rádio Porto Alegre. Ora, a vereadora da Câmara Municipal de Porto Alegre, Laura Galão, desafia os estabelecimentos de restauração e operadores turísticos a participar na quinzena gastronómica, que vai decorrer a partir desta segunda-feira e termina no dia 20 de junho. A autarca destaca também a importância do mercadinho da cereja, iniciativa que pretende ajudar os produtores a escoar os seus produtos, e destaca o papel da caminhada, que ajuda a promover este produto endógeno. Em relação ainda à caminhada, Laura Galão destaca que tem sido um sucesso e recorda que o evento tem contado com uma forte adesão de turistas de vários pontos do país.
1: Vamos ter agora, na primeira quinzena de junho, a quinzena gastronómica da cereja. Portanto, convidamos os estabelecimentos de restauração e também os alojamentos turísticos a disponibilizarem este produto de eleição da nossa Serra de São Mamede a quem os visita. Vamos ter também já o nosso habitual, de há 4 anos para cá, o nosso mercadinho de cereja de São Julião. É um espaço em que os produtores da Serra de São Mamede que produzem a cereja saem para um espaço próprio só para dedicado à venda da cereja, em que julgamos tornar aqui uma ajuda também aos produtores para o escoamento do seu produto, portanto havendo um espaço e um dia dedicado à cereja de São Julião. E depois temos já também a nossa caminhada da apanha de cereja, que ao longo dos anos também já, desde que implementámos, tem vindo a ser um grande sucesso, com muita adesão por parte de turistas. Temos sempre inscrições de pessoas de vários pontos do país e, portanto, é aqui no fundo um evento que nós criámos, que combina os nossos produtos endógenos da Serra de São Mamede com o nosso produto turístico de turismo natureza das cascatas da Serra de São Mamede. E, portanto, conjugamos aqui estes dois fatores e é um programa muito apelativo e que tem vindo também a revelar-se de muito sucesso organizado pela Câmara Municipal. Neste aspecto, nós também o que gostaríamos com esta iniciativa que nós promovemos é que alguns promotores turísticos privados também possam pegar nesta ideia e desenvolvê-la e criar produtos turísticos que deem continuidade a esta iniciativa que a Câmara Municipal lançou e que continua a manter. E, portanto, é no fundo com estes objetivos da preservação do nosso produto e da promoção dos produtos endógenos da Serra e do próprio património natural que nós queremos dinamizar o turismo no nosso concelho.
0: Cerca de 2 dezenas de restaurantes e cafés do concelho participam na quinzena gastronómica da cereja de São Julião, com menus, sobremesas e propostas criativas, onde a cereja vai ser rainha. Nos dias 6 e 7 de junho, entre as 17 horas e as 20 horas, o Jardim da Avenida da Liberdade recebe, por sua vez, o Mercadinho da Cereja. Já a 10 de junho, feriado nacional, realiza-se a caminhada pela Serra de São Mamede, que inclui a apanha de cereja e termina no pomar do Monte das Cerejeiras. A atividade começa às 8:30 da manhã, tem inscrições por ordem de chegada até esta segunda-feira e depende das condições meteorológicas. A freguesia do Urguengo, no concelho de Porto Alegre, acolhe este sábado uma sardinhada com o objetivo de angariar verbas para que a equipa de sub-11 do Desportivo Portolegrense venha a participar no Piratas Cup, um torneio de futebol que vai decorrer no Algarve. A prova decorre entre os dias 10 e 14 de junho, em Albufeira, e para poder participar no mesmo, um conjunto de pais meteu mãos à obra e promovem, a partir das 16:30, no Centro Cultural Desportivo do Urguengo, uma sardinhada. Ana Santos, mãe de um dos atletas, explicou à Rádio Porto Alegre que, entretanto, já reuniram alguns apoios de entidades e empresas na região, mas a sardinhada é fundamental para que o objetivo seja cumprido. Além da sardinhada e de outros petiscos, a tarde vai também

0: ficar marcada por uma componente de animação musical.
1: É uma sardinhada solidária no Redingo, no largo do largo da Casa do Povo do Redingo. Vai ser uma sardinhada, que é uma angariação de fundos. Levámos os nossos filhos ao Torneio dos Piratas Campeão de Feira.
0: Como é que surgiu esta ideia de promover este torneio? Não há dinheiro para ir até Albufeira participar, e como é que se lembraram desta sardinhada?
1: Nós tivemos a fazer uma angariação de fundos. Temos vários patrocínios daqui do Distrito de Porto Alegre, de várias empresas que nos ajudaram bastante, e depois decidimos fazer esta agregação de fundos em parceria com o Centro Cultural e Desportivo do Redingo, e fazemos uma sardinhada para angariarmos ainda mais fundo, porque não há, é uma despesa muito grande levar as crianças para o Algarve e para um torneio de 10 de junho a 14 de junho, e decidimos juntar os pais e levarmos e organizarmos isto.
0: Quero deixar um convite a toda a população para comparecer nessa sardinhada.
1: Apareçam, que o dia vai estar agradável. Esperemos que apareçam com muitas famílias para usufruir da comida, do espaço, do convívio e para fugir do calor. Venham até ao Redingo para apanhar um ar fresquinho. Temos sardinhas entremeadas, bifanas, temos uma quermesse, temos jumba e temos a música ao vivo com o Ricardo Santos.
0: A partir das 16h30, no Redingo, este sábado, esta sardinhada para angariação de fundos para que a equipa de sub-11 do Desportivo Tolgrense possa participar no Piratas Cup, um torneio de futebol que vai decorrer no Algarve, nomeadamente em Albufeira, entre os dias 10 e 14 de junho. Porto Alegre celebra sábado o centenário da publicação de Poemas de Deus e do Diabo, primeiro título assinado com o nome de José Régio, deixando o verdadeiro nome de batismo, José Maria dos Reis Pereira. Obra poética do escritor natural de Vila do Conde, que residiu em Porto Alegre durante quase 4 décadas, representa um marco histórico que desafiou o conservadorismo da época. A cerimónia de entrada livre vai decorrer na Casa Museu José Régio, em Porto Alegre, a partir das 17 horas, com a apresentação da revista Estudos Regianos por Isabel Cadete Novaes, seguida das temáticas poéticas em Poemas de Deus e do Diabo por Manuel Matos Nunes. Às 18 horas haverá um momento poético com os alunos do agrupamento de escolas José Régio e a fechar um apontamento musical pela banda Euterpe. A organização é do município de Porto Alegre, do Centro de Estudos Regianos, do agrupamento de escolas José Régio e da banda Euterpe. O teatro volta a dominar o mês de junho em Porto Alegre, com 10 peças em cena a partir desta sexta-feira, num programa que se espalha pelo concelho e tem o Centro de Artes e do Espetáculo, CAEP, como palco central. O Junho em Cena, mostra de artes performativas que decorre até 16 de junho, reúne dezenas de intérpretes, espetáculos gratuitos, oficinas e apresentações nas freguesias rurais. Ora, Laura Galão, vereadora na Câmara de Porto Alegre, explicou que esta iniciativa serve para dar palco a esta arte e também para dar um novo impulso ao teatro em Porto Alegre, que, recordou a autarca, já desempenhou um papel mais ativo no concelho. Em declarações à Rádio Porto Alegre, Laura Galão destaca ainda que este evento conta com uma oferta para vários públicos, sendo uma iniciativa inclusiva.
2: A nossa intenção e o nosso propósito é efetivamente devolver o teatro à cidade de Porto Alegre. Sabemos que Porto Alegre teve durante muitos anos e muitas décadas uma grande tradição de teatro, com bons grupos de teatro, e efetivamente, talvez na última década, observou-se um decréscimo muito, um declínio muito significativo nesta arte. E, portanto, com esta iniciativa que nós começámos a lançar há cerca de 3 anos, designada Junho em Cena, queremos dar palco justamente à arte do teatro e trazer para esta forma de cultura mais pessoas. O programa é exatamente feito nesse sentido: abranger freguesias, abranger artes performativas. Queremos trazer mais público ao teatro, queremos criar novo público para o teatro e, portanto, a programação é feita exatamente nesses moldes. Ou seja, temos teatros de cariz nacional, peças mais comerciais que vão estar em palco no Centro de Artes do Espetáculo, temos artes performativas formativas, temos oficinas de teatro e de dança e, portanto, vamos alargar o espectro desta atividade cultural para podermos ter oferta para vários públicos e também

0: desde as crianças, até aos adultos, passando por, também por uma participação aqui muito especial da nossa Terci, e portanto queremos que o nosso mês do teatro, o nosso Junho em Cena, seja também inclusivo e que seja uma oferta cultural para todos os públicos.
1: A abertura está marcada para esta sexta-feira no Centro de Artes e do Espetáculo de Porto Alegre, com a peça Por Enquanto, seguindo-se no sábado a peça Girassoles para Maria. No mesmo fim de semana, o teatro chega também à Casa do Povo de Urra, que recebe O Tempo da Aparência, isto no sábado, e o Centro Popular de Trabalhadores de São Cristóvão, no Talião, apresenta Carne Crua no domingo, ambas criações da Escola Secundária Camões. Entre 3 e 9 de junho, Teatros da Primavera ocupa vários espaços comunitários, enquanto o Convento Santa Clara recebe oficinas dos dias 4 e 10. No grande auditório do CAEP, os destaques são As Lágrimas Amargas de Petra von Kant, a 6 de junho, e Jantar de Idiotas, no dia 13. O programa inclui ainda a itinerância com A Minha Avó é uma Matriosca e, a meio do mês, três propostas no CAEP, entre elas Espanto, a 16 de junho. A mostra termina com O Sol, Sul, Sonho, Contos da Serra e do Mundo, com entrada livre mediante marcação.
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2: 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Pode ver as 2 horas.

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5: O Governo prolongou o prazo de limpeza dos terrenos florestais até 30 de junho. O prazo estabelecido terminava domingo, dia 31 de maio, mas o Ministro da Agricultura revelou na RTP que vai ser alargado até 30 de junho, tendo em conta as condições climatéricas que dificultaram a limpeza dos terrenos florestais. José Manuel Fernandes apelou ao esforço de todos para limpar os terrenos e para evitarem comportamentos de risco, garantindo que, decorrido esse novo prazo, serão aplicadas multas.
6: Nós vamos ficar aqui dito também já agora, para todo o país e face às condições climatéricas que também tivemos e às chuvas, vamos alargar o prazo de limpeza, que acabava agora em 31 de maio, até 30 de junho. E portanto as pessoas vão ter aqui mais uma oportunidade para limpar. Se não fizerem, vão
7: isso
6: ter
7: é uma,
6: multas.
7: Isso é uma novidade, esta nova
6: é uma data. Novidade, é uma novidade, isto vai ser lançado agora e já está tudo pronto, as entidades já foram ouvidas para esta prolongação do prazo para as pessoas fazerem a limpeza. E aí estamos a falar de todo o território, porque o risco de incêndio é em todo o território.
7: Sr. Ministro, temos um verão complicado?
6: Teremos seguramente um verão complicado. Temos meios como nunca tivemos. Apostamos na prevenção como nunca fizemos. Por exemplo, fogo controlado. Duplicamos a área de fogo controlado, neste momento já vai entre fogo controlado e queimadas na ordem dos 2.500 hectares. Mas queremos ainda fazer muito mais. E depois apelamos a que as pessoas façam todo o esforço, não só para limpar e retirar a madeira nas zonas críticas, como também para evitarem comportamentos de risco. Estamos a falar de vida humana, de património, estamos a falar de prejuízos enormes em termos ambientais e somos todos essenciais e cruciais para este objetivo.
5: As coimas por falta de limpeza podem ir desde 150 a 1.500 euros para pessoas singulares, podendo atingir 10 mil em casos específicos e até 25 mil euros para pessoas coletivas. O Instituto Português do Mar e da Atmosfera, o IPMA, prolongou o aviso amarelo emitido para o distrito de Porto Alegre até às 18 horas deste sábado, dia 30 de maio. A persistência de valores elevados da temperatura máxima no Alto Alentejo, com variações entre os 33 e os 37 graus, motivaram o prolongamento do aviso. Elvas e Cabo Maior são os concelhos mais quentes, com máximas perto dos 40 graus. A temperatura mínima vai variar entre os 17 e os 20 graus. Junho em Porto Alegre volta a ser sinónimo de cerejas de São Julião, mesmo com a colheita antecipada este ano. O município mantém o programa habitual e confirma três iniciativas: a quinzena gastronómica, o mercadinho no centro da cidade e uma caminhada com a apanha de cerejas pela serra. Declarações à Rádio Porto Alegre. Ora, a vereadora da Câmara Municipal de Porto Alegre, Laura Galão, desafia os estabelecimentos de restauração e operadores turísticos a participar na quinzena gastronómica, que vai decorrer a partir desta segunda-feira e termina no dia 20 de junho. A autarca destaca também a importância do Mercadinho da Cereja, iniciativa que pretende ajudar os produtores a escoar os seus produtos, e destaca o papel da caminhada que ajuda a promover este produto endógeno. Em relação ainda à caminhada, Laura Galão destaca que tem sido um sucesso e recorda que o evento tem contado com uma forte adesão de turistas.

0: turistas de vários pontos do país.
1: Vamos ter agora, na primeira quinzena de junho, a quinzena gastronómica da Cereja. Portanto, convidamos os estabelecimentos de restauração e também os alojamentos turísticos a disponibilizarem este produto de eleição da nossa Serra de São Mamed a quem os visita. Vamos ter também já o nosso habitual, de há 4 anos para cá, o nosso mercadinho de Cereja de São Julião. É um espaço em que os produtores da Serra de São Mamed que produzem a cereja saem para um espaço próprio só para dedicado à venda da cereja, em que julgamos tornar aqui uma ajuda também aos produtores para o escoamento do seu produto, portanto havendo um espaço e um dia dedicado à cereja de São Julião. E depois temos já também a nossa caminhada da apanha de cereja, que ao longo dos anos também já, desde que implementámos, tem vindo a ser um grande sucesso, com muita adesão por parte de turistas. Temos sempre inscrições de pessoas de vários pontos do país e, portanto, é aqui no fundo um evento que nós criámos, que combina os nossos produtos endógenos da Serra de São Mamed com o nosso produto turístico de turismo natureza das cascatas da Serra de São Mamed. E, portanto, conjugamos aqui estes dois fatores e é um programa muito apelativo e que tem vindo também a revelar-se de muito sucesso organizado pela Câmara Municipal. Neste aspecto, nós também o que gostaríamos com esta iniciativa que nós promovemos é que alguns promotores turísticos privados também possam pegar nesta ideia e desenvolvê-la e criar produtos turísticos que deem continuidade a esta iniciativa que a Câmara Municipal lançou e que continua a manter. E, portanto, é no fundo com estes objetivos da preservação do nosso produto e da promoção dos produtos endógenos da Serra e do próprio património natural que nós queremos dinamizar o turismo no nosso concelho.
0: Cerca de 2 dezenas de restaurantes e cafés do concelho participam na quinzena gastronómica da Cereja de São Julião, com menus, sobremesas e propostas criativas, onde a cereja vai ser rainha. Nos dias 6 e 7 de junho, entre as 17 horas e as 20 horas, o Jardim da Avenida da Liberdade recebe, por sua vez, o Mercadinho da Cereja. Já a 10 de junho, feriado nacional, realiza-se a caminhada pela Serra de São Mamed, que inclui a apanha de cereja e termina no pomar do Monte das Cerejeiras. A atividade começa às 8:30 da manhã, tem inscrições por ordem de chegada até esta segunda-feira e depende das condições meteorológicas. A freguesia do Reguengo, no concelho de Porto Alegre, acolhe este sábado uma sardinhada com o objetivo de angariar verbas para que a equipa de sub-11 do Desportivo Portolegrense venha a participar no Piratas Cup, um torneio de futebol que vai decorrer no Algarve. A prova decorre entre os dias 10 e 14 de junho, em Albufeira, e para poder participar no mesmo, um conjunto de pais meteu mãos à obra e promovem, a partir das 16h30, no Centro Cultural Desportivo do Reguengo, uma sardinhada. Ana Santos, mãe de um dos atletas, explicou à Rádio Porto Alegre que entretanto já reunir alguns apoios de entidades e empresas na região, mas a sardinhada é fundamental para que o objetivo seja cumprido. Além da sardinhada e de outros petiscos, a tarde vai também ficar marcada por uma componente de animação musical.
2: É uma sardinhada solidária no Reguengo, no largo do largo da Casa do Povo do Reguengo. Vai ser uma sardinhada, que é uma angariação de fundos. Levámos os nossos filhos ao Torneio dos Piratas Cup em Albufeira.
0: Como é que surgiu esta ideia de promover este torneio? Não há dinheiro para ir até Albufeira participar e como é que se lembraram desta sardinhada?
2: Nós tivemos a fazer uma agregação de fundos. Temos vários patrocínios daqui do Distrito de Porto Alegre, várias empresas que nos ajudaram bastante e depois decidimos fazer esta agregação de fundos em parceria com o Centro Cultural e Desportivo do Reguengo e fazemos uma sardinhada. Para angariarmos ainda mais fundo, porque não há, é uma despesa muito grande levar as crianças para o Algarve e para um torneio de 10 de junho a 14 de junho e decidimos juntar os pais e levarmos e organizarmos isto.
0: Quero deixar um convite a toda a população para comparecer nessa sardinhada.
2: Apareçam, que o dia vai estar agradável. Esperemos que apareçam com muitas famílias para usufruir da comida, do espaço, do convívio e para fugir do calor. Venham até ao Reguengo para apanhar.

0: Um ar fresquinho. Temos sardinhas entremeadas, bifanas, temos uma quermesse, temos jumba e temos a música ao vivo com o Ricardo Santos.
1: A partir das 16h30, no Reguengo, este sábado, esta sardinhada para angariação de fundos para que a equipa de sub-11 do Desportivo Tolgrense possa participar no Piratas Cup, um torneio de futebol que vai decorrer no Algarve, nomeadamente em Albufeira, entre os dias 10 e 14 de junho. Porto Alegre celebra sábado o centenário da publicação de Poemas de Deus e do Diabo, primeiro título assinado com o nome de José Régio, deixando o verdadeiro nome de batismo, José Maria dos Reis Pereira. Obra poética do escritor natural de Vila do Conde, que residiu em Porto Alegre durante quase 4 décadas, representa um marco histórico que desafiou o conservadorismo da época. A cerimónia de entrada livre vai decorrer na Casa Museu José Régio, em Porto Alegre, a partir das 17 horas, com a apresentação da revista Estudos Regianos por Isabel Cadete Novaes, seguida das temáticas poéticas em Poemas de Deus e do Diabo por Manuel Matos Nunes. Às 18 horas haverá um momento poético com os alunos do agrupamento de escolas José Régio e a fechar um apontamento musical pela banda Euterpe. A organização é do município de Porto Alegre, do Centro de Estudos Regianos, do agrupamento de escolas José Régio e da banda Euterpe. O teatro volta a dominar o mês de junho em Porto Alegre, com 10 peças em cena a partir desta sexta-feira, num programa que se espalha pelo concelho e tem o Centro de Artes e do Espetáculo, CAEP, como palco central. O Junho em Cena, mostra de artes performativas que decorre até 16 de junho, reúne dezenas de intérpretes, espetáculos gratuitos, oficinas e apresentações nas freguesias rurais. Ora, a Laura Galão, vereadora na Câmara de Porto Alegre, explicou que esta iniciativa serve para dar palco a esta arte e também para dar um novo impulso ao teatro em Porto Alegre, que, recordou a autarca, já desempenhou um papel mais ativo no concelho. Declarações à Rádio Porto Alegre, Laura Galão destaca ainda que este evento conta com uma oferta para vários públicos, sendo uma iniciativa inclusiva.
2: A nossa intenção e o nosso propósito é efetivamente devolver o teatro à cidade de Porto Alegre. Sabemos que Porto Alegre teve durante muitos anos e muitas décadas uma grande tradição de teatro, com bons grupos de teatro e efetivamente talvez na última década observou-se um decréscimo muito e um declínio muito significativo nesta arte e portanto com esta iniciativa que nós começámos a lançar há cerca de 3 anos designada Junho em Cena, queremos dar palco justamente à arte do teatro e trazer para esta forma de cultura mais pessoas. O programa é exatamente feito nesse sentido, abranger freguesias, abranger artes performativas, queremos trazer mais público ao teatro, queremos criar novo público para o teatro e, portanto, a programação é feita exatamente nesses moldes, ou seja, temos teatros de cariz nacional, peças mais comerciais que vão estar em palco no Centro de Artes do Espetáculo, temos artes performativas, temos oficinas de teatro e de dança e, portanto, vamos alargar o espectro desta atividade cultural para podermos ter oferta para vários públicos e também desde as crianças até aos adultos, passando também por uma participação aqui muito especial da nossa Terci e, portanto, queremos que o nosso mês do teatro, o nosso Junho em Cena, seja também inclusivo e que seja uma oferta cultural para todos os públicos.
1: A abertura está marcada para esta sexta-feira no Centro de Artes e do Espetáculo de Porto Alegre, com a peça Por Enquanto, seguindo-se no sábado a peça Girassoles para Maria. No mesmo fim de semana, o teatro chega também à Casa do Povo de Urra, que recebe O Tempo da Aparência, isto no sábado, e o Centro Popular de Trabalhadores de São Cristóvão, Talião. No Talião apresenta carne crua no domingo, ambas criações da Escola Secundária Camões. Entre 3 e 9 de junho, Teatros da Primavera ocupa vários espaços comunitários, enquanto o Convento Santa Clara recebe oficinas dos dias 4 e 10. No grande auditório do CAEP, os destaques são As Lágrimas Amargas de Petra von Kant, a 6 de junho, e Jantar de Idiotas no dia 13. O programa inclui ainda a itinerância com A Minha Avó,

0: É uma matriosca e, a meio do mês, três propostas no CAEP, entre elas Espanto, a 16 de junho. A mostra termina com Sol, Sul, Sonho, Contos da Serra e do Mundo, com entrada livre mediante marcação.
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2: O Governo prolongou o prazo de limpeza dos terrenos florestais até 30 de junho. O prazo estabelecido terminava domingo, dia 31 de maio, mas o Ministro da Agricultura revelou na RTP que vai ser alargado até 30 de junho, tendo em conta as condições climatéricas que dificultaram a limpeza dos terrenos florestais. José Manuel Fernandes apelou ao esforço de todos para limpar os terrenos e para evitarem comportamentos de risco, garantindo que, decorrido esse novo prazo, serão aplicadas multas.
3: Nós vamos ficar aqui dito também já agora, para todo o país e face às condições climatéricas que também tivemos e às chuvas, vamos alargar o prazo de limpeza, que acabava agora em 31 de maio, até 30 de junho. E portanto as pessoas vão ter aqui mais uma oportunidade para limpar. Se não fizerem, vão ter multas.
4: Isso é uma novidade, esta...
3: É uma novidade, isto vai ser lançado agora e já está tudo pronto, as entidades já foram ouvidas para esta prolongação do prazo para as pessoas fazerem a limpeza, e aí estamos a falar de todo o território, porque o risco de incêndio é em todo o território.
4: Sr. Ministro, temos um verão complicado?
3: Teremos seguramente um verão complicado. Temos meios como nunca tivemos, apostamos na prevenção como nunca fizemos. Por exemplo, fogo controlado, duplicamos a área de fogo controlado, neste momento já vai entre fogo controlado e queimadas na ordem dos 2.500 hectares. Mas queremos ainda fazer muito mais. E depois apelamos a que as pessoas façam todo o esforço, não só para limpar e retirar a madeira nas zonas críticas, como também para evitarem comportamentos de risco. Estamos a falar de vida humana, de património, estamos a falar prejuízos enormes em termos ambientais, e somos todos essenciais e cruciais para este objetivo.
2: As coimas por falta de limpeza podem ir desde 150 a 1.500 euros para pessoas singulares, podendo atingir 10 mil em casos específicos e até 25 mil euros para pessoas coletivas. O Instituto Português do Mar e da Atmosfera, o IPMA, prolongou o aviso amarelo emitido para o distrito de Porto Alegre até às 18 horas deste sábado, dia 30 de maio. A persistência de valores elevados da temperatura máxima no Alto Alentejo, com variações entre os 33 e os 37 graus, motivaram o prolongamento do aviso. Elvas e Cabo Maior são os concelhos mais quentes, com máximas perto dos 40 graus. A temperatura mínima vai variar entre os 17 e os 20 graus. Junho em Porto Alegre volta a ser sinónimo de cerejas de São Julião, mesmo com a colheita antecipada este ano. O município mantém o programa habitual e confirma três iniciativas: a quinzena gastronómica, o mercadinho no centro da cidade e uma caminhada com a penha de cerejas pela serra. Declarações à Rádio Porto Alegre. Ora, a vereadora da Câmara Municipal de Porto Alegre, Laura Galão, desafia os estabelecimentos de restauração e operadores turísticos a participar na quinzena gastronómica, que vai decorrer a partir desta segunda-feira e termina no dia 20 de junho. A autarca destaca também a importância do Mercadinho da Cereja, iniciativa que pretende ajudar os produtores a escoar os seus produtos, e destaca o papel da caminhada, que ajuda a promover este produto endógeno. Em relação ainda à caminhada, Laura Galão destaca que tem sido um sucesso e recorda que o evento tem contado com uma forte adesão de turistas de vários pontos do país.
5: Vamos ter agora, na primeira quinzena de junho, a quinzena gastronómica da Cereja. Portanto, convidamos os estabelecimentos de restauração e também os alojamentos turísticos a disponibilizarem este produto de eleição da nossa Serra de São Mamede a quem os visita. Vamos ter também já o nosso habitual, de há 4 anos para cá, o nosso mercadinho de cereja de São Julião. É um espaço em que os produtores da Serra de São Mamede que produzem a cereja têm para um espaço próprio só para dedicado à venda da cereja, em que julgamos tornar aqui uma ajuda também aos produtores para o escoamento do seu produto, portanto havendo um espaço e um dia dedicado à cereja de São Julião. E depois temos já também a nossa caminhada da apanha de cereja, que ao longo dos anos também já, desde que implementámos, tem vindo a ser um grande sucesso.

0: com muita adesão por parte de turistas. Temos sempre inscrições de pessoas de vários pontos do país e, portanto, é aqui no fundo um evento que nós criamos, que combina os nossos produtos endógenos da Serra de São Mamede com o nosso produto turístico de turismo de natureza das cascatas da Serra de São Mamede. E, portanto, conjugamos aqui estes dois fatores e é um programa muito apelativo e que tem vindo também a revelar-se de muito sucesso organizado pela Câmara Municipal. Neste aspecto, nós também o que gostaríamos com esta iniciativa que nós promovemos é que alguns promotores turísticos privados também possam pegar nesta ideia e desenvolvê-la e criar produtos turísticos que deem continuidade a esta iniciativa que a Câmara Municipal lançou e que continua a manter. E, portanto, é no fundo com estes objetivos da preservação do nosso produto e da promoção dos produtos endógenos da Serra e do próprio património natural que nós queremos dinamizar o turismo no nosso concelho.
1: Cerca de 20 de restaurantes e cafés do concelho participam na quinzena gastronómica da Cereja de São Julião, com menus, sobremesas e propostas criativas, onde a cereja vai ser rainha. Nos dias 6 e 7 de junho, entre as 17 horas e as 20 horas, o Jardim da Avenida da Liberdade recebe, por sua vez, o Mercadinho da Cereja. Já a 10 de junho, feriado nacional, realiza-se a caminhada pela Serra de São Mamede, que inclui a apanha de cereja e termina no pomar do Monte das Cerejeiras. A atividade começa às 8:30 da manhã, tem inscrições por ordem de chegada até esta segunda-feira e depende das condições meteorológicas. A freguesia do Urguengo, no concelho de Porto Alegre, acolhe este sábado uma sardinhada com o objetivo de angariar verbas para que a equipa de sub-11 do Desportivo Portolegrense venha a participar no Piratas Cup, um torneio de futebol que vai decorrer no Algarve. A prova decorre entre os dias 10 e 14 de junho, em Albufeira, e para poder participar no mesmo, um conjunto de pais meteu mãos à obra e promovem, a partir das 16:30, no Centro Cultural Desportivo do Urguengo, uma sardinhada. Ana Santos, mãe de um dos atletas, explicou à Rádio Porto Alegre que, entretanto, já reuniram alguns apoios de entidades e empresas na região, mas a sardinhada é fundamental para que o objetivo seja cumprido. Além da sardinhada e de outros petiscos, a tarde vai também ficar marcada por uma componente de animação musical.
2: É uma sardinhada solidária no Redingo, no largo do largo da Casa do Povo do Redingo. Vai ser uma sardinhada, que é uma angariação de fundos. Levámos os nossos filhos ao torneio dos Piratas Cup em Albufeira.
1: Como é que surgiu esta ideia de promover este torneio? Não há dinheiro para ir até Albufeira participar e como é que se lembraram desta sardinhada?
2: Nós estivemos a fazer uma angariação de fundos. Temos vários patrocínios daqui do Distrito de Porto Alegre, várias empresas que nos ajudaram bastante e depois decidimos fazer esta agregação de fundos em parceria com o Centro Cultural e Desportivo do Reguengo e fazemos uma sardinhada para angariarmos ainda mais fundo, porque não há, é uma despesa muito grande levar as crianças para o Algarve e para um torneio de 10 de junho a 14 de junho e decidimos juntar os pais e levarmos e organizarmos isto.
1: Quero deixar um convite a toda a população para comparecer nessa sardinhada.
2: Apareçam, que o dia vai estar agradável. Esperemos que apareçam com muitas famílias para usufruir da comida, do espaço, do convívio e para fugir do calor. Venham ao Reguengo para apanhar um ar fresquinho. Temos sardinhas entremeadas, bifanas, temos uma quermesse, temos jumba e temos a música ao vivo com o Ricardo Santos.
1: A partir das 16:30, no Reguengo, este sábado, esta sardinhada para angariação de fundos para que a equipa de sub-11 do Desportivo Tolgrense possa participar no Piratas Cup, um torneio de futebol que vai decorrer no Algarve, nomeadamente em Albufeira, entre os dias 10 e 14 de junho. Porto Alegre celebra sábado o centenário da publicação de Poemas de Deus e do Diabo, primeiro título assinado com o nome de José Régio, deixando o verdadeiro nome de batismo, José Maria dos Reis Pereira. Obra poética do escritor natural de Vila do Conde, que residiu em Porto Alegre durante quase 4 décadas, representa um marco histórico que desafiou o conservadorismo da época. A cerimónia de entrada livre vai decorrer na Casa Museu José Régio, em Porto Alegre, a partir das 17 horas, com a apresentação da revista Estudos Regianos por Isabel Cadete Novaes, seguida das temáticas poéticas em Poemas de Deus e do Diabo por Manuel Mar.

0: Matos Nunes. Às 18 horas haverá um momento poético com os alunos do agrupamento de escolas José Régio e a fechar um apontamento musical pela banda Euterpe. A organização é do município de Porto Alegre, do Centro de Estudos Regianos, do agrupamento de escolas José Régio e da banda Euterpe. O teatro volta a dominar o mês de junho em Porto Alegre, com 10 peças em cena a partir desta sexta-feira, num programa que se espalha pelo concelho e tem o Centro de Artes e do Espetáculo, CAEP, como palco central. O Junho em Cena, mostra de artes performativas que decorre até 16 de junho, reúne dezenas de intérpretes, espetáculos gratuitos, oficinas e apresentações nas freguesias rurais. Ora, Laura Galão, vereadora na Câmara de Porto Alegre, explicou que esta iniciativa serve para dar palco a esta arte e também para dar um novo impulso ao teatro em Porto Alegre, que, recordou a autarca, já desempenhou um papel mais ativo no concelho. Em declarações à Rádio Porto Alegre, Laura Galão destaca ainda que este evento conta com uma oferta para vários públicos, sendo uma iniciativa inclusiva.
1: A nossa intenção e o nosso propósito é efetivamente devolver o teatro à cidade de Porto Alegre. Sabemos que Porto Alegre teve durante muitos anos e muitas décadas uma grande tradição de teatro, com bons grupos de teatro, e efetivamente, talvez na última década, observou-se um decréscimo muito e um declínio muito significativo nesta arte. E, portanto, com esta iniciativa que nós começámos a lançar há cerca de 3 anos, designada Junho em Cena, queremos dar palco justamente à arte do teatro e trazer para esta forma de cultura mais pessoas. O programa é exatamente feito nesse sentido, abranger freguesias, abranger artes performativas. Queremos trazer mais público ao teatro, queremos criar novo público para o teatro e, portanto, a programação é feita exatamente nesses moldes. Ou seja, temos teatros de cariz nacional, peças mais comerciais que vão estar em palco no Centro de Artes do Espetáculo, temos artes performativas, temos oficinas de teatro e de dança e, portanto, vamos alargar o espectro desta atividade cultural para podermos ter oferta para vários públicos e também desde as crianças até aos adultos, passando também por uma participação aqui muito especial da nossa CERFI e, portanto, queremos que o nosso mês do teatro, nosso Junho em Cena, seja também inclusivo e que seja uma oferta cultural para todos os públicos.
0: A abertura está marcada para esta sexta-feira no Centro de Artes e do Espetáculo de Porto Alegre, com a peça Por Enquanto, seguindo-se no sábado a peça Girassoles para Maria. No mesmo fim de semana, o teatro chega também à Casa do Povo de Urra, que recebe O Tempo da Aparência, isto no sábado, e o Centro Popular de Trabalhadores de São Cristóvão, no Talião, apresenta Carne Crua no domingo, ambas criações da Escola Secundária Camões. Entre 3 e 9 de junho, Teatros da Primavera ocupa vários espaços comunitários, enquanto o Convento Santa Clara recebe oficinas dos dias 4 e 10. No grande auditório do CAEP, os destaques são As Lágrimas Amargas de Petra von Kant, a 6 de junho, e Jantar de Idiotas no dia 13. O programa inclui ainda a itinerância com A Minha Avó é uma Matriosca e, a meio do mês, 3 propostas no CAEP, entre elas Espanto, a 16 de junho. A mostra termina com O Sol, Sul, Sonho, Contos da Serra e do Mundo, com entrada livre mediante marcação.
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5: Ora então, viva para todos. Bom dia, eu sou a São Neto e trago-lhe mais um programa da manhã. Já sabe que a partir de agora o telefone já está ao seu dispor. 245-305-68. Diga os seus bons dias. Eu conto consigo.
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5: Muito bem, mas para já vamos à previsão do estado do tempo. Esta sexta-feira, hoje é dia 29 de maio e segundo o Instituto Português do Mar e da Atmosfera, temos céu pouco nublado ao limpo, apresentando-se muito nublado no litoral, aumento temporário de nubosidade no interior das regiões do norte, com chuva, com previsão de chuva e trovoada, vento fraco a moderado. Quanto às máximas para hoje, 23 graus para o Porto, Castelo Branco 35, Santarém 31, Lisboa 29, 36 para Évora e Beja, Faro 29, Porto Alegre conta hoje com uma máxima de 34 graus. 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
5: Muito bem, são 7:05. 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
1: Bom fim de semana e...
2: é isto. Hoje é sexta-feira.
1: Porque hoje é sexta-feira, vou estar também consigo até bem perto do meio-dia em direto. E hoje é Dia Nacional da Energia, hoje temos que ter muita energia. Também já é fim de semana, já é sexta-feira e vamos já seguir para a primeira participação que quer deixar no ar os seus bons dias. Vamos saber quem é. Bom dia.
3: Bom dia, Sabeto.
1: Olá, bom como dia. Está? Eu estou bem, muito obrigada a falar com vocês. Estou sempre bem disposta. E hoje estou a falar com quem?
3: Ana Gouveia.
1: Hoje é sexta-feira, não é verdade? E porque hoje é sexta-feira. Agora vamos lá todos a cantar um bocadinho. Porque hoje é sexta-feira. Ora, aí está. E hoje é dia da energia. E hoje é dia nacional da energia. Temos de ter energia.
3: É dia nacional da energia.
1: Nós temos sempre assim uma lâmpada na nossa cabeça, portanto temos de ter sempre ideias luminosas.
3: Vamos todos ter energia.
1: Temos energia. É preciso energia, é preciso saúde para ter energia também, não é?
3: Claro, claro.
1: Sem saúde não temos energia nenhuma para nada.
3: Pois não,
1: é?
3: Mas principalmente é a saúde. A saúde é muito importante.
1: A saúde é o mais importante da nossa vida.
3: É o mais importante da nossa vida, é verdade.
1: É verdade, muito bem. Ana, vamos aos seus bons dias, aproveite porque é fim de semana.
3: Vou dar os beijos, bons dias, bom fim de semana para todos, para Ana Ribeiro, para a Sónia Ricardo, para a Sofia, para a Fernanda Rosa, para o Francisco Rosa, para a Amélia Tomé, para a Alzira Mendes,
1: que
3: para a Mala dos para a Rosário Belo do Crato, para o João Maltês e mais. E para o António Justino e para o resto dos meus amigos, um bom fim de semana, muita energia positiva, muita saúde e para ação igualmente e o resto um bom dia de trabalho.
1: Muito obrigada. E porque hoje é sexta-feira, bom fim de semana para si. Muito obrigada por estar aí.
3: Obrigada.
1: Beijinho grande.
3: Tchau, tchau.
1: Muito obrigada. São 7:08, bom dia para si, bom fim de semana.
2: Hoje é sexta-feira.
1: Olá pessoal, deixa a preguiça de lado. Vamos a ligar o 245-300-568, está com o programa da manhã. Já sabe que nesta hora pode deixar no ar os seus bons dias. Tanta preguiça estes ouvintes.
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1: Estamos assim em silêncio, não?
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1: Muito bem, vamos então para mais uma participação. Isto porque... como é que é?
2: Hoje é sexta-feira.
1: Vamos então saber quem é que está do outro lado da linha. Bom dia.
5: Bom dia.
1: Olá, bom dia. Estou a falar com...
5: João Margarido.
1: O João Margarido. E como é que está o João? Está bem disposto também?
5: Bem disposto. Mais um dia de trabalho.
1: Mais um dia de trabalho, é verdade. Amanhã já é dia de descanso, não é?
5: É verdade.
1: Ora, tem de ser. João, vamos lá então aos seus bons dias. E hoje é dia de energia. Tem energia ou não?
5: Bastante.
1: Temos que ter energia, não é?
5: Temos que começar com energia.
1: É verdade, sem dúvida. Muito bem, vamos aos seus bons dias. Aproveita agora, João.
5: Bom dia já a todos os meus familiares. Bom dia a todos os ouvintes da Rádio Porto Alegre. A todos os amigos da minha lista. A ação e todos aí, e a sua família toda. A vocês todos aí na rádio também. Grande beijinho, bom fim de semana, tudo a correr bem.
1: Igualmente para si e para os seus, tudo a correr bem, volte sempre. Muito obrigada por estar.
5: Muito obrigado.
1: Um beijinho grande também para si.
5: Igualmente, obrigado.
1: E para a sua família. Ora bem, 7:10, bom dia, está com o programa da manhã. O meu nome é Sou Neto e vou contar consigo até bem perto do meio-dia. E porque hoje é sexta-feira, mais uma participação. Bom dia.
6: É o Tijuão, minha grande amiga.
1: Olá, Tijuão, bom dia. Como
6: bom
1: é que
6: dia.
1: Está? Ai, o meu telemóvel. O meu despertador durante a semana normal. Muito, muito bem, como é que está? Tijuão, bem disposto?
6: Eu estou bem, até a menina.
1: Também sempre com esta energia.
6: Ai, já quero.
1: Queria mais saúde também, não é?
6: Pois, é verdade, minha amiga.
1: É o que já vai faltando também, não é? Infelizmente é assim. Muito bem, Tijuão, diga.
6: Diga.
1: Estamos a...

0: a atropelarmo-nos. Vamos aos seus bons dias, aproveita agora.
1: Olha, os meus bons dias eu já aparecia para toda a sua famíliazinha.
0: Também,
1: é para a minha família em Porto Alegre, também está sempre a ouvir a Rádio Porto Alegre. É já um grande abraço aqui ao João Margarido e para a família Margarido. É para a Tiana Gouveia também, que é uma grande máquina também.
0: É verdade, e estava a dizer as coisas a cantar. E porque hoje é sexta-feira.
1: Grande senhora, coitadinha também. Essa senhora vai também para a Rosa da Freiria, vai para a Joaquina Jacó, vai aqui para a Amália dos Tramões, vai para a Conceição do Sabogueiro, vai para o Manuel Mendes e para a tia Emília, vai um abraço também aqui ao primo Ricardo, e para hoje está tudo, menina.
0: E para hoje está tudo, menino, muito obrigada. Menino Tis Bom Maltês, bom fim de semana para si.
1: Adeus, minha amiga.
0: Ah, já queres, firme. Vamos a isso. Haja Deus, haja saúde. Obrigado. Muito obrigado, obrigada, Tia João. Ora bem, 7:11, mais alguns segundos e atenção porque estamos com o programa da manhã, já sabe que nesta hora pode ligar, pode e deve, 245-300-568, que vai estar ao seu dispor até bem perto das 8. Vamos para mais uma participação e porque hoje é sexta-feira. Bom dia.
2: Bom dia, Sonzinha.
0: Olá, Sonzinha.
2: Olá.
0: Olá, olá. Olá, olá, é uma marca de gelado. Como é que está?
2: Você tem muita concorrência que a gente custa
0: Tenho muita concorrência. Às vezes,
2: às vezes
0: estou aqui a encher chouriços. Ou farinheiras também, é conforme. É conforme o tempo também.
2: Pois é, São. Muito bem. Gosto muito de comunicar convosco.
0: Faz
2: adoro.
0: Muito bem.
2: Adoro.
0: E no comunicar é que está o ganho.
2: É
0: ou não é? E dá saúde, não é? Dá saúde e faz crescer. Não dá euros, mas pronto. Mas dá saúde e faz crescer. E temos de ter energia, porque hoje também é o dia da energia, não é?
2: É.
0: Tem energia, costuma ter energia, São.
2: Costumo, eu ando a participar em tanta coisa, é nas marchas, vou cantar fado.
0: Ai, que maravilha.
2: Nem imagina, é tanta coisa, é ginástica. É tanta coisa que
0: é muito bom, sabe que parar é morrer, não é?
2: São, mas eu já não sou nova, já tenho
0: também. Mas eu também não. Eu também já tenho uma idadezinha também, não é?
2: Também,
0: pois,
2: né?
0: Pois é.
2: Mas pronto, a parar costuma-se parar é morrer.
0: Parar é morrer. Olha, e é assim, Oção, é assim. Hoje é sexta-feira. Não é? Vamos então aos seus bons dias.
2: Olha, vai já para a minha prima Amália de Tremor, para o João Maltês, que já ouvi, vai também para. Olha. Já para o Clarel, para a Petronilha, e é para todas as pessoas que estão a ouvir a Rádio Porto Alegre. Tudo bom para todos, desejo-lhe um bom fim de semana e até para a semana, se Deus quiser, que hoje é sexta-feira.
0: E porque hoje é sexta? Diga lá a cantar, a canta fado, não é? Então diga lá assim, a cantar, porque hoje é sexta-feira.
2: Porque hoje é sexta-feira.
0: Bum, bum. Ok, que maravilha. Bom, beijinho.
2: Beijinho.
0: Bom fim de semana.
2: Deus.
0: Tudo
2: obrigado.
0: A bem consigo.
2: Igualmente.
0: Muito obrigada,
2: Deus.
0: Eu.
2: Deus.
0: São 7 e praticamente 14 minutos. Estamos com mais uma sexta-feira, mais um fim de semana aqui no programa da manhã. 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Por isso, aproveite se for preciso. Oxalá que não seja preciso, no fundo, porque é bom termos os nossos, não é? Ora bem, mais uma sexta-feira, é verdade, mais uma participação. Bom dia.
3: Bom dia, São.
0: Olá, bom dia. É mais uma ação, não é?
3: Claro.
0: Ai, tantas sãos.
3: Somos muitas.
0: E
3: muitas é que fazer tudo.
0: É assim como diz aqui no Alentejo, somos muitas.
3: Fazemos o universo.
0: Pois somos. Ó, São, olha aqui. Hoje é sexta-feira. É verdade, não é?
3: É.
0: E está tudo bem consigo?
3: Para mim está tudo bem. Para mim os dias são todos sextas-feiras, todos sábados, todos domingos.
0: Pois, isso já. Mas nós também, se estivermos já na reforma, não me falam disso na reforma, cada vez é mais tarde, para onde já está previsto ser aos, como é que é? 66 e 11 meses. Pronto. É mesmo, aquelas compras que custam 1,99€, não é?
3: É
0: do género. Muito bem, qualquer dia aos 80 anos ainda estamos a trabalhar.
3: Estamos lá, daqui a pouco.
0: Mas já reparou, eu assim de bengala, e assim, mas a fazer rádio.
3: É quando a gente vai buscar a reforma.
0: Pois
3: deve ser o que eles querem.
0: É na hora da morte.
3: É.
0: Ai, o meu telemóvel.
3: Já estou com o meu marido e diz, Vamos buscá-la quando a gente já não precisa dela.
0: Pois, ora, é isso.
3: Quando a gente precisa dela, não a derem. Não a querem
0: dar. É verdade. Ora.

0: Ora
1: E quando a
0: bem.
1: gente está feliz é que vai buscar, que é para eles depois meterem o resto no bolso.
0: É, ora, aí está. Ozão, mas pronto, temos energia. Hoje é Dia Nacional da Energia. Temos que ter energia, não é?
1: Eu tenho que ter energia todos os dias.
0: Pois está, claro. Todos os dias, a todas as horas, como a Rádio Porto Alegre. Ora bem.
1: Pelo menos à hora do calor que a gente tem em casa.
0: Exato. Ozão, vamos lá aos seus bons dias. Aproveite.
1: Olha, os meus bons dias vai para Ana Gouveia, para o senhor João Maltês, para a Gracinda Margarides, para o João Margarides, para a Fernanda Rosa, para a Rosa Silva, para a Sónia Ricardo, para a Dona Cremilde, para a Dona Feliciana, para a Dona Natalina e para vocês aí, todos, e um bom fim de semana para si e umas boas férias para o César, que acho que é aquele que está de férias. E para todas as pessoas que estão a ouvir, tenham um bom fim de semana e tenham muito cuidado com o calor,
0: É
1: que não
0: verdade,
1: se
0: este
1: pode
0: calor
1: andar
0: só
1: ao
0: faz.
1: calor.
0: Não se
1: Eu
0: pode
1: agora
0: andar
1: vou
0: ao sol.
1: trabalhar até à 1 hora, da 1 até às 7, meto-me em casa.
0: Pois, olha, é como a mim. É como a mim. Muito bem.
1: É que não consigo nem mandar, não se consegue nem mandar.
0: É verdade.
1: E onde
0: Não se deve andar ao sol.
1: era aquele calor, aquele pó que a gente ia para a rua, mal nos metíamos na
0: Exatamente.
1: rua, ficávamos logo aflitos
0: É
1: com
0: verdade,
1: aquele
0: faz
1: pó, com
0: muito
1: aquele
0: mal
1: pó.
0: aos nossos brônquios, faz muito mal.
1: Desde as
0: Muito
1: 5
0: bem.
1: horas, agora é até à 1, e depois para.
0: Pois,
1: E depois
0: exatamente,
1: vai-se
0: tem de
1: outra
0: ser.
1: vez, das 8 até às 10,
0: Pois,
1: pronto.
0: tem de ser, não é? Muito bem.
1: Para mim não
0: É.
1: faz diferença que já estou habituada a
0: Já
1: este
0: está
1: ritmo.
0: habituada,
1: E depois
0: exatamente.
1: é assim, até mesmo quando saio, até estranho um bocado porque estou habituada neste ritmo e que para mim
0: Pois.
1: faz-me uma confusão porque é horas
0: Exato.
1: todas descontroladas. Mas é assim, a
0: Oh,
1: gente também
0: essa
1: tem
0: é a
1: que
0: vida.
1: sair,
0: Sim,
1: não podemos
0: senhor.
1: estar fechados aqui em casa.
0: Pois está, classe. Muito bem, então, um beijinho e bom fim de
1: Beijinho,
0: semana.
1: beijinho para
0: Tudo a
1: ti,
0: correr
1: um
0: bem.
1: bom fim de
0: Muito
1: semana, um bom
0: obrigada.
1: fim de
0: Beijinho
1: semana.
0: grande também. 7h17. Cuidado, se for ao volante do seu automóvel, conduza com toda a precaução e faça uma boa viagem na companhia da Rádio Porto Alegre. Tenha um bom fim de semana. Não se atrase. Se for trabalhar, levante-se um bocadinho mais cedo para ir de viagem bem devagarinho. Estamos com a primeira parte do programa da manhã. 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
2: Hoje é sexta-feira.
0: Bom fim de semana para si. Hoje é Dia Nacional da Energia, que celebra sempre a 29 de maio. A celebração desta data visa alertar a população para a necessidade de desenvolver estratégias de eficiência energética. E como reduzir gastos energéticos? Para reduzir os gastos energéticos, deve aproveitar ao máximo a luz natural durante o dia, utilizando a luz artificial apenas quando estritamente necessário. A colocação de lâmpadas económicas permite também poupar ao longo do ano uma energia elétrica. Outra forma de poupar energia passa por desligar os aparelhos em stand-by durante a noite. E sabia que a maioria das casas de habitação pode facilmente reduzir o consumo de eletricidade para iluminação entre 15% a 20% sem qualquer redução da qualidade da iluminação? O setor dos edifícios é responsável pelo consumo de aproximadamente 40% de energia final na Europa. 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
0: Vamos agora a um...

0: Ai, ai, agora que são elas. Bom dia, já é fim de semana, os amantes do Alentejo. Vamos ter daqui a alguns minutos os desabafos, hoje a cargo de Paulo Cardoso, mas antes vamos para mais uma participação que está neste momento em linha. Muito bom dia.
1: Bom dia, São.
0: Olá, bom dia. Eu estou a falar com quem?
1: É o Justino de Vila de Rei.
0: Olá, Justino, como é que está? Bem disposto?
1: Está tudo bem, obrigado a ti consigo.
0: Também, super bem disposto a falar com você, estou sempre bem disposto. Olha, ó Justino.
2: Hoje é sexta-feira.
0: Já é sexta-feira.
1: É verdade,
0: é bom fim de semana. É um fim de semana. E como é que está? Também tem energia ou não?
1: Sim, claro que sim, então.
0: Temos que ter energia, não é verdade?
1: Temos que ter.
0: Temos mesmo que ter energia. Muito bem. Justino, vamos aos seus bons dias.
1: Posso ler aqui a minha lista, que eu ando sempre a ouvir, mas
0: sim,
1: agora estou parando.
0: Bora lá.
1: Agora tenho devagar.
0: Aproveita, então, aproveita, porque as pessoas são todas preguiçosas. Então vá.
1: Sim, em primeiro lugar é já para si, depois ia ali para o meu colega, para o Rui Marques, que está ali já a apitar a máquina, também está na escuta. E depois vai aqui para a minha lista, que é assim, para a dona, Olinda, para a dona Olinda de Valde Bordal, para a dona Leopoldina da Ponte Sor, Gracinda Margarida, Sona Ricardo, Dona Adelinda de Sozel, para a Dona Joaquina Jacó, para a Dona Joaquina Poeiras, para a Dona Joaquina Escaramelha, para a Dona Teresa Agostinho, Dona Lucinda, para a Dona Rosa da Ferraria, Amália de Estremoz, Fernanda Rosa e Francisco Rosa, para o Sr. António de Matos, para o Sr. Alciso de Fronteira, para o Zé Gato, para a Dona Maria José Pires, para o João Margarido, para o Amílcar do Valdo Pereira, para o Sr. João Maltês, para a Dona Maria dos Anjos, para o Sr. Ribeirinho Leal, para o JJ da Alter do Chão, para o José Rijo, para a Dona Joaquina Serra, para a Isabelinha do Reguengue, para a Amélia Tomé, para a Dona Conceição do Sabogueiro, para o Zé Borralho, para o Ricardo Taxista, para a Prima Marília de Seda, para a Maria José de Mirador, para a Dona Joaquina Dias do Gavião, para a Dona Luísa Gaio, para o Paulo Cardoso, para a Ana Gouveia do Monte da Pedra, para a Dona Julieta João Maria, para quem nos estiver a ouvir. E começou a sacanear sempre na brincadeira. Desejo-vos um bom fim de semana, de hoje até segunda-feira.
0: Muito obrigada, sempre a rimar, que maravilha. Muito obrigada, Justino, bom fim de semana.

0: Também para si, tudo
1: obrigado,
0: bom?
1: Obrigado igualmente, Deus, bom fim.
0: Muito obrigada, bom fim de semana. Muito bem, já sabe que ainda tem tempo de ligar o 245-300-568 e deixar no ar os seus bons dias. Por aqui vamos continuar com a música. 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Logo a seguir, vamos ter também os desabafos, a cargo de Paulo Cardoso. Volto depois, até já.

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2: Putin, na sua denominada Operação Especial, violou as regras internacionais ao atacar a Ucrânia. Por muito que ele alegue querer defender a zona russófona, leia-se Donbass, sob discriminação do governo de extrema-direita ucraniana, Putin chamou a esta operação um processo de desnazificação. Percebe-se a teoria. Mas só os povos devem ter o direito à autodeterminação. E aqui, nem russos, nem ucranianos estão bem na fotografia. Tudo isto é fruto dos nacionalismos exacerbados de ambas as partes que comungam do mesmo padrão. Do lado russo, o regime antidemocrático de Putin persegue principalmente os mais jovens militantes do Partido Comunista Russo. Persegue os sindicatos russos de base independentes que lutam por salários e direitos reais e são tratados como ameaças à segurança nacional. Do lado ucraniano, Volodymyr Zelensky, em 2014, podia ter optado por uma posição diplomática internacional e evitar o confronto militar com a poderosa Rússia. Contou com a coragem e a bravura do seu povo, mas deixou-os à mercê da sorte e da traição do governo americano quando Trump afirmou que quer oferecer todo o Donbass a Putin. Muitos não percebem bem a natureza ideológica do presidente da Ucrânia e olham apenas para Zelensky como representante do povo agredido. Acontece que recentemente esteve presente no enterro com honras de Estado de Andriy Melnyk, líder da Organização dos Nacionalistas Ucranianos durante a primeira metade do século XX. Os seus restos mortais foram transferidos do Luxemburgo para o cemitério construído em Kiev para sepultar soldados ucranianos mortos em combate. Este coronel de extrema-direita foi forçado a sair da Ucrânia e acabou por regressar morto à Ucrânia que ele sonhava. No passado, colaborou com a Alemanha nazi com a esperança de conseguir a independência da Ucrânia. Há quem o responsabilize por alguns dos massacres de judeus e polacos praticados por nacionalistas ucranianos durante a Segunda Guerra Mundial. Não admira que Putin tenha dado como desculpa o objetivo de desnazificar a Ucrânia quando intensificou este conflito em fevereiro de 2022. Mas entre os dois líderes autoritários existe uma grande semelhança. Ambos estão ligados a oligarcas e a elites corruptas. A extrema-direita é, nesta altura, a maior fonte de conflitos e de insegurança no mundo, até na saúde e combate às alterações climáticas. O negacionismo no Brasil de Bolsonaro custou mais de metade das 700 mil mortes pela pandemia e nos Estados Unidos da América de Trump deixou ocorrer 160 mil mortes evitáveis. Agora, sob a batuta de Trump, o sarampo regressou em força aos Estados Unidos. O pior surto em mais de 30 anos, com crianças não vacinadas a morrer. Por cá, Marta Temido, ex-ministra da Saúde durante a pandemia, foi chamada ao Parlamento, à Comissão de Saúde, pelo Chega de André Ventura, para responder pela vacinação que salvou milhares de vidas portuguesas. Entretanto, estamos há 2 anos à espera que o plano de emergência para a saúde do governo de Montenegro cumpra o prometido. O que vemos é a deterioração e a desorganização. A verdade é que a ciência salva e o negacionismo mata. Dito de outra forma, as escolhas políticas ou ideológicas

0: podem ser a escolha entre a vida ou a morte.
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5: É assim mesmo, todos os dias, a todas as horas. Estamos com o programa da manhã.
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5: E é isto. Hoje é sexta-feira. E temos mais alguém em linha. Bom dia.
6: Bom dia, São.
5: Olá, bom dia. Eu estou a falar com quem?
6: Com a Amália de Estremoz.
5: E como é que está a Amália? Está bem disposta?
6: Bem disposta, graças a Deus e a São.
5: Também, bem disposta. Muito obrigada. Amália, hoje é Dia Mundial da Energia. Tem energia, não tem?
6: Energia tem, sim.
5: Pronto, temos que ter saúde para ter energia também, não é?
6: Pois, tem que ser.
5: Ora, aí está. Muito bem. Então, com essa energia toda, vamos aos seus bons dias.
6: Meus bons dias, vai já com um beijinho muito grande para o professor Ribeirinho Leal, que faz hoje anos.
5: Ai, parabéns para ele.
6: Muitos parabéns, que faça muitos ainda, com saúde, na companhia da família, e que tenha um dia muito feliz. E se mais alguém fizer anos, fica o meu beijinho, parabéns. E agora vai com um beijinho para a Rosa da Ferraria, para a minha grande amiga Joaquina Jacó, para a prima Conceição do Sabueiro, para o professor Ribeirinho Leal, para o João Maltês, para a família Margarido, para o primo Mendes e Emília, para todos os amigos que estejam na escuta, para todos os amigos que estejam da Rádio Porto Alegre, e para si e para a sua família um grande beijinho, tudo de bom, e até amanhã, se vocês quiserem, e Deus queira que eu ouça a rádio, que hoje não há ouço.
5: Sim, senhor, e vai ouvir. Muito obrigada, tudo a correr bem consigo e bom fim de semana.
6: Obrigada.
5: Beijinho grande. Realmente. Beijinho grande. Beijinhos. Também. Muito obrigada. Muito bem, estamos com o programa da manhã, já sabe que nesta hora, claro que vamos continuar ao seu dispor.
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5: E é isto. Hoje é sexta-feira. Bom dia para si, bom fim de semana. Agora temos um pouco de música antes dos comerciais. São eles os Toque e Dança. Vira o que vira. E o que virá, paciência, não é? Bom dia para si. Haja alegria, haja boa disposição sempre. Haja energia. A seguir aos comerciais, estarei de volta. Até já.

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6: Hoje é sexta-feira.
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5: Muito bem, estamos a fechar esta primeira parte do programa da manhã. Fechamos com Lionel Nunes e na Feira de São Mateus. A seguir vamos ter as notícias, eu volto logo depois, trago mais um programa, não era para ser assim, este é espetacular, fique para ouvir, teremos também a revista de imprensa, mais um programa na próxima hora, e esta, hein? Então até já.

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1: O Governo prolongou o prazo de limpeza dos terrenos florestais até 30 de junho. O prazo estabelecido terminava domingo, dia 31 de maio, mas o Ministro da Agricultura revelou na RTP que vai ser alargado até 30 de junho, tendo em conta as condições climatéricas que dificultaram a limpeza dos terrenos florestais. José Manuel Fernandes apelou ao esforço de todos para limpar os terrenos e para evitarem comportamentos de risco, garantindo que, decorrido esse novo prazo, serão aplicadas multas.
2: Nós vamos ficar aqui dito também já agora, para todo o país e face às condições

0: vai ser lançado agora e já está tudo pronto, as entidades já foram ouvidas para esta prolongação do prazo para as pessoas fazerem a limpeza, e aí estamos a falar de todo o território, porque o risco de incêndio é em todo o território.
1: Sr. Ministro, temos um verão complicado.
0: Teremos seguramente um verão complicado. Temos meios como nunca tivemos. Apostamos na prevenção como nunca fizemos. Por exemplo, fogo controlado. Duplicamos a área de fogo controlado. Neste momento já vai entre fogo controlado e queimadas na ordem dos 2.500 hectares. Mas queremos ainda fazer muito mais. E depois apelamos a que as pessoas façam todo o esforço, não só para limpar e retirar a madeira nas zonas críticas, como também para evitarem comportamentos de risco. Estamos a falar de vida humana, de património, estamos a falar prejuízos enormes em termos ambientais, e somos todos essenciais e cruciais para este objetivo.
2: As coimas por falta de limpeza podem ir desde 150 a 1.500 euros para pessoas singulares, podendo atingir 10 mil em casos específicos e até 25 mil euros para pessoas coletivas. O Instituto Português do Mar e da Atmosfera, o IPMA, prolongou o aviso amarelo emitido para o distrito de Porto Alegre até às 18 horas deste sábado, dia 30 de maio. A persistência de valores elevados da temperatura máxima no Alto Alentejo, com variações entre os 33 e os 37 graus, motivaram o prolongamento do aviso. Elvas e Cabo Maior são os concelhos mais quentes, com máximas perto dos 40 graus. A temperatura mínima vai variar entre os 17 e os 20 graus. Junho em Porto Alegre volta a ser sinónimo de cerejas de São Julião, mesmo com a colheita antecipada este ano. O município mantém o programa habitual e confirma três iniciativas: a quinzena gastronómica, o mercadinho no centro da cidade e uma caminhada com a penha de cerejas pela serra. Declarações à rádio Porto Alegre. Ora, a vereadora da Câmara Municipal de Porto Alegre, Laura Galão, desafia os estabelecimentos de restauração e operadores turísticos a participar na quinzena gastronómica, que vai decorrer a partir desta segunda-feira e termina no dia 20 de junho. A autarca destaca também a importância do Mercadinho da Cereja, iniciativa que pretende ajudar os produtores a escoar os seus produtos, e destaca o papel da caminhada, que ajuda a promover este produto endógeno. Em relação ainda à caminhada, Laura Galão destaca que tem sido um sucesso e recorda que o evento tem contado com uma forte adesão de turistas de vários pontos do país.
3: Vamos ter agora, na primeira quinzena de junho, a quinzena gastronómica da Cereja. Portanto, convidamos os estabelecimentos de restauração e também os alojamentos turísticos a disponibilizarem este produto de eleição da nossa Serra de São Mamede a quem os visita. Vamos ter também já o nosso habitual, de há 4 anos para cá, o nosso mercadinho de cereja de São Julião. É um espaço em que os produtores da Serra de São Mamede que produzem a cereja têm para um espaço próprio, só para dedicado à venda da cereja, em que julgamos tornar aqui uma ajuda também aos produtores para o escoamento do seu produto, portanto havendo um espaço e um dia dedicado à cereja de São Julião. E depois temos já também a nossa caminhada da apanha de cereja, que ao longo dos anos também já, desde que implementámos, tem vindo a ser um grande sucesso, com muita adesão por parte de turistas. Temos sempre inscrições de pessoas de vários pontos do país e, portanto, é aqui no fundo um evento que nós criámos, que combina os nossos produtos endógenos da Serra de São Mamede com o nosso produto turístico de turismo natureza das cascatas da Serra de São Mamede. E, portanto, conjugamos aqui estes dois fatores e é um programa muito apelativo e que tem vindo também a revelar-se de muito sucesso organizado pela Câmara Municipal. Neste aspecto, nós também o que gostaríamos com esta iniciativa que nós promovemos é que alguns promotores turísticos privados também possam pegar nesta ideia e desenvolvê-la e criar produtos turísticos que deem continuidade a esta iniciativa que a Câmara Municipal lançou e que continua a manter. E, portanto, é no fundo com estes objetivos da preservação do nosso produto e da promoção dos produtos endógenos da Serra e do próprio património natural que nós queremos.

0: dinamizar o turismo no nosso concelho.
1: Cerca de 2 dezenas de restaurantes e cafés do concelho participam na quinzena gastronómica da Cereja de São Julião, com menus, sobremesas e propostas criativas, onde a Cereja vai ser rainha. Nos dias 6 e 7 de junho, entre as 17 horas e as 20 horas, o Jardim da Avenida da Liberdade recebe, por sua vez, o Mercadinho da Cereja. Já a 10 de junho, feriado nacional, realiza-se a caminhada pela Serra de São Mamede, que inclui a apanha de cereja e termina no pomar do Monte das Cerejeiras. A atividade começa às 8:30 da manhã, tem inscrições por ordem de chegada até esta segunda-feira e depende das condições meteorológicas. A freguesia do Reguengo, no concelho de Porto Alegre, acolhe este sábado uma sardinhada com o objetivo de angariar verbas para que a equipa de sub-11 do Desportivo Portolegrense venha a participar no Piratas Cup, um torneio de futebol que vai decorrer no Algarve. A prova decorre entre os dias 10 e 14 de junho, em Albufeira, e para poder participar no mesmo, um conjunto de pais meteu mãos à obra e promovem, a partir das 16:30, no Centro Cultural Desportivo do Reguengo, uma sardinhada. Ana Santos, mãe de um dos atletas, explicou à Rádio Porto Alegre que, entretanto, já reunir alguns apoios de entidades e empresas na região, mas a sardinhada é fundamental para que o objetivo seja cumprido. Além da sardinhada e de outros petiscos, a tarde vai também ficar marcada por uma componente de animação musical.
2: É uma sardinhada solidária no Reguengo, no largo, do largo da Casa do Povo do Reguengo. Vai ser uma sardinhada, que é uma angariação de fundos. Levámos os nossos filhos ao Torneio dos Piratas Cup em Albufeira.
1: Como é que surgiu esta ideia de promover este torneio? Não há dinheiro para ir até Albufeira participar? E como é que se lembraram desta sardinhada?
2: Nós tivemos a fazer uma agregação de fundos. Temos vários patrocínios daqui do Distrito de Porto Alegre, de várias empresas que nos ajudaram bastante. E depois decidimos fazer esta agregação de fundos em parceria com o Centro Cultural e Desportivo do Reguengo e fazemos uma sardinhada. Para angariarmos ainda mais fundo, porque não há, é uma despesa muito grande levar as crianças para o Algarve e para um torneio de 10 de junho a 14 de junho e decidimos juntar os pais e levarmos e organizarmos isto.
1: Quero deixar um convite a toda a população para comparecer nessa sardinhada.
2: Apareçam, que o dia vai estar agradável. Esperemos que apareçam com muitas famílias para usufruir da comida, do espaço, do convívio e para fugir do calor. Venham até ao Reguengo para apanhar um ar fresquinho. Temos sardinhas entremeadas, bifanas, temos uma quermesse, temos jumba e temos a música ao vivo com o Ricardo Santos.
1: A partir das 16:30 no Reguengo, este sábado, esta sardinhada para angariação de fundos para que a equipa de sub-11 do Desportivo Tolgrense possa participar no Piratas Cup, um torneio de futebol que vai decorrer no Algarve, nomeadamente em Albufeira, entre os dias 10 e 14 de junho. Porto Alegre celebra sábado o centenário da publicação de Poemas de Deus e do Diabo, primeiro título assinado com o nome de José Régio, deixando o verdadeiro nome de batismo, José Maria dos Reis Pereira. Obra poética do escritor natural de Vila do Conde, que residiu em Porto Alegre durante quase 4 décadas, representa um marco histórico que desafiou o conservadorismo da época. A cerimónia de entrada livre vai decorrer na Casa Museu José Régio, em Porto Alegre, a partir das 17 horas, com a apresentação da revista Estudos Regianos por Isabel Cadete Novaes, seguida das temáticas poéticas em Poemas de Deus e do Diabo por Manuel Matos Nunes. Às 18 horas haverá um momento poético com os alunos do agrupamento de escolas José Régio e a fechar um apontamento musical pela banda Euterpe. A organização é do município de Porto Alegre, do Centro de Estudos Regianos, do agrupamento de escolas José Régio e da banda Euterpe. O Instituto Português do Mar e da Atmosfera, o IPMA, prolongou o aviso amarelo emitido para o distrito de Porto Alegre até às 18 horas deste sábado, dia 30 de maio. A persistência de valores elevados da temperatura máxima no Alto Alentejo, com variações entre os 33 e os 37 graus, motivaram o prolongamento do aviso. Elvas e Cabo Maior são os concelhos mais quentes, com máximas perto dos 40 graus. A temperatura mínima vai variar entre os 17 e os 20 graus.
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12: 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Informações, esclarecimentos e os direitos do consumidor.

espaço de informação ao consumidor de hoje falamos sobre o fim das moratórias de crédito. Com o fim das moratórias relativamente aos créditos concedidos no contexto de situações excepcionais, muitas famílias regressam

0: regressou agora ao pagamento normal das suas prestações de crédito à habitação. No entanto, nem todas conseguem retomar imediatamente o cumprimento dos seus encargos nas condições anteriores. A DECO alerta os consumidores para que não esperem pelo incumprimento, ou seja, assim que se apercebam das dificuldades, deverão contactar de imediato a instituição de crédito para procurar soluções adequadas. Se não consegue retomar o pagamento, não espere de facto que a situação se complique ainda mais. Se no fim da moratória o consumidor verificar que não consegue retomar o pagamento da prestação de crédito, deve por isso agir de imediato. O contacto atempado com a instituição de crédito é essencial para evitar o agravamento da situação e aumentar a probabilidade de encontrar uma solução de reestruturação adequada. As instituições de crédito estão obrigadas, perante sinais de risco de incumprimento, a avaliar a situação financeira do seu cliente e a promover medidas que evitem a sua entrada em incumprimento. Este dever decorre, nomeadamente, dos mecanismos previstos no PARI, o Plano de Ação para o Risco de Incumprimento, que impõe aos bancos a identificação precoce de situações de dificuldade e a apresentação de soluções adequadas antes da ocorrência do incumprimento. E se porventura já existir incumprimento? Caso o incumprimento se venha então a verificar, o consumidor é integrado em PERSI, procedimento extrajudicial de regularização de situações de incumprimento, que obriga a instituição de crédito a avaliar soluções de renegociação da dívida e evitar sempre possível a execução imediata do crédito. Este mecanismo visa promover a regularização da situação de forma negociada. No âmbito destes mecanismos, o PARI e, se necessário, o PERSI, o banco pode propor diversas soluções, nomeadamente o aumento do prazo do empréstimo, os períodos de carência de capital e ou juros, a alteração da taxa de variável para fixa, por exemplo, outras soluções de regularização ajustadas ao perfil financeiro do cliente. O objetivo é adequar o serviço da dívida à atual capacidade financeira do consumidor, evitando a evolução para incumprimento definitivo. É essencial recordar que a moratória não eliminou qualquer obrigação de pagamento. Durante o período de suspensão, os juros continuam a vencer e, em muitos casos, foram capitalizados no capital em dívida. Assim, a retoma dos pagamentos pode representar um esforço financeiro acrescido, exigindo especial atenção à gestão do orçamento familiar, sobretudo para os consumidores economicamente mais vulneráveis. Se tem dificuldades em retomar o pagamento do crédito, deve contactar de imediato o banco, como já referido, explicar a sua situação financeira atual, solicitar a aplicação de soluções no âmbito do PARI e evitar atrasos que possam agravar a situação. Encontrar uma solução requer abertura da instituição de crédito, mas também a iniciativa do próprio consumidor em sinalizar as dificuldades e colaborar ativamente na procura de soluções antes da degradação da situação financeira. Em caso de dúvida, pode também solicitar o apoio dos nossos especialistas em proteção financeira. Já sabe que poderá fazer o contacto através do número 266-744-564.
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2: Bom dia, são 8h20, vamos em frente com a segunda hora do Programa da Manhã.
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2: Quanto à previsão do estado do tempo para esta sexta-feira, hoje é 29 de maio, segundo o Instituto Português do Mar e da Atmosfera, temos céu pouco nublado ao limpo, apresentando-se muito nublado. Isto no litoral, aumento temporário de nebulosidade no interior das regiões do norte, com previsão de chuva e trovoada. Vento fraco a moderado. Quanto às máximas para hoje, 23 graus para o Porto, Castelo Branco 35, Santarém 31, Lisboa 29, 36 graus para Évora e Beja, Faro 29, Porto Alegre contou hoje com uma máxima

0: de 34 graus. 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
0: 8:21.
2: Hoje é sexta-feira.
0: Agora temos um novíssimo, acabadinho de chegar aqui à playlist da Rádio Porto Alegre. Temos os Dama. Onde é que eu tinha a cabeça? Pois, muitas vezes nós fazemos esta pergunta para nós mesmos, não é?
3: Sobre amor.
0: Isto não era para ser assim. Também é um belíssimo programa que vem já a seguir com a Ana Nunes. Ana, beijinho, muito obrigada. O teu programa é excelente. Por isso, por ouvir já a seguir o Isto Não Era Para Ser Assim com Ana Nunes, também nesta hora vamos ter a revista de imprensa e mais uma edição do E Esta, hein?

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1: Como é que vocês estão? Bem, não devem estar, porque esta semana assistimos a mais um sintoma, claro, de que a humanidade está, bem, como é que eu vou dizer isto com elegância? Pelas ruas da amargura. Houve tumultos mesmo, com polícia e tudo, por causa do novo relógio da SOTS em várias cidades europeias. Pessoas a correr, a discutir, a empolgar-se, tudo por um objeto que serve para ver as horas, mas que, ironicamente, só para aí 12% das pessoas realmente usa para ver as horas, porque o resto do mundo usa o telemóvel. E eu fico a pensar, se um relógio já causa isto, imaginem o que podia acontecer se inventassem uma fila para comprar o bom senso, a violência que seria. Mas calma, que em Portugal não quisemos ficar atrás. Não precisamos de relógios para mostrar que também somos capazes de perder a cabeça. Basta dizer cromos do Mundial de Futebol e o país perde qualquer rastro de dignidade. Pais, sim, pais, em autênticas corridas às saquetas, quase a pedir baixa médica por burnout de colecionador. Ele foi filas nas papelarias, grupos clandestinos no Facebook, vídeos de criancinhas a chorar, encontros marcados em parques de estacionamento para trocar cromos como se estivessem a traficar arte renascentista. E eu só penso, mas está realmente tudo bem com vocês? E antes que alguém me venha dizer, ah Ana, mas tu também colecionaste recentemente os cromos do Stolo. Sim, colecionei, mas com classe. Eu limitei-me a comprar bulicaus tranquilamente, sem empurrar crianças, sem ameaçar ninguém. No máximo, talvez tenha levado meia dúzia de pessoas próximas a alterar diabetes. Mas foi só isso. O que eu não fiz foi organizar eventos de trocas. Portanto, acho que ainda mantenho alguma da minha dignidade. E enquanto uns andaram a perder a sanidade por cromos, outros decidiram que o verdadeiro objetivo da semana, quiçá de toda uma vida, era ver o Bad Bunny ao vivo em Lisboa. Dois concertos esgotados há meses, bilhetes a preços pornográficos e uma autêntica histeria nacional. De repente, eu só ouvia falar na casita, no restaurante em que o homem jantou, na romaria dos influencers, que parecia que iam para Fátima, mas sem milagres, só conteúdo, e eu a viver num mundo completamente à parte, e a pensar, mas Bad quê? E lá fui eu pesquisar para tentar entender o fenómeno e, sou honesta, mais valia ter estado quieta. Porque vamos lá ser sinceros, o homem não canta propriamente bem e 95% das pessoas não entendem uma palavra do que ele diz. Pronto, já disse. Mas como agora parece que gostar de Bad Bunny virou um estatuto social, vai tudo atrás. De repente anda toda a gente a gritar, ai eu adoro, mas depois não sabem distinguir uma música da outra, até porque aquilo é tudo igual, na verdade. Eu aceito que gostem dele pelo que veste, pela barba, pelo cabelo, pela humildade, está tudo certíssimo. Mas dizerem que o homem canta bem é esticar a corda. Esticar, mas mesmo a sério. Ah, Ana, mas ele passa uma mensagem muito importante. Está bem, mas passar uma mensagem é uma coisa. Ter talento é outra muito diferente. E, sinceramente, o homem é mais marketeer do que artista. Ele vende bem. E neste país basta vender bem para as pessoas se atirarem literalmente para cima de uma fila. E quando juntamos isto tudo, relógios que provocam tumultos, cromos que geram guerras civis entre pais e crianças, concertos a preços de casas, chegamos à conclusão científica da semana. A nossa sanidade mental saiu para comprar pão e nunca mais voltou. E, sinceramente, há dias em que eu também considero fazer o mesmo. Porque o problema talvez não seja o consumo, talvez sejamos mesmo nós, as pessoas. Mas atenção, eu digo isto com carinho. Carinho e talvez uma pitada de medo. Porque se amanhã uma marca se lembra de lançar um lápis edição limitada, eu não tenho dúvida que o país inteiro é capaz de montar um acampamento no parque de estacionamento do continente. E isso, vamos ser sinceros, é um bocadinho ridículo. Bom, o meu nome é Ana Nunes e isto não era para ser assim. Já que é, até para a semana.
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2: Hoje é sexta-feira.
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2: Estamos agora a 24 minutos das 9. Bom dia ao programa da manhã.
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2: A seguir temos a revista de imprensa com o apoio da Multi Ribeiro.
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2: Temos então uma revista de imprensa com o jornalista Hugo Teixeira. Hugo, muito bom dia.
7: Bom dia, começamos hoje com o Jornal Expresso, que escreve em manchete: trabalho social será obrigatório para quem recebe apoios. Estrangeiros começam a sair para a Espanha ou a voltar para casa. Já no diz respeito aos diários, o Correio da Manhã escreve: assessor de Carneiro e mulher detidos em rede de favores, buscas na sede do PS e juntas lideradas por socialistas. Duarte Moral e a companheira Ruth Raimão entre os visados da operação judicial que investiga batota nas adjudicações, negócios suspeitos de 2 milhões de euros. Já o Diário Notícias escreve: empresários avisam que vão subir mais os preços até setembro. Carlos Lopes: nunca vivi para ser herói, vivi para ser melhor, diz o atleta. No Jornal Público, puxa hoje para a manchete: proteção de dados defende que donativos a partidos sejam divulgados. Laurent Anderson diz que vivemos tempos surreais, os artistas não têm qualquer hipótese. Já no campo do JN, o JN escreve em manchete: mega operação policial cerca PS de Lisboa e visa contratos de 2 milhões. Caos nos aeroportos, deixa passageiros sem proteção. Esse é o tema também em destaque no Jornal de Notícias. Passamos agora ao outro semanário, ao Nascer do Sol, que escreve hoje: a saída de Carrilho da PSP apanha Neves de surpresa. 28 de maio, o fim da República, 100 anos depois. Outro dos temas. Entramos agora no campo dos jornais económicos e o Negócio escreve: inteligência artificial, o que vem a seguir, fica a interrogação. Manuel Dias, da CTO do Estado: Portugal está atrás, em produtividade. A IA pode ajudar. É outro dos temas. O Jornal Económico puxa, por sua vez, para manchete: franceses do Novo Banco também vão comprar a Gama Live. Já a Morte Limpa, a história da empresa portuguesa que está aberta 24 horas por dia para limpar cenários mais difíceis, é outro dos temas também em destaque. Entramos agora no campo dos desportivos. O Record escreve hoje: Benfica, 15 milhões e adeus. Águias só querem que Real Madrid pague Mourinho. Benfica: ainda não houve nenhum contacto direto com o treinador ou com o clube espanhol. Cláusula dos 7 milhões expira hoje e SAD não vai negociar. Já o Jogo escreve: André Villas-Boas ameaça com tribunais. Se a proposta do Nacional for aprovada, Dragões receberão menos 41% do que no modelo proposto pela Liga. A ideia do Nacional pode implodir o futebol português. Isto tem direito, aliás, tem a ver com os direitos televisivos. Já o Jornal A Bola escreve: Gustavo Sá na lista, médio do Famalicão agrada ao Benfica. Ainda não há contactos pelo jogador de 21 anos, à espera da validação do novo treinador. Saviolo, extremo do Guimarães, continua na agenda. Também é outro dos temas em destaque no Jornal A Bola de hoje.
8: Hoje é sexta-feira.
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2: Estamos agora a 20 minutos das 9. Bom dia para si. Bom fim de semana. Ainda nesta hora vamos ter o programa Este Ano. Agora temos Némanos com 12 de

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2: Estamos a 11 minutos das 9. Já a seguir temos então o programa e esta, hein?
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5: Histórias estranhas, daquelas que parecem inventadas, mas aconteceram mesmo.
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5: Já foi a casamentos, certo? Pois é, os casamentos implicam, por norma, que se compre uma roupinha adequada, assim, um bocadinho mais cuidada, um bocadinho mais elegante, e, por norma, existe algum bom senso na escolha do visual, certo? Mas há quem leva as coisas um pouco mais à letra. No Nebraska, nos Estados Unidos da América, uma mulher foi convidada para ser madrinha no casamento da sua própria irmã. Portanto, é um papel bastante importante e que normalmente é associado a um vestido ainda mais formal e discreto, de forma a não tirar aqui as atenções da noiva, mas mostrando também que aquela pessoa tem um papel importante neste casamento. Neste caso, houve um detalhe: a noiva deu-lhe total liberdade para escolher o que vestir. Às vezes as noivas dizem que as madrinhas ou as damas de honor devem vestir de uma certa cor ou um vestido de uma certa característica. Neste caso, a noiva deu-lhe liberdade total e a madrinha não hesitou.

0: no dia do casamento apareceu pronta para a cerimónia, não com um vestido clássico, nada tradicional, mas com uma fantasia insuflável de um Tiranossauro Rex. Obviamente que a entrada não passou despercebida, não é? Eu também ficaria surpreendida, não fui só eu, todos os convidados ficaram. Olhares bastante curiosos e este momento tornou-se memorável, eu diria. O ambiente manteve-se leve e bem-humorado, a noiva encarou a situação com bastante naturalidade, com certeza já sabe bem o que é que a casa gasta. A imagem acabou por ser partilhada nas redes sociais e tem imensa graça, porque estão os noivos e ao lado a madrinha vestida de dinossauro. Tornou-se viral, naturalmente, nas redes sociais. O certo é que foi uma escolha improvável e não passou de uma brincadeira de ocasião e, no final, a madrinha ainda acabou por oferecer este disfarce como presente à noiva.
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3: Hoje é sexta-feira.
4: Estamos a terminar esta segunda hora do programa da manhã. Terminamos com Irmãos Verdades e O Teu Calor. Volto a seguir na próxima hora, claro, e vou ficar consigo, claro, até bem perto do meio-dia em direto aqui na sua rádio. A seguir vamos ter as notícias, volto com a revista de imprensa e também o Pulsar Económico. Até já.

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1: O Governo prolongou o prazo de limpeza dos terrenos florestais até 30 de junho. O prazo estabelecido terminava domingo, dia 31 de maio, mas o Ministro da Agricultura revelou na RTP que vai ser alargado até 30 de junho, tendo em conta as condições climatéricas que dificultaram a limpeza dos terrenos florestais. José Manuel Fernandes apelou ao esforço de todos para limpar os terrenos e para evitarem comportamentos de risco, garantindo que, decorrido esse novo prazo, serão aplicadas multas.

0: Nós vamos, ficar aqui dito também já agora, para todo o país, e face às condições climatéricas que também tivemos e às chuvas, vamos alargar o prazo de limpeza, que acabava agora em 31 de maio, até 30 de junho. E, portanto, as pessoas vão ter aqui mais uma oportunidade para limpar. Se não fizerem, vão ter multas.
1: Isso é uma novidade, esta
0: novidade. É uma novidade. Isto vai ser lançado agora e já está tudo pronto. As entidades já foram ouvidas para esta prolongação do prazo para as pessoas fazerem a limpeza. E aí estamos a falar de todo o território, porque o risco de incêndio é em todo o território.
1: Sr. Ministro,

0: 2.500 hectares, mas queremos ainda fazer muito mais. E depois apelamos a que as pessoas façam todo o esforço, não só para limpar e retirar a madeira nas zonas críticas, como também para evitarem comportamentos de risco. Estamos a falar de vida humana, de património, estamos a falar de prejuízos enormes em termos ambientais e somos todos essenciais e cruciais para este objetivo.
1: As coimas por falta de limpeza podem ir desde 150 a 1.500 euros para pessoas singulares, podendo atingir 10 mil em casos específicos e até 25 mil euros para pessoas coletivas. O Instituto Português do Mar e da Atmosfera, o IPMA, prolongou o aviso amarelo emitido para o distrito de Porto Alegre até às 18 horas deste sábado, dia 30 de maio. A persistência de valores elevados da temperatura máxima no Alto Alentejo, com variações entre os 33 e os 37 graus, motivaram o prolongamento do aviso. Elvas e Cabo Maior são os concelhos mais quentes, com máximas perto dos 40 graus. A temperatura mínima vai variar entre os 17 e os 20 graus. O teatro volta a dominar o mês de junho em Porto Alegre, com 10 peças em cena a partir desta sexta-feira, num programa que se espalha pelo concelho e tem o Centro de Artes e do Espetáculo, CAEP, como palco central. O Junho em Cena, mostra de artes performativas que decorre até 16 de junho, reúne dezenas de intérpretes, espetáculos gratuitos, oficinas e apresentações nas freguesias rurais. Ora, Laura Galão, vereadora na Câmara de Porto Alegre, explicou que esta iniciativa serve para dar palco a esta arte e também para dar um novo impulso ao teatro em Porto Alegre, que, recordou a autarca, já desempenhou um papel mais ativo no concelho. Em declarações à Rádio Porto Alegre, Laura Galão destaca ainda que este evento conta com uma oferta para vários públicos, sendo uma iniciativa inclusiva.
2: A nossa intenção e o nosso propósito é efetivamente devolver o teatro à cidade de Porto Alegre. Sabemos que Porto Alegre teve durante muitos anos e muitas décadas uma grande tradição de teatro, com bons grupos de teatro e efetivamente, talvez na última década, observou-se um decréscimo muito e um declínio muito significativo nesta arte. E, portanto, com esta iniciativa que nós começámos a lançar há cerca de 3 anos, designada Junho em Cena, queremos dar palco justamente à arte do teatro e trazer para esta forma de cultura mais pessoas. O programa é exatamente feito nesse sentido, abranger freguesias, abranger artes performativas. Queremos trazer mais público ao teatro, queremos criar novo público para o teatro e, portanto, a programação é feita exatamente nesses moldes. Ou seja, temos teatros de cariz nacional, peças mais comerciais que vão estar em palco no Centro de Artes do Espetáculo, temos artes performativas, temos oficinas de teatro e de dança e, portanto, vamos alargar o espectro desta atividade cultural para podermos ter oferta para vários públicos e também desde as crianças até aos adultos, passando também por uma participação aqui muito especial da nossa TERF e, portanto, queremos que o nosso mês do teatro, o nosso Junho em Cena, seja também inclusivo e que seja uma oferta cultural para todos os públicos.
1: A abertura está marcada para esta sexta-feira no Centro de Artes e do Espetáculo de Porto Alegre, com a peça Por Enquanto, seguindo-se no sábado a peça Girassoles para Maria. No mesmo fim de semana, o teatro chega também à Casa do Povo de Urra, que recebe O Tempo da Aparência, isto no sábado, e o Centro Popular de Trabalhadores de São Cristóvão, no Talião, apresenta Carne Rua no domingo, ambas criações da Escola Secundária Camões. Entre 3 e 9 de junho, Teatros da Primavera ocupa vários espaços comunitários, enquanto o Convento Santa Clara recebe oficinas dos dias 4 e 10. No grande auditório do CAEP, os destaques são As Lágrimas Amargas de Petra von Kant, a 6 de junho, e Jantar de Idiotas, no dia 13. O programa inclui ainda a itinerância com A Minha Avó é uma Matriosca e, a meio do mês, 3 propostas no CAEP, entre elas Espanto, a 16 de junho. A mostra termina com O Sol, Sul, Sonho, Contos da Serra e do Mundo, com entrada livre mediante marcação. A freguesia do

0: Porquengo, no Conselho de Porto Alegre, acolhe este sábado uma sardinhada com o objetivo de angariar verbas para que a equipa de sub-11 do Desportivo Portolegrense venha a participar no Piratas Cup, um torneio de futebol que vai decorrer no Algarve. A prova decorre entre os dias 10 e 14 de junho, em Albufeira, e para poder participar no mesmo, um conjunto de pais meteu mãos à obra e promovem, a partir das 16h30, no Centro Cultural Desportivo do Reguengo, uma sardinhada. Ana Santos, mãe de um dos atletas, explicou à Rádio Porto Alegre que, entretanto, já reunir alguns apoios de entidades e empresas na região, mas a sardinhada é fundamental para que o objetivo seja cumprido. Além da sardinhada e de outros petiscos, a tarde vai também ficar marcada por uma componente de animação musical.
1: É uma sardinhada solidária no Reguengo, no largo do largo da Casa do Povo do Reguengo. Vai ser uma sardinhada, que é uma angariação de fundos. Levámos os nossos filhos ao Torneio dos Piratas Cup em Albufeira.
0: Como é que surgiu esta ideia de promover este torneio? Não há dinheiro para ir até Albufeira participar, e como é que se lembraram desta sardinhada?
1: Nós estivemos a fazer uma agregação de fundos. Temos vários patrocínios daqui do Distrito de Porto Alegre, de várias empresas que nos ajudaram bastante, e depois decidimos fazer esta agregação de fundos em parceria com o Centro Cultural e Desportivo do Reguengo e fazemos uma sardinhada para angariarmos ainda mais fundo, porque não há, é uma despesa muito grande levar as crianças para o Algarve e para um torneio de 10 de junho a 14 de junho, e decidimos juntar os pais e levarmos e organizarmos isto.
0: Quero deixar um convite a toda a população para comparecer nessa sardinhada.
1: Apareçam, que o dia vai estar agradável. Esperemos que apareçam com muitas famílias para usufruir da comida, do espaço, do convívio e para fugir do calor. Venham ao Reguengo para apanhar um ar fresquinho. Temos sardinhas entremeadas, bifanas, temos uma quermesse, temos jumba e temos a música ao vivo com o Ricardo Santos.
0: A partir das 16h30, no Reguengo, este sábado, esta sardinhada para angariação de fundos para que a equipa de sub-11 do Desportivo Tolgrense possa participar no Piratas Cup, um torneio de futebol que vai decorrer no Algarve, nomeadamente em Albufeira, entre os dias 10 e 14 de junho. Porto Alegre celebra sábado o centenário da publicação de Poemas de Deus e do Diabo, primeiro título assinado com o nome de José Régio, deixando o verdadeiro nome de batismo, José Maria dos Reis Pereira. Obra poética do escritor natural de Vila do Conde, que residiu em Porto Alegre durante quase 4 décadas, representa um marco histórico que desafiou o conservadorismo da época. A cerimónia de entrada livre vai decorrer na Casa Museu José Régio, em Porto Alegre, a partir das 17 horas, com a apresentação da revista Estudos Regianos, por Isabel Cadete Novaes, seguida das temáticas poéticas em Poemas de Deus e do Diabo, por Manuel Matos Nunes. Às 18 horas, haverá um momento poético com os alunos do agrupamento de escolas José Régio e, a fechar, um apontamento musical pela banda Euterpe. A organização é do município de Porto Alegre, do Centro de Estudos Regianos, do agrupamento de escolas José Régio e da banda Euterpe. O Instituto Português do Mar e da Atmosfera, o IPMA, prolongou o aviso amarelo emitido para o distrito de Porto Alegre até às 18 horas deste sábado, dia 30 de maio. A persistência de valores elevados da temperatura máxima no Alto Alentejo, com variações entre os 33 e os 37 graus, motivaram o prolongamento do aviso. Elvas e Cabo Maior são os concelhos mais quentes, com máximas perto dos 40 graus. A temperatura mínima vai variar entre os 17 e os 20 graus.
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6: E renovo os votos de uma ótima manhã de sexta-feira. Bom fim de semana. Vamos em frente com a terceira e última hora do programa da manhã.
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6: Quanto à previsão do estado do tempo esta sexta-feira, hoje é 29 de maio, e segundo o Instituto Português do Mar e da Atmosfera, temos céu pouco nublado ou limpo, apresentando-se muito nublado no litoral. Aumento temporário de nubosidade no interior das regiões do norte, com previsão de chuva e trovoada, vento fraco a moderado. E quanto às máximas para hoje, 23 graus para o Porto, Castelo Branco 35, Santarém 31, Lisboa 29, 36 para Évora e Beja, Faro 29, Porto Alegre, contou hoje com uma máxima de 34 graus. 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
6: Bom fim de semana.
9: Hoje é sexta-feira.
6: E já a seguir, vamos ter a revista de imprensa com o apoio da Multirribeiro.
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6: Revista de imprensa numa edição do jornalista Hugo Teixeira. Hugo, bom dia.
14: Bom dia, começamos hoje com o Jornal Expresso, que escreve em manchete: trabalho social será obrigatório para quem recebe apoios. Estrangeiros começam a sair para a Espanha ou a voltar para casa. Já no dia respeito aos diários, o Correio da Manhã escreve: assessor de Carneiro e mulher detidos em rede de favores, buscas na sede do

0: PS e juntas lideradas por socialistas Duarte Moral e companheira Ruth Raimão, entre os visados da operação judicial que investiga batota nas adjudicações de negócios suspeitos de 2 milhões de euros. Já o Diário Notícias escreve: empresários avisam que vão subir mais os preços até setembro. Carlos Lopes: nunca vivi para ser herói, vivi para ser melhor, diz o atleta. No Jornal Público, puxa-os para manchete. Proteção de dados defende que donativos a partidos sejam divulgados. Laurent Ederson diz que vivemos tempos tordiais, os artistas não têm qualquer hipótese. Já no campo do JN, o JN escreve em manchete: mega operação policial cerca PS de Lisboa e visa contratos de 2 milhões. Caos nos aeroportos deixa, aliás, passageiros sem proteção. Esse é o tema também em destaque no Jornal de Notícias. Passamos agora ao outro semanário, ao Nascer do Sol, que escreve hoje: a saída de Carrilho da PSP apanha Neves de surpresa. 28 de maio, o fim da República, 100 anos depois. Outro dos temas. Entramos agora no campo dos jornais económicos e o negócio escreve inteligência artificial. O que vem a seguir? Fica a interrogação. Manuel Dias, da CTO do Estado. Portugal está atrás, aliás, em produtividade. A IA pode ajudar. É outro dos temas. O Jornal Económico puxa, por sua vez, para manchete: franceses do novo banco também vão comprar a Gamalive. Já a Morte Limpa, a história da empresa portuguesa que está aberta 24 horas por dia para limpar cenários mais difíceis, é outro dos temas também em destaque. Entramos agora no campo dos desportivos. O Record escreve hoje: Benfica, 15 milhões e adeus. Águias só querem que Real Madrid pague Mourinho. Benfica: ainda não houve nenhum contacto direto com o treinador ou com o clube espanhol. Cláusula dos 7 milhões expira hoje e SAD não vai negociar. Já o Jogo escreve: André Villas-Boas ameaça com tribunais. Se a proposta do Nacional for aprovada, Dragões receberão menos 41% do que no modelo proposto pela Liga. Ideia do Nacional pode implodir o futebol português. Isto tem direito, aliás, tem a ver com os direitos televisivos. Já o Jornal A Bola escreve: Gustavo Sá na lista, médio do Famalicão agrada ao Benfica. Ainda não há contactos pelo jogador de 21 anos, à espera da validação do novo treinador. Saviolo, extremo do Guimarães, continua na agenda. Também é outro dos temas em destaque no jornal A Bola de hoje.
1: Bom dia, são 9h20. E temos agora a música com Cláudia e Joana. Falam, falam. Não esquecer, já daqui a pouco vamos ter o Pulsar Económico. Além de muitos outros destaques, fica a saber que o preço do cabaz alimentar desceu pela terceira semana consecutiva. E muito mais com Rui Anacleto já a seguir.

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2: O acesso ao crédito à habitação vai ter mais restrições para prevenir o endividamento. É o destaque desta edição do Pulsar Económico.

Banco de Portugal anunciou a proposta de regras mais rigorosas para a concessão de crédito à habitação, destacando-se a redução da taxa de esforço máxima permitida aos clientes, que deverá baixar de 50% para 45%. Na prática, isto significa que as famílias passam a estar impedidas de comprometer mais de 45% do seu rendimento líquido mensal com o pagamento de empréstimos bancários. Além desta restrição, o regulador pretende diminuir as exceções permitidas aos bancos, alterar os prazos máximos dos empréstimos e tornar estas regras legalmente vinculativas, uma prática que já é comum noutros países europeus. O objetivo principal destas medidas é promover um crédito mais responsável e proteger a estabilidade financeira, prevenindo o sobreendividamento das famílias, uma preocupação que se intensificou com a recente entrada em vigor da garantia pública no crédito à habitação para jovens. Apesar desta descida da taxa de esforço vir dificultar o acesso à compra de casa e a limitar o financiamento para muitos portugueses, o Banco de Portugal sinaliza que está disposto a analisar e equacionar eventuais adaptações ou exceções nas regras de financiamento, especificamente direcionadas aos mais jovens. O nível de endividamento das empresas dos setores da construção e do imobiliário em Portugal atingiu em março o valor mais elevado desde o período de intervenção da Troika, em 2013, fixando-se acima dos 58.200 milhões de euros. No entanto, há especialistas financeiros e economistas que desvalorizam os riscos de sobreendividamento, justificando este aumento com o grande dinamismo atual do setor. A forte pressão e procura habitacional, impulsionada por fatores como imigração, turismo e escassez de oferta, têm obrigado as empresas a recorrerem a mais crédito para financiar novos projetos e a aquisição de terrenos. Apesar do aumento do volume absoluto da dívida, a economia portuguesa apresenta hoje uma robustez e dimensão muito superiores às de 2013, o que altera significativamente o peso desse endividamento. Se na altura da crise da dívida soberana este valor representava cerca de 35% do produto interno bruto português, atualmente esse rácio caiu para perto de 19%. Além disso, os indicadores financeiros destas empresas, como a autonomia financeira, registaram melhorias assinaláveis na última década. Ainda assim, os analistas alertam que o setor deve ser acompanhado de perto, dada a sua natural dependência do crédito, num cenário em que as taxas de juro permanecem elevadas. O preço do cabaz alimentar essencial, monitorizado pela Deco Proteste, registou a terceira semana consecutiva de descida, com o valor fixado agora nos 257,33 euros. Apesar desta recente redução de 1,5 euro face à semana passada, a tendência geral continua a ser de aumento dos preços a longo prazo. Desde o início de 2026, o conjunto destes 63 produtos essenciais acumula uma subida de 15,51 euros, sendo que há um ano, exatamente, os mesmos produtos custavam menos 18,06 euros. A análise aos preços evidencia variações significativas em alguns produtos. Na última semana, os maiores aumentos percentuais foram verificados nos cereais integrais, no carapau e na alface frisada. Numa perspectiva de mais longo prazo, desde que a Deco Proteste começou a monitorizar estes preços, no início de 2022, o cabaz global já aumentou quase 70 euros, com os produtos como a carne de novilho para cozer, os ovos e a couve coração a liderarem as subidas galopantes de preços. As entidades públicas de saúde em Portugal arriscam-se a ser responsabilizadas judicialmente e sujeitas a pesadas multas na sequência de um ciberataque que comprometeu os dados pessoais de mais de 100 mil utentes do Serviço Nacional de Saúde. O ataque informático realizado através das credenciais comprometidas de um médico expôs informação sensível e levantou suspeitas sobre a quebra das normas do Regulamento Geral sobre a Proteção de Dados. De acordo com a legislação, infrações graves desta natureza podem resultar em problemas que variam entre os 5 mil euros e os 20 milhões de euros. Além da falha de segurança informática, as entidades responsáveis, nomeadamente os serviços partilhados do Ministério da Saúde e as unidades locais de saúde, podem ser duplamente penalizadas por não terem notificado atempadamente as vítimas da violação dos seus dados. O caso já está a ser investigado criminalmente pela Polícia Judiciária e pelo Ministério Público, contando ainda com a intervenção e escrutínio de outras entidades fiscalizadoras, como a entidade reguladora para a saúde e a Inspeção Geral das Atividades em Saúde.
A Autoridade Tributária e Aduaneira esclarece que os pais divorciados podem somar as propinas e outras despesas de educação à pensão de alimentos paga a filhos até aos 25 anos, deduzindo esse montante conjunto no IRS. Esta regra aplica-se desde que o Acordo de Regulação das Responsabilidades Parentais preveja especificamente que o progenitor assumirá essas despesas, somando-se então o valor gasto na educação à prestação monetária fixa acordada. Nestes casos, para as finanças, a pensão de alimentos corresponde ao somatório de todas estas parcelas, sendo possível deduzir 20% deste valor total na declaração de IRS, desde que o filho não faça parte do mesmo agregado familiar, nem estejam previstas outras deduções em simultâneo. Esta interpretação do fisco foi dada em resposta a um pai divorciado e baseia-se numa alteração ao Código Civil realizada em 2015, a qual permite que a pensão de alimentos se mantenha após a maioridade e até ao descendente completar 25 anos de idade. Para que este regime fiscal seja aplicável aos filhos estudantes já maiores, o processo de educação ou formação profissional ainda tem de estar a decorrer e o filho não pode ter rendimentos anuais superiores ao salário mínimo nacional. De referir ainda que, do lado do filho, o valor recebido a título de pensão de alimentos e despesas adicionais será considerado como rendimento e sujeito a uma taxa autónoma de tributação de 20%.

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1: Estamos agora a 18 minutos das 10, praticamente a 18 minutos. Vamos continuar com o programa da manhã. Agora temos música. Vamos até o outro lado do Atlântico com Furacões. Vem aí os Furacões do Brasil. Já está no ar a Adriana Lua, logo a seguir Daniela Mercury.

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0: E assim com os Skank e Garota Nacional que vamos então fechar mais uma edição do programa da manhã. Estamos a 7 minutos das 10. A seguir temos notícias. Logo depois estarei de volta com mais uma edição do Bom Dia Alentejo. Quando consigo, até já.

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1: O Governo prolongou o prazo de limpeza dos terrenos florestais até 30 de junho. O prazo estabelecido terminava domingo, dia 31 de maio, mas o Ministro da Agricultura revelou na RTP que vai ser alargado até 30 de junho, tendo em conta as condições climatéricas que dificultaram a limpeza dos terrenos florestais. José Manuel Fernandes apelou ao esforço de todos para limpar os terrenos e para evitarem comportamentos de risco, garantindo que, decorrido esse novo prazo, serão aplicadas multas.
2: Nós vamos ficar aqui dito também, já agora, para todo o país e face às condições climatéricas que também tivemos e às chuvas, vamos alargar o prazo de limpeza, que acabava agora em 31 de maio, até 30 de junho. E, portanto, as pessoas vão ter aqui mais uma oportunidade para limpar. Se não fizerem, vão
3: isso
2: ter
3: é
2: multas.
3: Isso é uma novidade, esta
2: novidade. É uma novidade, isto vai ser lançado agora e já está tudo pronto, as entidades já foram ouvidas para esta prolongação do prazo para as pessoas fazerem a limpeza, e estamos a

0: falar todo o território, porque o risco de incêndio é em todo o território.
1: Sr. Ministro, temos um verão complicado.
0: Teremos seguramente um verão complicado. Temos meios como nunca tivemos. Apostamos na prevenção como nunca fizemos. Por exemplo, fogo controlado. Duplicamos a área de fogo controlado. Neste momento já vai entre fogo controlado e queimadas na ordem dos 2.500 hectares. Mas queremos ainda fazer muito mais. E depois apelamos a que as pessoas façam todo o esforço, não só para limpar e retirar a madeira nas zonas críticas, como também para evitarem comportamentos de risco. Estamos a falar de vida humana, de património,

0: O IPMA prolongou o aviso amarelo emitido para o distrito de Porto Alegre até às 18 horas deste sábado, dia 30 de maio. A persistência de valores elevados da temperatura máxima no Alto Alentejo, com variações entre os 33 e os 37 graus, motivaram o prolongamento do aviso. Elvas e Cabo Maior são os concelhos mais quentes, com máximas perto dos 40 graus. A temperatura mínima vai variar entre os 17 e os 20 graus. Junho em Porto Alegre volta a ser sinónimo de cerejas de São Julião, mesmo com a colheita antecipada este ano. O município mantém o programa habitual e confirma três iniciativas: a quinzena gastronómica, o mercadinho no centro da cidade e uma caminhada com a penha de cerejas pela serra. Declarações à rádio Porto Alegre. Ora, a vereadora da Câmara Municipal de Porto Alegre, Laura Galão, desafia os estabelecimentos de restauração e operadores turísticos a participar na quinzena gastronómica, que vai decorrer a partir desta segunda-feira e termina no dia 20 de junho. A autarca destaca também a importância do mercadinho da cereja, iniciativa que pretende ajudar os produtores a escoar os seus produtos, e destaca o papel da caminhada, que ajuda a promover este produto endógeno. Em relação ainda à caminhada, Laura Galão destaca que tem sido um sucesso e recorda que o evento tem contado com uma forte adesão de turistas de vários pontos do país.
1: Vamos ter agora, na primeira quinzena de junho, a quinzena gastronómica da cereja. Portanto, convidamos os estabelecimentos de restauração e também os alojamentos turísticos a disponibilizarem este produto de eleição da nossa Serra de São Mamed a quem os visita. Vamos ter também já o nosso habitual, de há 4 anos para cá, o nosso mercadinho de cereja de São Julião. É um espaço em que os produtores da Serra de São Mamed que produzem a cereja saem para um espaço próprio, só para dedicado à venda da cereja, em que julgamos tornar aqui uma ajuda também aos produtores para o escoamento do seu produto, portanto havendo um espaço e um dia dedicado à cereja de São Julião. E depois temos já também a nossa caminhada da apanha de cereja, que ao longo dos anos também já, desde que implementámos, tem vindo a ser um grande sucesso, com muita adesão por parte de turistas. Temos sempre inscrições de pessoas de vários pontos do país e, portanto, é aqui no fundo um evento que nós criámos, que combina os nossos produtos endógenos da Serra de São Mamed com o nosso produto turístico de turismo natureza das cascatas da Serra de São Mamed. E, portanto, conjugamos aqui estes dois fatores e é um programa muito apelativo e que tem vindo também a revelar-se de muito sucesso organizado pela Câmara Municipal. Neste aspecto, nós também o que gostaríamos com esta iniciativa que nós promovemos é que alguns promotores turísticos privados também possam pegar nesta ideia e desenvolvê-la e criar produtos turísticos que deem continuidade a esta iniciativa que a Câmara Municipal lançou e que continua a manter. E, portanto, é no fundo com estes objetivos da preservação do nosso produto e da promoção dos produtos endógenos da serra e do próprio património natural que nós queremos dinamizar o turismo no nosso concelho.
0: Cerca de 20 de restaurantes e cafés do concelho participam na quinzena gastronómica da Cereja de São Julião, com menus, sobremesas e propostas criativas, onde a cereja vai ser rainha. Nos dias 6 e 7 de junho, entre as 17 horas e as 20 horas, o Jardim da Avenida da Liberdade recebe, por sua vez, o Mercadinho da Cereja. Já a 10 de junho, feriado nacional, realiza-se a caminhada pela Serra de São Mamed, que inclui a apanha de cereja e termina no pomar do Monte das Cerejeiras. A atividade começa às 8:30 da manhã, tem inscrições por ordem de chegada até esta segunda-feira e depende das condições meteorológicas. A freguesia do Urguengo, no concelho de Porto Alegre, acolhe este sábado uma sardinhada com o objetivo de angariar verbas para que a equipa de sub-11 do Desportivo Portolegrense venha a participar no Piratas Cup, um torneio de futebol que vai decorrer no Algarve. A prova decorre entre os dias 10 e 14 de junho, em Albufeira, e para poder participar no mesmo, um conjunto de pais meteu mãos à obra e promovem, a partir das 16:30, no Centro Cultural Desportivo do Urguengo, uma sardinhada. Ana Santos, mãe de um dos atletas, explicou à Rádio Porto Alegre que, entretanto já reuniram alguns

0: apoios de entidades e empresas na região, mas a sardinhada é fundamental para que o objetivo seja cumprido. Além da sardinhada e de outros petiscos, a tarde vai também ficar marcada por uma componente de animação musical.
1: É uma sardinhada solidária no Redingo, no largo do largo da Casa do Povo do Redingo. Vai ser uma sardinhada, que é uma angariação de fundos. Levámos os nossos filhos ao Torneio dos Piratas Campeão de Feira.
0: Como é que surgiu esta ideia de promover este torneio? Não há dinheiro para ir até Albufeira participar, e como é que se lembraram desta sardinhada?
1: Nós tivemos a fazer uma agregação de fundos. Temos vários patrocínios daqui do Distrito de Porto Alegre, várias empresas que nos ajudaram bastante, e depois decidimos fazer esta agregação de fundos em parceria com o Centro Cultural e Desportivo do Redingo e fazemos uma sardinhada. Para angariarmos ainda mais fundo, porque não há, é uma despesa muito grande levar as crianças para o Algarve e para um torneio de 10 de junho a 14 de junho, e decidimos juntar os pais e levarmos e organizarmos isto.
0: Quero deixar um convite a toda a população para comparecer nessa sardinhada.
1: Apareçam, que o dia vai estar agradável. Esperemos que apareçam com muitas famílias para usufruir da comida, do espaço, do convívio e para fugir do calor. Venham ontem ao Redingo para apanhar um ar fresquinho. Temos sardinhas entremeadas, bifanas, temos uma quermesse, temos jumba e temos a música ao vivo com o Ricardo Santos.
0: A partir das 16h30, no Redingo, este sábado, esta sardinhada para angariação de fundos para que a equipa de sub-11 do Desportivo Tolgrense possa participar no Piratas Cup, um torneio de futebol que vai decorrer no Algarve, nomeadamente em Albufeira, entre os dias 10 e 14 de junho. Porto Alegre celebra sábado o centenário da publicação de Poemas de Deus e do Diabo, primeiro título assinado com o nome de José Régio, deixando o verdadeiro nome de batismo, José Maria dos Reis Pereira. Obra poética do escritor natural de Vila do Conde, que residiu em Porto Alegre durante quase 4 décadas, representa um marco histórico que desafiou o conservadorismo da época. A cerimónia de entrada livre vai decorrer na Casa Museu José Régio, em Porto Alegre, a partir das 17 horas, com a apresentação da revista Estudos Regianos por Isabel Cadete Novaes, seguida das temáticas poéticas em Poemas de Deus e do Diabo por Manuel Matos Nunes. Às 18 horas haverá um momento poético com os alunos do agrupamento de escolas José Régio e a fechar um apontamento musical pela banda Euterpe. A organização é do município de Porto Alegre, do Centro de Estudos Regianos, do agrupamento de escolas José Régio e da banda Euterpe. O Instituto Português do Mar e da Atmosfera, o IPMA, prolongou o aviso amarelo emitido para o distrito de Porto Alegre até às 18 horas deste sábado, dia 30 de maio. A persistência de valores elevados da temperatura máxima no Alto Alentejo, com variações entre os 33 e os 37 graus, motivaram o prolongamento do aviso. Elvas e Cabo Maior são os concelhos mais quentes, com máximas perto dos 40 graus. A temperatura mínima vai variar entre os 17 e os 20 graus.
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1: Muito bem, para já ficamos com a previsão do estado do tempo para esta sexta-feira. Hoje é dia 29 de maio. Temos céu pouco nublado ao limpo, apresentando-se muito nublado no litoral. Aumento temporário de nebulosidade no interior das regiões do norte, com previsão de chuva e trovoada. Vento fraco a moderado. Quanto às máximas para hoje, 23 graus para o Porto, Castelo Branco 35, Santarém 31, Lisboa 29, Évora e Beja 36, Faro 29, Porto Alegre contou-se com uma máxima de 34 graus. 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
1: 10 horas, 18 minutos. Bom dia, bom fim de semana.
3: Hoje é sexta-feira.
1: E temos música para esta manhã de sexta-feira até bem perto do meio-dia, não só. No final desta hora iremos ter mais uma receita para o nosso almoço e também na próxima, e porque é sexta-feira, dicas e sugestões para os amigos de quatro patas. Para já temos música, música nova também. 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
1: Muito bem, como disse há pouco, temos então música nova dos Vizinhos, reflexões bem-humoradas sobre impulsos na música Onde é que eu tinha a cabeça? Esta música, Onde é que eu tinha a cabeça, da banda Vizinhos, aborda de forma leve e autocrítica as consequências de decisões impulsivas, especialmente aquelas tomadas sob efeito do álcool. Este tom, bem descontraído, reflete a proposta do álbum Só Se Estraga Uma Casa, que une experiências pessoais dos integrantes com referências culturais e musicais, incluindo a influência da música brasileira e o ambiente universitário de Évora, onde esta banda foi formada. É com eles que vamos ficar, os Vizinhos e Onde é que eu tinha a cabeça. Bom dia, mais música a seguir, Ágata e Irmãos Verdaço e também Belito Campos, patrocínio da Ótica Reis.

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2: E são 10h29, ainda temos música antes dos próximos comerciais. Agora já está no ar os Irmãos Verdades com o tema Rosa Maria. 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Ainda antes dos comerciais, Belito Campos com o fim de semana, porque hoje é sexta-feira para si, que bom fim.

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15: 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Muito bem, está na hora de prepararmos então o nosso almoço. Vamos preparar, claro, com azeite São Mamé. Bom apetite!
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1: Muito bom dia, eu sou a São Neto, estamos com mais uma edição do Bom Dia Alentejo e vamos para mais uma receita. Hoje trago-vos aquela receita bem conhecida de todos nós e chama-se frango à passarinho. Portanto, quanto aos ingredientes, um frango partido em pedaços pequenos, 5 dentes de alho, um limão, uma malagueta, 2 folhas de louro, 5 colheres de sopa de vinho branco, 2 colheres de sopa de vinagre, 2 colheres de sopa de azeite de São Mamede, sal e pimenta a gosto, também mais um pouco de azeite de São Mamede para fritar. Quanto à preparação, lamine os dentes de alho e a malagueta. Tempere as coxas de frango com o alho, o sumo de limão, vinho branco, vinagre, louro, a malagueta, sal e pimenta. Envolva e deixe marinar cerca de 30 minutos. Retire as coxas da marinada, escorrendo muito bem. Reserve a marinada numa frigideira com o azeite de São Mamede, junte a carne e deixe alourar até ficar cozinhada. Coloque a marinada na frigideira e deixe cozinhar mais uns minutos sem queimar. Retire e sirva a gosto. Espero que goste da minha maneira de fazer este frango bem conhecido. É o frango à passarinho. Bom apetite para o seu almoço.
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0: 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Hoje é
1: sexta-feira. Bom fim de semana para si que está na nossa companhia. Vamos fechar esta hora com Kim Barreiros e é o mestre de culinária. Bom apetite para o seu almoço. Volto na próxima hora, porque hoje é sexta-feira. Vamos ter dicas e sugestões para os amigos de quatro patas com a médica veterinária Ana Amaral. Conto consigo, até já.

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7: Renovo os votos de uma ótima sexta-feira. Um feliz fim de semana. Bem-vindos para a segunda e última hora do Bom Dia Alentejo.
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7: E agora, quanto à previsão do estado do tempo para esta sexta-feira, hoje é dia 29 de maio, temos céu pouco nublado ou limpo, apresentando-se muito nublado no litoral, aumento temporário de nubosidade no interior da região norte, com previsão de chuva e trovoada, vento fraco a moderado. Quanto às máximas para hoje, 23 graus para o Porto, Castelo Branco 35, Santarém 31, Lisboa 29, 36 graus para Évora e Beja, Faro 29, Porto Alegre contou-se com uma máxima de 34 graus. 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
9: Hoje é sexta-feira.
7: E por ser sexta-feira, já a seguir vamos ter dicas e sugestões para os amigos de Quatro Patas com a médica veterinária Ana Amaral. Fico por ouvir, volto depois com a música. Até já.
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2: Bom dia, bem-vindos a mais uma rubrica Dicas e sugestões para quatro patas. O meu nome é Ana Amaral e sou médica veterinária. Hoje venho falar acerca da hidratação de cães e gatos. Agora que estamos a entrar na altura do ano mais quente, queria deixar-vos algumas considerações acerca da importância da hidratação dos nossos animais. A hidratação é muito importante para manter o equilíbrio do organismo e em situações de muito calor, a hidratação pode estar comprometida, assim como em situações em que há redução da ingestão de água pelo animal, se por falta de acesso ou se por situação de doença. Os principais sintomas da desidratação são gengivas e língua seca, olhos secos, a perda de apetite, respiração ofegante e batimentos cardíacos mais acelerados. Para ter ideia, a quantidade de água normal que um cão adulto deverá ingerir é entre cerca de 30 a 50 ml de água por quilo de peso. Algumas formas de aumentar a ingestão de água para evitar a desidratação são deve ter mais do que um recipiente em casa, e vai depender também um bocadinho do tamanho da casa, se é maior ou mais pequena. É importante ter mais do que um recipiente de água em vários locais da casa. Desta forma, há mais oportunidades do cão ou gato ingerirem água. Deve também garantir o fácil acesso ao recipiente por parte do animal, pôr em sítios acessíveis e que o animal consiga lá chegar com facilidade. Não deve forçar atividades físicas em dias quentes. Já deve ter percebido que em dias de temperatura elevada o seu animal fica com a língua de fora. Isso ocorre porque é a forma de transpiração do cão, mas também há perda de água na forma de vapor de água. Quando o animal está a arfar e a respirar mais rapidamente, também perde vapor de água, o que favorece a desidratação. Nos dias muito quentes, o seu animal não deve realizar muitos esforços e evite realizar atividades em excesso com ele. Deve também levar água nos dias de passeio, seja em dias quentes ou frios, né? Lembre-se sempre de levar água nos passeios com o seu animal para impedir a desidratação. E hidrate-o sempre que necessário ao longo do caminho. Até existem uns bebedouros específicos que se dobram, que são de silicone e que são fáceis de levar na mala. É só, eles dobram-se e quando precisa abre, mete água e o animal bebe. No caso de animais mais caprichosos para a ingestão de água, como são um bom exemplo os gatos, deve tentar alternativas. Os gatos gostam de acesso à água limpa e fresca, por isso evitam beber água de um recipiente que foi trocado só uma vez por dia. Deve trocar mais vezes no caso dos gatos. Alguns até gostam de beber diretamente da torneira e habituam-se a isso. Para além disso, existe no mercado várias fontes que disponibilizam água nova aos animais e que pode programar. São alternativas muito interessantes e que aumentam a ingestão de água nos gatos, que por natureza tendem a beber pouca quantidade. Pode também experimentar a colocar um cubo de gelo no recipiente da água do cão e ver se o seu cão gosta ou se o atrai mais, especialmente quando está muito calor. Pode e deve elogiar o seu cão quando ingere água, de forma a que se torne um reforço positivo e o animal associe a sua recompensa à ingestão de água. As refeições úmidas, ou seja, as latas, também possuem uma quantidade de água elevada e pode ser uma forma de aumentar a quantidade de água que o seu animal ingere. Mas não deve esquecer que este tipo de comida também favorece a acumulação de tártar nos dentes e pode arriscar-se também a que depois o seu animal prefira a alimentação úmida e recusa a ração seca. Alerto também para o facto de, se o seu animal aumentar a ingestão de água, isso pode ser indicativo de doença, ou seja, se ele começar a beber muito mais água do que é normal. E várias doenças podem causar isso, como por exemplo a diabetes, a insuficiência renal ou a infecção urinária, que geralmente também tem outros sintomas urinários associados, ou outros problemas endócrinos. Pelo que deve agendar uma consulta com o seu veterinário para que esta situação possa ser avaliada

0: se o seu animal tem um problema de saúde ou não. Espero ter fornecido informações úteis. Despeço-me até à próxima rubrica.
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depois de Noninho Navarro com O Tempo Voa, pensemos um slow, são os 4:30 com a Miguel Araújo. Um ótimo dia, e porque hoje é sexta-feira, um bom fim de semana para si. Temos uns Atom ACs com também os Azeitonas, o tema chama-se Drama. A seguir vamos ter os desabafos, desabafos a cargo de Ponta Doce. Volto depois com mais música para o final desta hora do

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4: Putin, na sua denominada Operação Especial, violou as regras internacionais ao atacar a Ucrânia. Por muito que ele alegue querer defender a zona russófona, leia-se Donbass sob discriminação do governo de extrema-direita ucraniana, Putin chamou a esta operação um processo de desnazificação. Percebe-se a teoria. Mas são os povos que devem ter o direito à autodeterminação. E aqui, nem russos, nem ucranianos estão bem na fotografia. Tudo isto é fruto dos nacionalismos exacerbados de ambas as partes que comungam do mesmo padrão. Do lado russo, o regime antidemocrático de Putin persegue principalmente os mais jovens militantes do Partido Comunista Russo. Persegue os sindicatos russos de base independentes que lutam por salários e direitos reais e são tratados como ameaças à segurança nacional. Do lado ucraniano, Volodymyr Zelensky, em 2014, podia ter optado por uma posição diplomática internacional e evitar o confronto militar com a poderosa Rússia. Contou com a coragem e a bravura do seu povo, mas deixou-os à mercê da sorte e da traição do governo americano quando Trump afirmou que quer oferecer todo o Donbass a Putin. Muitos não percebem bem a natureza ideológica do presidente da Ucrânia e olham apenas para Zelensky como representante do

0: povo agredido. Acontece que recentemente esteve presente no enterro com honras de Estado de Andriy Melnyk, líder da Organização dos Nacionalistas Ucranianos durante a primeira metade do século XX. Os seus restos mortais foram transferidos do Luxemburgo para o cemitério construído em Kiev para sepultar soldados ucranianos mortos em combate. Este coronel de extrema-direita foi forçado a sair da Ucrânia e acabou por regressar morto à Ucrânia que ele sonhava. No passado, colaborou com a Alemanha nazi com a esperança de conseguir a independência da Ucrânia. Há quem o responsabilize por alguns dos massacres de judeus e polacos praticados por nacionalistas ucranianos durante a Segunda Guerra Mundial. Não admira que Putin tenha dado como desculpa o objetivo de desnazificar a Ucrânia quando intensificou este conflito em fevereiro de 2022. Mas entre os dois líderes autoritários existe uma grande semelhança. Ambos estão ligados a oligarcas e a elites corruptas. A extrema-direita é, nesta altura, a maior fonte de conflitos e de insegurança no mundo, até na saúde e combate às alterações climáticas. O negacionismo no Brasil de Bolsonaro custou mais de metade das 700 mil mortes pela pandemia e nos Estados Unidos da América de Trump deixou ocorrer 160 mil mortes evitáveis. Agora, sob a batuta de Trump, o sarampo regressou em força aos Estados Unidos. O pior surto é mais de 30 anos, com crianças não vacinadas a morrer. Por cá, Marta Temido, ex-ministra da Saúde durante a pandemia, foi chamada ao Parlamento, à Comissão de Saúde, pelo Chega de André Ventura, para responder pela vacinação que salvou milhares de vidas portuguesas. Entretanto, estamos há 2 anos à espera que o plano de emergência para a saúde do governo de Montenegro cumpra o prometido. O que vemos é a deterioração e a desorganização. A verdade é que a ciência salva e o negacionismo mata. Dito de outra forma, as escolhas políticas ou ideológicas podem ser a escolha entre a vida ou a morte.
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9: Estamos sempre consigo. Bom dia, bom fim de semana. Bom dia, Alentejo.
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9: Estamos agora a 19 minutos do meio-dia. Bom dia, bom fim de semana para si, que está na nossa companhia.
11: Hoje é sexta-feira.
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1: Seguimos em frente com a música, temos o Rosalía e Carminho com o tema Memória, Ruth Marlene, a seguir também. Bom dia, ótima sexta-feira, feliz fim de semana.

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1: Estamos então a fechar mais uma edição do Bom Dia Alentejo. A seguir temos o Jornal do Meio-Dia. Para todos, a continuação de um ótimo fim de semana. Terminamos musicalmente com Fernando Júnior. Ele é o meu bom dia, meu boa noite e, claro, um bom fim de semana também. Meu nome é Soneto, foi um prazer estar consigo. Continuação então de uma ótima sexta-feira, um feliz fim de semana na companhia da Rádio Porto Alegre. 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
2: Vamos agora conhecer as linhas com que se coza a atualidade nesta sexta-feira e que estarão em destaque no Jornal do Meio-Dia. Uma mulher de 59 anos e de nacionalidade portuguesa morreu esta sexta-feira na sequência de uma colisão rodoviária na estrada que liga Campanhor a Badajoz, junto à fronteira do Retiro. A segunda edição da Remember Montfort Feira regressa este fim de semana a Montfort a partir desta sexta-feira e até domingo, com um programa que junta música, sevilhanas, canto alentejano, largadas, corrida de touros e oferta gastronómica. Mais de uma centena de motorizadas vão participar este sábado no terceiro passeio de motorizadas 50cc, organizado pelo grupo Rodas do Mata-Amores dos Furtios, no concelho de Porto Alegre. O Convento de Santa Clara, em Porto Alegre, acolhe este sábado o evento Enoturismo Alta, Alto Teor do Alentejo, com a participação de dezenas de produtores de vinho e de azeite.

0: Vai ser assim o Jornal do Meio-Dia, que começa já a seguir um curto intervalo. Conto consigo desse lado.
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6: Uma mulher de 59 anos e de nacionalidade portuguesa morreu esta sexta-feira na estrada que liga Campo Maior a Badajoz, junto à fronteira do Retiro, e um homem de 45 anos ficou gravemente ferido na sequência de uma colisão rodoviária. De acordo com o canal Extremadura de Badajoz, o acidente ocorreu a poucos metros da fronteira, já em território espanhol, por volta das 7 da manhã. O canal Extremadura, que cita fonte da Guarda Civil de Espanha na sua peça, indica que a mulher morreu no local do acidente. De acordo com aquele meio de comunicação social espanhol, o ferido grave deslocava-se numa carrinha de matrícula espanhola em direção a Portugal e a mulher fazia o caminho inverso. A equipa de investigação de acidentes de trânsito de Badajoz assumiu a investigação para esclarecer as circunstâncias do acidente. A segunda edição da Remember Monfort regressa este fim de semana a Monfort, a partir desta sexta-feira e até domingo, com um programa que junta música, sevilhanas, canto alentejano, largadas, corrida de touros e oferta gastronómica. A corrida de touros está marcada para este sábado, às 17h30, na Praça de Touros, João Moura Pai. O

0: Presidente da Câmara de Monforte, Miguel Rasquinho, afirma que a componente taurina continua a ser um dos eixos do evento, apesar de reconhecer que já não tem o peso de outras épocas. O autarca explica que a iniciativa pretende recuperar o ambiente da antiga Monforfeira, que durante anos marcou o calendário local. Rasquinho aponta ainda para um impacto relevante na economia do concelho e na presença de visitantes. As pulseiras de acesso e os bilhetes para a corrida têm registrado procura elevada, o que leva o município a antecipar um fim de semana com grande movimento em Monforte.
1: Esta organização, como sabe, é uma organização da Câmara Municipal em conjunto com o Grupo Forcados e com a Associação Traumática de Monforte, e eles sempre nos pediram para ser um remember. Monforfeira foi uma data, foi uma marca que tivemos em Monforte há alguns anos, e eles querem manter esta marca, mas enfim, querem apenas e só fazer um remember. É assim que este ano lhe irão chamar. Enfim, também está em cima da mesa, eventualmente numa próxima edição, a fazermos aqui uma alteração a este nome. Mas agora é mesmo aquilo que o Grupo Forcados quer, é o Remember Monforfeira. Este Remember Monforfeira irá marcar mesmo o fim de semana, portanto, como eu lhe dizia, sim, concretizando também aquilo que são as tradições de Monforte, mas indo muito mais além disso. Os grandes atrativos são mesmo, para já, os espetáculos musicais, com aqui alguns cabeças de cartaz, enfim, muito conhecidos, os Descendentes, os Bandidos do Canto, também os jovens, os grupos dos jovens de Monforte, os Amigos para Sempre, e os da Aldeia de Viamonte, o grupo que está agora ali a começar, mas depois aquilo que vai marcar também são as largadas, aquela corrida de touros, um passeio a cavalo, que vai ser realizada aqui em Monforte, as sevilhanas, portanto, a gastronomia. Há aqui uma coisa que eu quero destacar, que é, pela primeira vez, e nós convidamos as instituições do concelho a juntarem-se a nós, particularmente as IPSS, mas não só, a juntarem-se a nós lá em baixo também para promoverem e venderem os seus produtos também, para tentarem angariar ali alguns fundos. Também a afluência daquilo que tem sido a compra das pulseiras para este Remember tem ultrapassado as expectativas, portanto aquilo que se está a preparar são noites quentes, como temos tido nos últimos dias, com calor que proporciona também que as pessoas saiam de casa, que venham para a rua, que convivam, que assistam aos espetáculos, que participem nesta festa, que é mesmo essa também a intenção do município, para, obviamente, também dinamizar a economia do concelho.
0: Ora, os concertos musicais nesta segunda edição do Remember Monforfeira são a cargo do grupo Descendentes, Bandido do Canto, Amigos para Sempre e Luís Romero. O certame tem como palco a zona desportiva da Vila de Monforte e abre esta sexta-feira. Mais de uma centena de motorizadas vão participar este sábado no terceiro passeio de motorizadas 50cc, organizado pelo grupo Rodas do Matamoros dos Fortios, no concelho de Porto Alegre. Em declarações à Rádio Porto Alegre, o porta-voz da organização, Luís Tavares, explicou que o objetivo é angariar verbas para apoiar a Cerci Porto Alegre, nomeadamente na compra de equipamentos para os seus utentes. Luís Tavares destacou ainda o apoio da Junta de Freguesia de Fortios e de vários patrocinadores que considera essenciais para a realização da iniciativa.
2: Temos sensivelmente 115 participantes, 115 motas, mais acompanhantes e todo o staff que nos ajudará a montar e fazer mais uma vez a terceira edição do Passeio de Rodas do Matamoros. Mais uma vez um grupo de amigos se juntou de uma forma altruísta, de uma forma social, com cariz social, em que todas as verbas vão reverter para a Cerci de Porto Alegre, em equipamentos para as crianças que sejam necessários. Este é o nosso espírito, esta é a nossa missão, é tentarmos também ajudar quem precisa. Não temos qualquer fundo lucrativo com tudo isto. Temos um grande apoio e, sem dúvida, que se não fosse um grande apoio da Junta de Freguesia, em primeiro lugar, todos os outros patrocinadores, de forma, alguns até anónima, de quererem ajudar, isto não seria possível, não seria... isso que vão fazer, mas contamos com todos novamente, as pessoas acreditam no nosso trabalho, acreditam naquilo que temos vindo a fazer. Este é o nosso objetivo, acima de tudo, é juntarmos-nos, tentarmos desfrutar também de uma manhã passeio de moto, juntarmos também para almoçar, conviver, conhecer outras pessoas e no final, que será eventualmente o mais importante, é angariarmos o maior número de verbas para ajudarmos a Cerci de Porto Alegre neste ano. Temos vindo a ajudar outras instituições. O primeiro ano ajudámos o Lar dos Fortios de São Domingos, o ano passado ajudámos

0: à PPA-CDN e este ano é reverso para a Teste de Porto Alegre.
1: E o passeio vai passar por onde este mesmo passeio?
0: O passeio vai percorrer aqui alguns conselhos do Distrito de Porto Alegre. Nós temos uma palavra sempre muito importante que é a segurança, ou seja, nós dedicamos muito, não dedicamos a segurança e queremos que seja mesmo um passeio. Isto não é de uma corrida, é um passeio. Será essencialmente mais, vamos passar pela cidade de Porto Alegre também, vamos passar pelas ruas de Furtivos e depois vamos mais para norte, para a zona de Crato, Valdevez, Flor da Rosa. Também são estradas, embora municipais, mas que eventualmente têm o menor fluxo de trânsito, o que nos garante aqui também, dá-nos aqui alguma garantia de segurança. Vamos ter pessoas também nos cruzamentos que nos vão ajudar a controlar aquilo que é a possibilidade do trânsito, sempre que as pessoas estão despertas e alertas para que sejam cumpridas todas as regras de trânsito, que isso é o mais importante.
2: O passeio arranca às 8h30 deste sábado em Furtivos, seguindo depois por Porto Alegre, Crato, Val do Peso e Flor da Rosa. A Associação Humanitária dos Bombeiros Voluntários de Arronsos vai promover segunda-feira a iniciativa Corrida Caminhada Água Solidária, marcada para as 18 horas com partida no quartel da Corporação. De acordo com Duarte Jesus, bombeiro e porta-voz da organização, a iniciativa tem como objetivo recolher garrafas de água para apoiar a hidratação dos operacionais durante a época de incêndios. O evento pretende ainda reforçar a solidariedade da comunidade para com a missão dos bombeiros e incentivar estilos de vida saudáveis, aproximando a população da prática regular de atividade física.
3: O objetivo desta caminhada acaba por ser a angariação de águas para o Corpo de Bombeiros de Arronsos, para fazer face àquilo que é as necessidades de águas, da hidratação dos bombeiros nos teatros de operações, agora nesta época de incêndios que se está a iniciar. E o apelo é que as pessoas venham, a inscrição, digamos assim, é a oferta de água aos bombeiros, deixam a água no corpo de bombeiros e depois de seguida fazemos uma caminhada ou uma corrida. Sim, esperamos que seja uma caminhada e uma corrida participada.
1: Portanto, contam com muitos participantes, é isso? Não há números ainda, mas contam com participantes.
3: Para avançar.
1: As inscrições podem ser feitas onde? Ou é livre? Como é que vai ser o percurso?
3: É livre, basta aparecer entre o início, a concentração às 18 horas e depois a partida às 18h30 e é só aparecer e participar sem necessidade de fazer nenhuma inscrição. A caminhada de 5 km e a corrida de mais ou menos 10 km e é aberta a toda a gente e não tem nenhum fundo competitivo. É simplesmente ajudar os bombeiros e também promover aqui um estilo de vida saudável.
2: O programa inclui uma corrida não competitiva de 10 km e uma caminhada de 6, abertas a participantes de todas as idades. A inscrição é feita exclusivamente através da oferta de garrafas de água, contribuindo de forma direta para esta causa solidária e para o apoio aos bombeiros de Arronsos. O Convento de Santa Clara, em Porto Alegre, acolhe este sábado o evento Enoturismo Alta, Alto Teor do Alentejo, com a participação de dezenas de produtores de vinho e de azeite. Promovido pelo Instituto Politécnico e Escola de Hotelaria e Turismo de Porto Alegre, este evento, de entrada gratuita, tem para oferecer ao público uma área de exposição e degustação, provas comentadas e harmonizações gastronómicas, entre outros atrativos. Além de estarem agendadas mesas redondas sobre a temática, o evento quer, acima de tudo, valorizar e incentivar o enoturismo e o olivoturismo na região do Alentejo. Em declarações à Rádio Porto Alegre, o professor João Vaz Estevão referiu que a iniciativa tem também como objetivo dar a conhecer esta área e servir de ensaio para os alunos que estão na fase de pós-graduações de enoturismo e olivoturismo do Politécnico de Porto Alegre.
4: Um evento que tem como objetivo divulgar o melhor que há no Alto Alentejo do enoturismo, portanto não é um evento apenas de vinhos, é de enoturismo, mas também nesta segunda edição juntámos-lhe aqui a vertente do olivoturismo. Aqui o olivoturismo já é o melhor que se faz do olivoturismo em todo o Alentejo, não apenas no Alto Alentejo, uma vez que ainda é um tipo de turismo que está numa fase algo inicial, não é? Portanto, para haver escala neste evento, tinha que haver então na vertente do olivoturismo aqui todas as unidades de referência do próprio Alentejo. E também é um evento que tem como objetivo, em termos formativos, servir de, digamos assim, ensaio, digamos assim, para os alunos das pós-graduações do Politécnico de Porto Alegre de

0: Enoturismo, que já vai na sua quarta edição, e de Olivoturismo, que vai na sua primeira edição, poderem então praticar, na realidade, a organização de um evento com tudo o que isso implica a nível de capacidade de organização, mas também de conhecimento dos agentes de referência nestes dois tipos de turismo na região do Alentejo.
1: Vai contar com muitas palestras, mas também com a presença de muitos expositores durante este evento.
0: O evento é composto por três grandes áreas, e não só áreas em termos de localização, como áreas em termos funcionais. A primeira delas, uma delas, é a área de exposição, que se localizará no claustro do excelente, do fantástico, antigo Convento de Santa Clara. Depois também tem uma parte também do próprio claustro, há uma outra área, que é chamada área das harmonizações, é uma área em que vai ser feita uma degustação, vão ser feitas degustações em harmonização de vinhos, azeites e iguarias preparadas, confeccionadas e comentadas pela escola docente e alunos da Escola de Hotelaria e Turismo de Porto Alegre e Turismo de Portugal, que são nossos parceiros não só nas pós-graduações que eu referi, mas também neste evento desde o primeiro momento. E por último, haverá uma área para mesas redondas, uma primeira mesa redonda relativa ao enoturismo, uma segunda mesa redonda relativa ao olivoturismo, que têm como objetivo precisamente perspectivar os desafios, mas também as oportunidades, que digamos os tipos de turismo no caso do Alentejo.
2: Esta iniciativa vai decorrer sábado entre as 14h30 e as 18h30. A aldeia do Reguengo, no concelho de Porto Alegre, acolhe este sábado uma sardinhada com o objetivo de angariar verbas para que a equipa de sub-11 do Desportivo Portalegrense participe no Piratas Cup, um torneio de futebol que vai decorrer no Algarve. A sardinhada vai decorrer a partir das 16h30 no Centro Cultural Desportivo do Reguengo. Ana Santos, mãe de um dos atletas, explicou à Rádio Porto Alegre que, entretanto, já reuniram alguns apoios de entidades e empresas na região, mas a sardinhada é fundamental para que o objetivo seja cumprido. Além da sardinhada e de outros petiscos, a tarde vai também ficar marcada por uma componente de animação musical.
3: É uma sardinhada solidária no Reguengo, no largo do largo da Casa do Povo do Reguengo. Vai ser uma sardinhada, que é uma angariação de fundos. Levámos os nossos filhos ao Torneio dos Piratas Cup em Albufeira.
1: Como é que surgiu esta ideia de promover este torneio? Não há dinheiro para ir até Albufeira participar, e como é que se lembraram desta sardinhada?
3: Nós tivemos a fazer uma angariação de fundos. Temos vários patrocínios daqui do Distrito de Porto Alegre, várias empresas que nos ajudaram bastante, e depois decidimos fazer esta agregação de fundos em parceria com o Centro Cultural e Desportivo do Reguengo, e fazemos uma sardinhada para angariarmos ainda mais fundo, porque não há, é uma despesa muito grande levar as crianças para o Algarve e para um torneio de 10 de junho a 14 de junho, e decidimos juntar os pais e levarmos e organizarmos isto.
1: Quero deixar um convite a toda a população para comparecer nessa sardinhada.
3: Apareçam, que o dia vai estar agradável. Esperemos que apareçam com muitas famílias para usufruir da comida, do espaço, do convívio e para fugir do calor. Venham ontem ao Reguengo para apanhar um ar fresquinho. Temos sardinhas entremeadas, bifanas, temos uma quermesse, temos jumba e temos a música ao vivo com o Ricardo Santos.
2: O torneio de futebol Piratas Cup, no qual a equipa de sub-11 do Portalegrense pretende participar, vai decorrer no Algarve entre os dias 10 e 14 do próximo mês. Mais de 3 dezenas de Volkswagen Carocha vão sair à rua este sábado num encontro que promete animar Cabeça de Vide e seguir depois até Castelo de Vide. Em declarações à Rádio Porto Alegre, o porta-voz da iniciativa, Ribeirinho Leal, confirmou a inscrição de 32 carros, número que considera interessante para esta edição. O encontro, que vai na 24ª edição, tem também um forte simbolismo, uma vez que homenageia Joaquim Firmino Costa Pinto, o homem que trouxe e impulsionou a presença dos carochas em Cabeça de Vide, e pretende também valorizar este modelo automóvel histórico.
4: Já temos 32 viaturas inscritas, pessoas que vêm de Porto Alegre, que vêm de Gafo, que vêm de Elvas, que vêm da zona de Lisboa, etc.

0: 32 viaturas, aparentemente não será um grande número, mas como é um encontro monomarca, é só para veículos arrefecidos a ar, Volkswagen arrefecido a ar, até consideramos que é um número bastante interessante e que nos dá fogo e ânimo para que nós, em anos futuros, possamos repetir este encontro.
1: E o que é que vai acontecer durante este encontro?
0: A concentração será em cabeça de vide às 10 horas, far-se-á uma visita à vila de cabeça de vide, depois, para que aqueles que são de longe conheçam o nosso Alentejo, vamos por Alter, vimos a Porto Alegre, vamos subir ali a história da rampa, vamos visitar a barragem da Apertadura, vamos à portagem, vamos depois subir o túnel das árvores da portagem, depois seguir-se-á um almoço numa unidade hoteleira em Castelo de Vide. Eventualmente, se o tempo nos o permitir, iremos também lá acima visitar Nossa Senhora da Penha em Castelo de Vide.
1: Portanto, um dia cheio de homenagem ao Carocha.
0: Sim, homenagem ao Carocha e não só. Isto é feito principalmente em homenagem ao Sr. Joaquim Firmino Costa Pinto, de Cabeça de Vide, que foi a pessoa que teve mais Volkswagen de Carocha no distrito de Porto Alegre. De vez em quando vinha trocar o Volkswagen por outro novo. E como o Sr. Joaquim Firmino Costa Pinto era uma pessoa conhecida, as pessoas, quando há alguém conhecido que opta por uma marca de automóveis, vão atrás. E foi atrás do Sr. Costa Pinto que diversas pessoas vieram também a adquirir o seu Volkswagen de Carocha. Portanto, cá no Alentejo havia muito, a maior parte deles de ver-se-á, ao facto de Joaquim Firmino Costa Pinto, o patrão dos nossos encontros, e a pessoa que nós homenageamos, ter tido bastantes viaturas desta marca.
2: Concentração está marcada para as 10 horas deste sábado, na Avenida da Libertação, em Cabeça de Vide. A partir daí, os carochas seguem desfile rumo a Castelo de Vide, onde o programa inclui almoço convívio e a entrega de diplomas de participação e de taças aos carros.
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6: 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Para já, a música portuguesa.

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8: Putin, na sua denominada Operação Especial, violou as regras internacionais ao atacar a Ucrânia. Por muito que ele alegue querer defender a zona russófona, leia-se Donbass, sob discriminação do governo de extrema-direita ucraniana, Putin chamou a esta operação um processo de desnazificação. Percebe-se a teoria. Mas só os povos devem ter o direito à autodeterminação. E aqui, nem russos, nem ucranianos estão bem na fotografia. Tudo isto é fruto dos nacionalismos exacerbados de ambas as partes que comungam do mesmo padrão. Do lado russo, o regime antidemocrático de Putin persegue principalmente os mais jovens militantes do Partido Comunista Russo. Persegue os sindicatos russos de base independentes que lutam por salários e direitos reais e são tratados como ameaças à segurança nacional. Do lado ucraniano, Volodymyr Zelensky, em 2014, podia ter optado por uma posição diplomática internacional e evitar o confronto militar com a poderosa Rússia. Contou com a coragem e a bravura do seu povo, mas deixou-os à mercê da sorte e da traição do governo americano quando Trump afirmou que quer oferecer todo o Donbass a Putin. Muitos não percebem bem a natureza ideológica do presidente da Ucrânia e olham apenas para Zelensky como representante do povo agredido. Acontece que recentemente esteve presente no enterro com honras de Estado de Andriy Melnyk, líder da Organização dos Nacionalistas Ucranianos durante a primeira metade do século XX. Os seus restos mortais foram transferidos do Luxemburgo para o cemitério construído em Kiev para sepultar soldados ucranianos mortos em combate. Este coronel de extrema-direita foi forçado a sair da Ucrânia e acabou por regressar morto à Ucrânia que ele sonhava. No passado, colaborou com a Alemanha nazi com a esperança de conseguir a independência da Ucrânia. Há quem o responsabilize por alguns dos massacres de judeus e polacos praticados por nacionalistas ucranianos durante a Segunda Guerra Mundial. Não admira que Putin tenha dado como desculpa o objetivo de desnazificar a Ucrânia quando intensificou este conflito em fevereiro de 2022. Mas entre os dois líderes autoritários existe uma grande semelhança. Ambos estão ligados a oligarcas e a elites corruptas. A extrema-direita é, nesta altura, a maior fonte de conflitos e de insegurança no mundo, até na saúde e combate às alterações climáticas. O negacionismo no Brasil de Bolsonaro custou mais de metade das 700 mil mortes pela pandemia e nos Estados Unidos da América de Trump deixou ocorrer 160 mil mortes evitáveis. Agora, sob a batuta de Trump, o sarampo regressou em força aos Estados Unidos. O pior surto em mais de 30 anos, com crianças não vacinadas a morrer. Por cá, Marta Temido, ex-ministra da Saúde durante a pandemia, foi chamada ao Parlamento, à Comissão de Saúde, pelo Chega de André Ventura, para responder pela vacinação que salvou milhares de vidas portuguesas. Entretanto, estamos há 2 anos à espera que o plano de emergência para a saúde do governo de Montenegro cumpra o prometido. O que vemos é a deterioração e a desorganização. A verdade é que

0: ciência salva e o negacionismo mata. Dito de outra forma, as escolhas políticas ou ideológicas podem ser a escolha entre a vida ou a morte.
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14 horas com praticamente 4 minutos. Boa tarde, sexta-feira, 29 de maio. Hoje temos mais um dia com céu pouco nublado ou limpo, vento fraco a moderado e pequena subida de temperatura. As máximas a rondar os 33 graus em Porto Alegre, 35 em Castelo Branco, Évora hoje com 36 graus de máxima, Santarém 30 e Lisboa com 29 graus. 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

0: 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É assim o início de mais uma edição das Tardes da RP. Rui Anacleto, consigo até às 18 horas. Tardes da RP, das 14 às 18 horas, de segunda a sexta-feira. 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
0: Primeira participação em linha, olá, boa tarde.
3: Boa tarde, Rui.
0: Boa tarde, Amália, que nos liga de Estremoz. Como está hoje? Bem disposta, Amália?
3: Bem disposta, graças a Deus e o Rui.
0: Tudo bem também, obrigado. Então, Amália, vamos à frase, antes de mais.
3: Graviola com Mangostão, da Repleto de Vida, 800-215-216.
0: E a música de hoje vai ser?
3: Vamos ouvir o DNA com Ela Quer.
0: Para dedicar.
3: E é para dedicar, com um beijinho, parabéns ao professor Ribeirinho Liel, que faz os anos. Muitos parabéns para ele, que faça muitos na companhia da família, dos amigos e que tenha um dia muito feliz. E se mais alguém fizer anos, fica o meu beijinho, parabéns. E agora vá com um beijinho e um bom fim de semana para a Rosa da Freria, para a Amélia Tomé, para a minha grande amiga Joaquina Jacó, para a Joaquina Dias do Gavião, para o João Maltês, para a Magé da Igrejinha, para a Joaquina Seva, para a prima Fernanda Rosa e Francisco, para o Amílcar, para a prima Conceição do Sabogueiro, para a Leopoldina da Ponte Soura, para o primo António Matos e família, para o primo Mendes e Emília, para a Julieta e João Maria, para o Ricardo Taxista, para a Isabelinha, para a Sónia Ricardo, para o José Carrilho, para a Paula de Estrelas, para o Lino Batista, para o Fernando Bragança, para a Maria José Granja, para a família Margarido, para o professor Ribeirinho Leal, para o António Carel, para o Justino, para o Alcides, para a Ana Gouveia, para o João Miranda e para a Lisete Flores. E vai para todos os amigos que estejam na escuta, também com um beijinho, um bom fim de semana para todos, para toda a equipa da Rádio Porto Alegre, para si e para a sua família, um grande beijinho, tudo de bom. Um bom dia de trabalho, um bom fim de semana e até que a gente volte a falar novamente.
0: Com certeza, uma ótima tarde, Amália, e um bom fim de semana. Até à próxima. Tudo
3: obrigado,
0: a correr bem.
3: Obrigado, até à próxima.
0: Obrigado. DNA, Ela Quer, foi assim o primeiro pedido de hoje. 245-300-568 está disponível.

0: Depois de ouvirmos Ela Quer dos DNA, vamos saber qual é a próxima. Olá, boa tarde.
1: Boa tarde, Sr. Rui.
0: Ora viva, estou a falar com o nosso amigo.
1: Alter do Chão, eu sou o Luís.
0: O Luís de Alter do Chão, que está bem disposto, como sempre também.
1: Exatamente, esta é a hora do relógio.
0: É exatamente, ainda para mais, sexta-feira.
1: Ah, fim de semana, ora bem, beleza.
0: O que se pode pedir mais, não é verdade?
1: Mas nada, é o que temos.
0: Então vamos à frase, para já.
1: Vamos à frase, a frase mágica é a Graviola com uma questão, reflexo de 1815-16.
0: E a música vai ser a qual?
1: Olha, a música é para tudo o Alto Alentejo, para a comenda e para tudo que eu gostava de ouvir, os fados do Luís Capão. Pronto.
0: E aqui fica então.
1: Que há mais pessoas a querer entrar e não quer demorar muito tempo.
0: Vamos a isso. Um bom fim de semana, tudo a correr bem.
1: Igual ano para você também. E bom trabalho. Pronto.
0: Obrigado e bom fim de semana e bom descanso.
1: O meu patrão hoje já me manda descansar.
0: Ora bem. Aproveite. Já teve o seu tempo também, não é verdade? Aí de trabalho.
1: Oi, 60 anos de caixa, 60 anos de previdência, hein?
0: Portanto,
1: é bruta.
0: Agora é para aproveitar
1: os
0: dias. Muito obrigado, Luís, um bom fim de semana.
1: Obrigado, bom trabalho para o senhor.
0: Muito obrigado. Luís Capão, Alter Vila Alentejana, 245-300-568. 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

0: Luís Capão, Alter, Vila Alentejana, 14 horas 17 minutos. Olá, boa tarde.
1: Boa tarde, Rui Anacleto.
0: Ora viva, Ana Gouveia de Monte da Pedra.
1: Ah.
0: Tudo bem, como está a Ana Gouveia? Bem disposta?
1: Bem disposta.
0: Ora bem.
1: Ouviu como é que está mal disposta?
0: E como é que está o ambiente aí em Monte da Pedra?
1: Aqui no Monte da Pedra, está ótimo.
0: Está, já é verão em Monte da Pedra, uma estação.
1: É verão não só, porque conta aí, vocês têm 36, nós aqui temos mais de 40.
0: Um privilégio, já viu?
1: Olha, uma gaita.
0: Então, Ana, vamos à frase antes de mais.
1: Ok, em graviola com bagostão da repleta de vida, 800-215-216.
0: E a música vai ser a qual?
1: E a música vai ser o Albano e Romina Palmer, Liberta.
0: E é para dedicar?
1: E é para dedicar a todos os meus amigos, a todos os que não são amigos, a todos os ouvintes que nos estão a ouvir, que tenham muita saúde e sejam muito positivos na vida, que é o que nós precisamos. E para o Rui Anacleto também, tudo a correr muito bem, e que tenha cá, e venha falar connosco sempre, e até para a semana.
0: Para a semana ou para a outra, vamos ver.
1: Pois, vamos ver. É mês de férias.
0: Vamos ver o que vai acontecer.
1: Vamos ver o que vai acontecer. Há de acontecer tudo bem.
0: É ouvir todos os dias que é o mais
1: senhora.
0: Importante.
1: Pois.
0: Então, Ana, boa tarde.
1: Bom fim de semana.
0: Bom fim de semana. Até à próxima.
1: Tchau.
0: Obrigado. Ficamos já a seguir então com o Albano e Romina Power com Libertá. 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

0: Albano e Romina Power com Libertá. Vamos ao encontro de mais um ouvinte que ligou o 245-300-568. Olá, boa tarde.
1: Boa tarde, Sr. Rui.
0: Ora viva, Pedro Miguel, que nos liga de Comenda, não é verdade?
1: Exatamente.
0: E bem disposto.
1: Sempre bem disposto.
0: Isso é que é preciso. Então, Pedro, vamos à frase?
1: Vamos. Da viola com um gostão, repete vida, 800, 215, 216.
0: E a música hoje vai ser?
1: António Severino, Montanha Azul.
0: E é para dedicar esta Montanha Azul?
1: Para dedicar para a minha senhora Angélica, para a Rosa Silva e Sra. Maria António Leal de Comenda, para a Conceição Churro do Ponto Soro, para os meus primos Francisco Rosa, Fernanda Rosa, Sr. Pedro Ricardo, para a senhora Lisete Flores de Comenda e seus familiares, para a senhora Ana Gouveia e Sr. marido Noel Gouveia, para a senhora Cristina Teles, Paulo Teles,

0: Manuel Carreiro, tudo de bom da pedra. Um abraço para o meu amigo Fernando Bragancinha, com as melhoras, para o Sr. Joaquim da Serra, para o Sr. Lucina de Porto Alegre, para o Sr. Julieta e seu marido, João Marido, bem na vila, para o Carlos André do Cano, para o Paulo de Valhascos, Sra. Natalina, Vitor de Balsão, a Mera também, Joaquim da Escrameia. Assim, Sorui, muito gosto de ouvi-lo, desejo-lhe um bom fim de semana e até uma próxima.
1: Até à próxima, Pedro, um ótimo fim de semana também e tudo bom, obrigado.
0: Igualmente, obrigado, tudo bom.
1: Igualmente. Ficamos assim com António Severino, Montanha Azul, numa hora que conta com o patrocínio do Graviola com Mangostão de Repleto de Vida. 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Depois de António Severino com Montanha Azul, fazemos uma pausa nesta edição de Discos Pedidos. Logo depois voltaremos com o 245-300-568, disponível para que possa pedir a música que mais gosta e também dedicá-la a alguém.
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0: Estamos na edição de hoje de Discos Pedidos. 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
0: E vamos já saber qual é a próxima música. Olá, boa tarde.
4: Boa tarde, amiga Reino Cleto.
0: Ora viva, Francisco Rosa, de Porto Alegre. Como é que está?
4: De bem disposto? Porto Alegre, está aqui bem sentadinho aqui no seu sofazinho.
0: E aproveitar que está muito calor lá fora.
4: Está muito calor lá fora.
0: É isso mesmo. Então, a frase.
4: Vamos ouvir aí. Sim. O Vítor Espadinha com o Recordar é Viver. Mas para mim vamos à frase.
0: Vamos à frase, é isso mesmo. Venha
4: então,
0: lá.
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0: Ora bem, Fernanda Rosa ia dar uma ajuda.
4: É verdade.
0: Ora bem, então este Recordar é Viver, do Vítor Espadinha, é para dedicar a quem?
4: Para já é aqui para a minha cara metade com um grande beijinho, depois vai para o professor Comendador Ribeirinho Leal, por mais um aniversário, que faça muitos mais na companhia do seu paizinho e de toda a sua família, e para Pedro Miguel da Comenda, a montanha que sai bem verde, mas ela já se anda a mudar.
0: Pois.
4: Já disse azul, já se anda a mudar, pronto. Não interessa. Eu também faço conta de azul, pronto. Daqui para você vou sair, então vou de azul também. E pronto, e depois vai para todas essas pessoas, normalmente que também falam no nome do Cantal Rosa, para o Rui, um bom regresso a casa, depois de lá chegar um bom jantarinho, e até que a gente volta a falar outra vez.
0: Com certeza, daqui a uns dias já cá estaremos novamente. E tudo a correr bem, Francisco, e um bom fim de semana. Tudo a correr.
4: Obrigado, Rui. Obrigado. Igualmente.
0: Ficamos então com este Recordar é Viver de Vítor Espadinha, 245-300-568, disponível ainda até muito perto das 15, para que possa participar nesta edição de Discos Pedidos com o patrocínio do Graviola com Mangostão da Repleto de Vida.
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0: Vítor Espadinha, recordar é viver. 14 horas com 42 minutos. Vamos ao encontro de mais um ouvinte que ligou o 800, aliás, o 245-300-568, 800-215-216. 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Olá, Viva, boa tarde.
1: Olá, Rui, boa tarde.
0: Olá,
1: como está?
0: Tudo bem, obrigado. E como está a Rosa Silva? De comenda, bem disposta?
1: Está bem disposta, com muito calor, mas pronto.
0: Pois, temos que ir suportando e ainda o verão não chegou, ainda falta quase um mês, não é?
1: Pode ser que isto se inverta.
0: Pode ser,
1: que,
0: exatamente, às vezes isto está tão instável que nunca se sabe. Muito bem, Rosa, então, e antes de conhecermos a música de hoje, vamos à frase.
1: A Graviola com Mangostão da Repleto de Vida, 800-215-216.
0: E a música de hoje vai ser, então?
1: Anselmo Ralph, Única Mulher.
0: E para dedicar?
1: Olha, dedico já ao casalinho Rosa, à Dona Lisete Flores, ao Pedro Miguel e à esposa Angélica, à Ana Gouveia. Olha, todos os ouvintes já participaram e aqueles que ainda consigam participar. Assim, desejo-lhe a continuação de uma boa tarde, um ótimo fim de semana e até um dia destes.
0: Muito bem, uma ótima tarde, bom fim de semana.
1: Pronto.
0: E até uma próxima.
1: E um beijinho para si até qualquer dia. E
0: igualmente, obrigado. Bom fim de semana. Até à próxima. Igualmente. Obrigado. Ficamos assim com Única Mulher de Anselmo Ralph, patrocínio Graviola com Mangostão da Repleto de Vida. Haverá tempo ainda para mais uma participação logo a seguir à pausa que fazemos. A seguir, a Única Mulher de Anselmo Ralph.
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1: Já temos em linha a última participação de hoje. Olá, viva, boa tarde.
5: Olá, Rui, muito boa tarde.
1: Ora, viva, Teresa Agostinho, que nos liga de Gavião, a bonita vila.
5: É mesmo, a bonita vila.
1: Ora bem, está bem disposta a Teresa.
5: Bem disposta, Rui. E Rui, também?
1: Também estou bem disposto, com o fim de semana aí a chegar, não é?
5: Estás com o fim de semana, não é?
1: Ora bem, vamos aproveitar. Então, Teresa...
5: Tem que dar um mergulho aí nas piscinas.
1: Ainda não estão disponíveis, mas...
5: Ah, ainda não estão disponíveis.
1: Na próxima semana já haverá uma disponível. Vamos tratar disso.
5: É
1: então,
5: mesmo.
1: Então, Teresa, vamos à frase antes de mais...
5: Vamos, Graviola com Mangostão de Repleto de Vida, 800-215-216.
1: E o que vamos ouvir?
5: Vamos ouvir o Expresso 86, parabéns para ti.
1: E é para dedicar.
5: Sim, hoje a dedicatória é minha, é do meu marido e de toda a minha família. Para o professor Ribeirinho Leal e Comendador, com o nosso carinho, com a nossa amizade, que ele nos retribui também para nós e para a minha família, que nunca nos esquece. Hoje desejamos-lhe um dia de anos muito feliz, na companhia de quem ele mais ama, da companhia que ele desejar, e que para o ano, cá estejamos outra vez, para lhe dar mais um miminho, uma música, e os parabéns. Portanto, deixo-lhe beijinhos e abraços da família Agostinho. Teresa Agostinho, António Agostinho, filhos, netos, tal e qual como ele faz para nós, que é um grande amigo que conhecemos através da Rádio Porto Alegre e nunca se podemos esquecer dele, porque ele também nunca se esquece de nós. Beijinho muito grande, professor Ribeirinho, e muitos parabéns. Para si, Rui, deixo-lhe um beijinho muito grande. Bom fim de semana, um abraço do meu marido e até que a gente se volta a falar novamente.
1: Muito obrigado, um beijinho também para si, um grande abraço para o seu marido e até uma próxima. Bom fim de semana.
5: Obrigado, Rui.
1: Tudo a correr bem. Obrigado. Ficamos assim então com o último pedido desta edição de hoje. Teresa Agostinho que pediu então Expresso 86 com parabéns para ti.

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2: É assim que chegamos ao final desta edição de Discos Pedidos. Foi também a primeira hora do dia das tardes da RP. Às 15 vamos ter notícias. Eu regresso logo a seguir com muito mais música para si nesta tarde de sexta-feira. Conto consigo. Até já.

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5: A segunda edição da Remember Monfort regressa este fim de semana a Monfort, a partir desta sexta-feira e até domingo, com um programa que junta música, sevilhanas, canto alentejano, largadas, corrida de touros e oferta gastronómica. A corrida de touros está marcada para este sábado, às 17h30, na Praça de Touros, João Moura Pai. O presidente da Câmara de Monfort, Miguel Rasquinho, afirma que a componente taurina continua a ser um dos eixos do evento, apesar de reconhecer que já não tem o peso de outras épocas. O autarca explica que a iniciativa pretende recuperar o ambiente da antiga Monfort-feira, que durante anos marcou o calendário local. Rasquinho aponta ainda para um impacto relevante na economia do concelho e na presença de visitantes. As pulseiras de acesso e os bilhetes para a corrida têm registado procura elevada, o que leva o município a antecipar um fim de semana com grande movimento em Monfort.
6: Esta organização, como sabe, é uma organização da Câmara Municipal em conjunto com o Grupo Forcados e com a Associação Traumática de Monfort, e eles sempre nos pediram para ser um remember. Monfort Feira foi uma data, foi uma marca que tivemos em Monfort há alguns anos, e eles querem manter esta marca, mas enfim, querem apenas e só fazer um remember. É assim que este ano lhe irão chamar. Enfim, também está em cima da mesa, eventualmente numa próxima edição, a fazermos aqui uma alteração a este nome. Mas agora é mesmo aquilo que o Grupo Forcados quer, é o Remember Monfort Feira. Este Remember Monfort Feira irá marcar mesmo o fim de semana. Portanto, como eu lhe dizia, sim, concretizando também aquilo que são as tradições de Monfort, mas indo muito mais além disso. Os grandes atrativos são mesmo, para já, os espetáculos musicais, com aqui alguns cabeças de cartaz, enfim, muito conhecidos, os Descendentes, os Bandidos do Canto, também os jovens, os grupos dos jovens de Monfort, os Amigos para Sempre, e os da Aldeia de Vaiamonte, o grupo está agora ali a começar, mas depois aquilo que vai marcar também são as largadas, aquela corrida de touros, um passeio a cavalo, que vai ser realizada aqui em Monfort, as sevilhanas, portanto, a gastronomia. Há aqui uma coisa que eu quero destacar, que é, pela primeira vez, e nós convidamos as instituições do concelho a juntarem-se a nós, particularmente as IPSS, mas não só, a juntarem-se a nós lá embaixo também para promoverem e venderem algo, os seus produtos também, para tentarem angariar ali alguns fundos. Também a afluência daquilo que tem sido a compra das pulseiras para este Remember tem ultrapassado as expectativas, portanto aquilo que se está a preparar são noites quentes, como temos tido nos últimos dias, com calor que proporciona também que as pessoas saiam de casa, que venham para a rua, que convivam, que assistam aos espetáculos, que participem nesta festa, que é mesmo essa também a intenção do município, para, obviamente, também dinamizar a economia do concelho.
5: Ora, os concertos musicais nesta segunda edição do Remember Monfort Feira são a cargo do grupo Descendentes, Bandido do Cante, Amigos para Sempre e Luís Romero. O certame tem como palco a zona desportiva da Vila de Monfort e abre esta sexta-feira. Uma mulher de 59 anos e de nacionalidade portuguesa morreu esta sexta-feira na estrada que liga Campo Maior a Badajoz, junto à fronteira do Retiro, e um homem de 45 anos ficou gravemente ferido na sequência de uma colisão rodoviária. De acordo com o canal Extremadura de Badajoz, o acidente ocorreu a poucos metros da fronteira, já em território espanhol, por volta das 7 da manhã. O canal Extremadura, que cita fonte da Guarda Civil de Espanha na sua peça, indica que a mulher morreu no local do acidente. De acordo com

Aquele meio de comunicação social espanhol, o ferido grave deslocava-se numa carrinha de matrícula espanhola em direção a Portugal e a mulher fazia o caminho inverso. A equipa de investigação de acidentes de trânsito de Badajoz assumiu a investigação para esclarecer as circunstâncias do acidente.

0: de equipamentos para os seus utentes. Luís Tavares destacou ainda o apoio da Junta de Freguesia de Fortios e de vários patrocinadores que considera essenciais para a realização da iniciativa.
1: Temos sensivelmente 115 participantes, 115 motas, mais acompanhantes e todo o staff que nos ajudará a montar e fazer mais uma vez a terceira edição do Passeio de Rodas do Matamoros. Mais uma vez um grupo de amigos se juntou de uma forma altruísta, de uma forma social, com cariz social, em que todas as verbas vão reverter para a Cerce de Porto Alegre, em equipamentos para as crianças que sejam necessárias. Este é o nosso espírito, esta é a nossa missão, é tentarmos também ajudar quem precisa. Não temos qualquer fundo lucrativo com tudo isto. Temos um grande apoio e, sem dúvida, que se não fosse um grande apoio da Junta de Freguesia, em primeiro lugar, todos os outros patrocinadores, de forma, alguns até anónima, se quererem ajudar, isto não seria possível, não seria... isso que vivem a fazer, mas contamos com todos novamente, as pessoas acreditam no nosso trabalho, acreditam naquilo que temos vindo a fazer. Este é o nosso objetivo, acima de tudo, é juntarmos-nos, tentarmos desfrutar também de uma manhã passeio de moto, juntarmos também para almoçar, conviver, conhecer outras pessoas e no final, que será eventualmente o mais importante, é angariarmos o maior número de verbas para ajudarmos a Cerce de Porto Alegre neste ano. Temos vindo a ajudar outras instituições. O primeiro ano ajudámos o Lar dos Fortios de São Domingos, o ano passado ajudámos a PPA-CDN e este ano é reverte para a Cerce de Porto Alegre.
2: E o passeio vai passar por onde este mesmo passeio?
1: O passeio vai percorrer aqui alguns concelhos do Distrito de Porto Alegre. Nós temos uma palavra sempre muito importante que é a segurança, ou seja, nós dedicamos muito, não dedicamos a segurança e queremos que seja mesmo um passeio. Isto não é de uma corrida, é um passeio. Será sensivelmente mais, vamos passar pela cidade de Porto Alegre também, vamos passar pelas ruas de Fortios e depois vamos mais para norte, para a zona de Crato, Valdevezo, Flor da Rosa. Também são estradas, embora municipais, mas que eventualmente têm o menor fluxo de trânsito, o que nos garante aqui também, dá-nos aqui alguma garantia de segurança. Vamos ter pessoas também nos cruzamentos que nos vão ajudar a controlar aquilo que é a possibilidade do trânsito, sempre que as pessoas estão despertas e alertas para que sejam cumpridas todas as regras de trânsito, que isso é o mais importante.
0: O passeio arranca às 8h30 deste sábado em Fortios, seguindo depois por Porto Alegre, Crato, Val do Peso e Flor da Rosa. O Convento de Santa Clara, em Porto Alegre, acolhe este sábado o evento Enoturismo Alta, Alto Teor do Alentejo, com a participação de dezenas de produtores de vinho e de azeite. Promovido pelo Instituto Politécnico e Escola de Hotelaria e Turismo de Porto Alegre, este evento, de entrada gratuita, tem para oferecer ao público uma área de exposição e degustação, provas comentadas e harmonizações gastronómicas, entre outros atrativos. Além de estarem agendadas mesas redondas sobre a temática, o evento quer, acima de tudo, valorizar e incentivar o enoturismo e o olivoturismo na região do Alentejo. Em declarações à Rádio Porto Alegre, o professor João Vaz Estevão referiu que a iniciativa tem também como objetivo dar a conhecer esta área e servir de ensaio para os alunos que estão na fase de pós-graduações de enoturismo e olivoturismo do Politécnico de Porto Alegre.
3: Um evento que tem como objetivo divulgar o melhor que há no Alto Alentejo do enoturismo, portanto não é um evento apenas de vinhos, é de enoturismo, mas também nesta segunda edição juntámos-lhe aqui a vertente do olivoturismo. Aqui o olivoturismo já é o melhor que se faz do olivoturismo em todo o Alentejo, não apenas no Alto Alentejo, uma vez que ainda é um tipo de turismo que está numa fase algo inicial, não é? Portanto, para haver escala neste evento, tinha que haver então na vertente do olivoturismo aqui todas as unidades de referência do próprio Alentejo. E também é um evento que tem como objetivo, em termos formativos, servir de, digamos assim, ensaio, digamos assim, para os alunos das pós-graduações do Politécnico de Porto Alegre de Enoturismo, que já vai na sua quarta edição, e de Olivoturismo, que vai na sua primeira edição, poderem então praticar, na realidade, a organização de um evento com tudo o que isso implica a nível de capacidade de organização, mas também de conhecimento dos agentes de referência nestes dois tipos de turismo na região do Alentejo.
2: Vai contar com muitas palestras, mas também com a presença de muitos expositores durante este evento.
3: O evento é composto por três grandes áreas, e não só áreas em termos de localização, como áreas em termos funcionais. A primeira delas, uma delas, é a área de exposição, que se localizará no claustro do excelente

0: do Fantástico Antigo Convento de Santa Clara. Depois também tem uma parte também do próprio claustro, há uma outra área, que é chamada área das harmonizações, é uma área em que vai ser feita uma degustação, vão ser feitas degustações em harmonização de vinhos, azeites e iguarias preparadas, confeccionadas e comentadas pela escola docente e alunos da Escola de Hotelaria e Turismo de Porto Alegre e de Turismo de Portugal, que são nossos parceiros não só nas pós-graduações que eu referi, mas também neste evento desde o primeiro momento. E por último, haverá uma área para mesas redondas, uma primeira mesa redonda relativa ao enoturismo, uma segunda mesa redonda relativa ao olivoturismo, que têm como objetivo precisamente perspectivar os desafios e mas também as oportunidades que, digamos, os tipos de turismo no caso do Alentejo.
1: Esta iniciativa vai decorrer este sábado entre as 14h30 e as 18h30.
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9: 15:16, hoje contamos com uma sexta-feira com o céu pouco nublado ou limpo, vento fraco a moderado e pequena subida de temperatura, com máximas a rondar os 33 graus em Porto Alegre, 35 em Castelo Branco, Évora hoje com 36 graus, Santarém 30, máxima de 29 na cidade de Lisboa. 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
9: Entramos assim na segunda hora da edição de hoje das tardes da IRP. Rui Anacleto consigo até às 18.
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9: Já daqui a pouco vamos ter a edição de hoje do Pulsar Económico, com a atualidade económica e financeira sempre na sua rádio de segunda à sexta, depois das 9 e das 15 horas. Para já, seguimos com a música de Elisa e também com a participação de Tiago Nogueira, Como é Fraco o Coração. Logo a seguir, Saloia, de Nuno Ribeiro. Boa tarde, tenha uma ótima viagem com a Rádio Porto Alegre.

0: Soloi, a música de Nuno Ribeiro. Atrás ficamos com Elisa e Tiago Nogueira. Como é fraco o coração. Já a seguir, Pulsar Económico. 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
0: O acesso ao crédito à habitação vai ter mais restrições para prevenir o endividamento. É o destaque desta edição do

O Banco de Portugal anunciou a proposta de regras mais rigorosas para a concessão de crédito à habitação, destacando-se a redução da taxa de esforço máxima permitida aos clientes, que deverá baixar de 50% para 45%. Na prática, isto significa que as famílias passam a estar impedidas de comprometer mais de 45% do seu rendimento líquido mensal com o pagamento de empréstimos bancários. Além desta restrição, o regulador pretende diminuir as exceções permitidas aos bancos, alterar os prazos máximos dos empréstimos e tornar estas regras legalmente vinculativas, uma prática que já é comum noutros países europeus. O objetivo principal destas medidas é promover um crédito mais responsável e proteger a estabilidade financeira, prevenindo o sobreendividamento das famílias, uma preocupação que se intensificou com a recente entrada em vigor da garantia pública no crédito à habitação para jovens. Apesar desta descida da taxa de esforço vir dificultar o acesso à compra de casa e a limitar o financiamento para muitos portugueses, o Banco de Portugal sinaliza que está disposto a analisar e equacionar eventuais adaptações ou exceções nas regras de financiamento, especificamente direcionadas aos mais jovens. O nível de endividamento das empresas dos setores da construção e do imobiliário em Portugal atingiu em março o valor mais elevado desde o período de intervenção da Troika, em 2013, fixando-se acima dos 58.200 milhões de euros. No entanto, há especialistas financeiros e economistas que desvalorizam os riscos de sobreendividamento, justificando este aumento com o grande dinamismo atual do setor. A forte pressão e procura habitacional, impulsionada por fatores como imigração, turismo e escassez de oferta, têm obrigado as empresas a recorrerem a mais crédito para financiar novos projetos e a aquisição de terrenos. Apesar do aumento do volume absoluto da dívida, a economia portuguesa apresenta hoje uma robustez e dimensão muito superiores às de 2013, o que altera significativamente o peso desse endividamento. Se na altura da crise da dívida soberana este valor representava cerca de 35% do produto interno bruto português, atualmente esse rácio caiu para perto de 19%. Além disso, os indicadores financeiros destas empresas, como a autonomia financeira, registaram melhorias assinaláveis na última década. Ainda assim, os analistas alertam que o setor deve ser acompanhado de perto, dada a sua natural dependência do crédito, num cenário em que as taxas de juro permanecem elevadas. O preço do cabaz alimentar essencial, monitorizado pela Deco Proteste, registou a terceira semana consecutiva de descida, com o valor fixado agora nos 257,33 euros. Apesar desta recente redução de 1,5 euro face à semana passada, a tendência geral continua a ser de aumento dos preços a longo prazo. Desde o início de 2026, o conjunto destes 63 produtos essenciais acumula uma subida de 15,51 euros, sendo que há um ano, exatamente, os mesmos produtos custavam menos 18,06 euros. A análise aos preços evidencia variações significativas em alguns produtos. Na última semana, os maiores aumentos percentuais foram verificados nos cereais integrais, no carapau e na alface frisada. Numa perspectiva de mais longo prazo, desde que a Deco Proteste começou a monitorizar estes preços, no início de 2022, o cabaz global já aumentou quase 70 euros, com os produtos como a carne de novilho para cozer, os ovos e a couve coração a liderarem as subidas galopantes de preços. As entidades públicas de saúde em Portugal arriscam-se a ser responsabilizadas judicialmente e sujeitas a pesadas multas na sequência de um ciberataque que comprometeu os dados pessoais de mais de 100 mil utentes do Serviço Nacional de Saúde. O ataque informático realizado através das credenciais comprometidas de um médico expôs informação sensível e levantou suspeitas sobre a quebra das normas do Regulamento Geral sobre a Proteção de Dados. De acordo com a legislação, infrações graves desta natureza podem resultar em mas que variam entre os 5 mil euros e os 20 milhões de euros. Além da falha de segurança informática, as entidades responsáveis, nomeadamente os serviços partilhados do Ministério da Saúde e as unidades locais de saúde, podem ser duplamente penalizadas por não terem notificado atempadamente as vítimas da violação dos seus dados. O caso já está a ser investigado criminalmente pela Polícia Judiciária e pelo Ministério Público, contando ainda com a intervenção e escrutínio de outras entidades fiscalizadoras, como a entidade regulatória

Controladora para a Saúde e a Inspeção-Geral das Atividades em Saúde. A Autoridade Tributária e Aduaneira esclarece que os pais divorciados podem somar as propinas e outras despesas de educação à pensão de alimentos paga a filhos até aos 25 anos, deduzindo esse montante conjunto no IRS. Esta regra aplica-se desde que o Acordo de Regulação das Responsabilidades Parentais preveja especificamente que o progenitor assumirá essas despesas, somando-se então o valor gasto na educação à prestação monetária fixa acordada. Nestes casos, para as finanças, a pensão de alimentos corresponde ao somatório de todas estas parcelas, sendo possível deduzir 20% deste valor total na declaração de IRS, desde que o filho não faça parte do mesmo agregado familiar, nem estejam previstas outras deduções em simultâneo. Esta interpretação do fisco foi dada em resposta a um pai divorciado e baseia-se numa alteração ao Código Civil realizada em 2015, a qual permite que a pensão de alimentos se mantenha após a maioridade e até ao descendente completar 25 anos de idade. Para que este regime fiscal seja aplicável aos filhos estudantes já maiores, o processo de educação ou formação profissional ainda tem de estar a decorrer e o filho não pode ter rendimentos anuais superiores ao salário mínimo nacional. De referir ainda que, do lado do filho, o valor recebido a título de pensão de alimentos e despesas adicionais será considerado como rendimento e sujeito a uma taxa autónoma de tributação de 20%.

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0: 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E depois da atualidade económica e financeira, na edição de hoje do Pulsar Económico, regressamos à música com Josh Tristeza, numa hora onde ainda vamos ouvir Juro de Fernando Daniel, Bandidos do Canto com Rosa e a recordação de Nativa de Rui Veloso.

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de Juro, música de Fernando Daniel, e agora é a vez dos Bandidos do Cante com Rosa, com o tema que representou Portugal em maio na edição de 2026 do Festival.

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Nativa, música de Rui Veloso, recordação de 1991 e já nos instantes finais desta hora, Marisa Liz com Gente Aberta.

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1: A segunda edição da Remember Monfort-Feira regressa este fim de semana a Monfort, a partir desta sexta-feira e até domingo, com um programa que junta música, sevilhanas, canto alentejano, largadas, corrida de touros e oferta gastronómica. A corrida de touros está marcada para este sábado, às 17h30, na Praça de Touros João Moura Pai. O presidente da Câmara de Monfort, Miguel Rasquinho, afirma que a componente taurina continua a ser um dos eixos do evento, apesar de reconhecer que já não tem o peso de outras épocas. O autarca explica que a iniciativa pretende recuperar o ambiente da antiga Monfort-Feira, que durante anos marcou o calendário local. Rasquinho aponta ainda para um impacto relevante na economia do concelho e na presença de visitantes. As pulseiras de acesso e os bilhetes para a corrida têm registado procura elevada, o que leva o município a antecipar um fim de semana com grande movimento em Monfort.
2: Esta organização, como sabe, é uma organização da Câmara Municipal em conjunto com o Grupo Forcados e com a Associação Traumática de Monfort, e eles sempre nos pediram para ser um Remember. Monfort-Feira foi uma data, foi uma marca que tivemos em Monfort há alguns anos, e eles querem manter esta marca, mas enfim, querem apenas e só fazer um Remember. É assim que este ano lhe irão chamar. Enfim, também está em cima da mesa, eventualmente numa próxima edição, a fazermos aqui uma alteração a este nome. Mas agora é mesmo aquilo que o Grupo Forcados quer, é o Remember Monfort-Feira. Este Remember Monfort-Feira irá marcar mesmo o fim de semana. Portanto, como eu lhe dizia, sim, concretizando também aquilo que são as tradições de Monfort, mas indo muito mais além disso. Os grandes atrativos são mesmo, para já, os espetáculos musicais, com aqui alguns cabeças de cartaz, enfim, muito conhecidos, os Descendentes, os Bandidos do Canto, também os jovens, os grupos dos jovens de Monfort, os Amigos para Sempre, e os da Aldeia de Viamonte, um grupo que está agora ali a começar, mas depois aquilo que vai marcar também são as largadas, aquela corrida de touros, um passeio a cavalo, que vai ser realizada aqui em Monfort, as sevilhanas, portanto, a gastronomia. Há aqui uma coisa que eu quero destacar, que é, pela primeira vez, e nós convidamos as instituições do concelho a juntarem-se a nós, particularmente as IPSS, mas não só, a juntarem-se a nós lá em baixo também para promoverem e venderem os seus produtos também, para tentarem angariar ali alguns fundos. Também a afluência daquilo que tem sido a compra das pulseiras para este Remember tem ultrapassado as expectativas. Portanto, aquilo que se está a preparar são noites quentes, como temos tido nos últimos dias, com calor que proporciona também que as pessoas saiam de casa, que venham para a rua, que convivam, que assistam aos espetáculos, que participem nesta festa, que é mesmo essa também a intenção do município, para, obviamente, também dinamizar a economia do concelho.
1: Ora, os concertos musicais nesta segunda edição do Remember Monfort-Feira estão a cargo do grupo Descendentes, Bandido do Canto, Amigos para Sempre e Luís Romero. O certame tem como palco a Zona Desportiva da Vila de Monfort e abre esta sexta-feira. Uma mulher de 59 anos e de nacionalidade portuguesa morreu esta sexta-feira na estrada que liga Campo Maior a Badajoz, junto à fronteira do Retiro, e um homem de 45 anos ficou gravemente ferido na sequência de uma colisão rodoviária. De acordo com o canal Extremadura de Badajoz, o acidente ocorreu a poucos metros da fronteira, já em território espanhol, por volta das 7 da manhã. O canal Extremadura, que cita a fonte da Guarda Civil de Espanha na sua peça, indica que a mulher morreu no local do acidente. De acordo com aquele meio de comunicação social espanhol, o ferido grave deslocava-se numa carrinha de matrícula espanhola em direção a Portugal e a mulher fazia o caminho inverso. A equipa de investigação de acidentes de trânsito de Badajoz assumiu a investigação para esclarecer as circunstâncias do acidente. Mais de uma centena de motorizadas vão participar este sábado no terceiro passeio de motorizadas 50cc, organizado pelo grupo Rodas do Matamoros dos Fortios, no concelho de Porto Alegre. Em declarações à Rádio Porto Alegre, o porta-voz da organização, Luís Tavares, explicou que o objetivo é angariar verbas para apoiar a CERCI Porto Alegre, nomeadamente na compra de equipamentos para os seus utentes. Luís Tavares destacou ainda o apoio da Junta de Freguesia de Fortios e de vários patrocinadores que considera essenciais para a realização da iniciativa.
3: Temos sensivelmente 115 participantes, 115 motas, mais

0: ajudar quem precisa. Não temos qualquer fundo lucrativo com tudo isto. Temos um grande apoio e, sem dúvida, que se não fosse um grande apoio da Junta de Freguesia, em primeiro lugar, todos os outros patrocinadores, de forma, alguns até anónima, de quererem ajudar, isto não seria possível, não seria execuível fazer. Mas contamos com todos novamente. As pessoas acreditam no nosso trabalho, acreditam naquilo que temos vindo a fazer. Este é o nosso objetivo. Acima de tudo, é juntarmos, tentarmos desfrutar também de uma manhã passeio de moto, juntarmos também para almoçar, conviver, conhecer outras pessoas e, no final, que será eventualmente o mais importante, é angariarmos o maior número de verbas para ajudarmos a Sérgio de Porto Alegre neste ano. Temos vindo a ajudar outras instituições. O primeiro ano ajudámos o Lar dos Furtivos de São Domingos, o ano passado ajudámos a PPA-CDN e este ano é aberto para a Sérgio de Porto Alegre.
1: E o passeio vai passar por onde, este mesmo passeio?
0: O passeio vai percorrer aqui alguns conselhos do Distrito de Porto Alegre. Nós temos uma palavra sempre muito importante, que é a segurança, ou seja, nós dedicamos muito, não dedicamos da segurança e queremos que seja mesmo um passeio. Isto não é de uma corrida, é um passeio. Será sensivelmente mais, vamos passar pela cidade de Porto Alegre também, vamos passar pelas ruas de Furtivos e depois vamos mais para norte, para a zona de Crato, Valdepeza, Flor da Rosa. Também são estradas, embora municipais, mas que eventualmente têm o menor fluxo de trânsito, o que nos garante aqui também, dá-nos aqui alguma garantia de segurança. Vamos ter pessoas também nos cruzamentos que nos vão ajudar a controlar aquilo que é a possibilidade do trânsito, sempre que as pessoas estão despertas e alertas para que sejam cumpridas todas as regras de trânsito, que isso é o mais importante.
2: O passeio arranca às 8h30 deste sábado em Furtivos, seguindo depois por Porto Alegre, Crato, Val do Peso e Flor da Rosa. O Convento de Santa Clara, em Porto Alegre, acolhe este sábado o evento Enoturismo Alta, Alto Teor do Alentejo, com a participação de dezenas de produtores de vinho e de azeite. Promovido pelo Instituto Politécnico e Escola de Hotelaria e Turismo de Porto Alegre, este evento, de entrada gratuita, tem para oferecer ao público uma área de exposição e degustação, provas comentadas e harmonizações gastronómicas, entre outros atratos. Além de estarem agendadas mesas redondas sobre a temática, o evento quer, acima de tudo, valorizar e incentivar o enoturismo e o olivoturismo na região do Alentejo. Em declarações à Rádio Porto Alegre, o professor João Vaz Estevão referiu que a iniciativa tem também como objetivo dar a conhecer esta área e servir de ensaio para os alunos que estão na fase de pós-graduações de enoturismo e olivoturismo do Politécnico de Porto Alegre.
3: Um evento que tem como objetivo divulgar o melhor que há no Alto Alentejo do enoturismo. Portanto, não é um evento apenas de vinhos, é de enoturismo, mas também nesta segunda edição juntámos-lhe aqui a vertente do olivoturismo. Aqui o olivoturismo já é o melhor que se faz do olivoturismo em todo o Alentejo, não apenas no Alto Alentejo, uma vez que ainda é um tipo de turismo que está numa fase algo inicial, não é? Portanto, para haver escala neste evento, tinha que haver então na vertente do olivoturismo aqui todas as unidades de referência do próprio Alentejo. E também é um evento que tem como objetivo, em termos formativos, servir de, digamos assim, ensaio, digamos assim, para os alunos das pós-graduações do Politécnico de Porto Alegre de Enoturismo, que já vai na sua quarta edição, e de Olivoturismo, que vai na sua primeira edição, poderem então praticar, na realidade, a organização de um evento com tudo o que isso implica a nível de capacidade de organização, mas também de conhecimento dos agentes de referência nestes dois tipos de turismo na região do Alentejo.
1: Vai contar com muitas palestras, mas também com a presença de muitos expositores durante este evento.
3: O evento é composto por três grandes áreas, e não só áreas em termos de localização, como áreas em termos funcionais. A primeira delas, uma delas, é a área de exposição, que se localizará no claustro do excelente, do fantástico, antigo Convento de Santa Clara. Depois também tem, numa parte também do próprio claustro, há uma outra área, que é chamada área das harmonizações. É uma área em que vai ser feita uma degustação, vão ser feitas degustações em harmonização de vinhos, azeites e iguarias preparadas, confeccionadas e comentadas pela escola docente e alunos da Escola de Hotelaria e Turismo de Porto Alegre, de Turismo de Portugal, que são nossos parceiros, não só nas pós-graduações que eu referi, mas também neste evento desde o primeiro momento. E, por último, haverá uma área para mesas redondas, uma primeira mesa redonda relativa ao enoturismo, uma segunda mesa redonda

0: agenda relativa ao livoturismo, que têm como objetivo precisamente perspectivar os desafios, mas também as oportunidades que, digamos, os tipos de turismo no caso do Alentejo.
1: Esta iniciativa vai decorrer este sábado entre as 14h30 e as 18h30.
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1: 16 horas, 18 minutos, mais uma vez, boa tarde. E hoje contamos com um dia com céu pouco nublado ao limpo, com vento fraco a moderado, as temperaturas a rondar os 33 graus em Porto Alegre, 35 em Castelo Branco, Évora com 36, Santarém 30 e Lisboa com 29. Amanhã vamos contar com um sábado não muito diferente, céu pouco nublado ao limpo, vento fraco a moderado e máximas previstas de 33 graus para Porto Alegre, 36 para Évora. Castelo Branco vai chegar aos 35 de máxima, Santarém 29 e Lisboa com previsão de 28 graus. 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
1: 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Está assim a começar a terceira hora da edição de hoje das tardes da RP. Rui Anacleto, consigo até muito perto das 18 horas. Tardes da RP. 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
1: Fim de semana à porta e seguimos em frente com a música de Miguel Araújo, Elogio da Preguiça. Logo depois, Vizinhos, onde é que eu tinha a cabeça? Tenha uma ótima tarde, boa viagem.

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0: Onde é que eu tinha a cabeça? Música nova dos vizinhos a passar por aqui, num espaço que conta com o patrocínio da Ótica Reis.
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0: De volta à música com Bárbara Tinoco, que passou há uma semana por Porto Alegre durante as festas da cidade. Aqui com música nova também, 10 minutos. Logo a seguir, Tanta Culpa dos Mondan.

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2: 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Daqui a pouco, dancemos um slow, música dos 4 e meia e Miguel Araújo. Logo a seguir, também os Azeitonas e À Toa com Drama.
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0: Vizinha.
1: Olá.
0: Desculpe lá, por acaso tem aí um raminho de salsa que me arranja?
1: Claro.
0: Já agora, se me puder dar também um pacote de arroz.
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1: É o fecho de mais uma hora de música na Rádio Porto Alegre e logo a seguir, depois das 17 horas, regresso com músicas que marcaram gerações e que vale sempre a pena recordar de segunda a sexta-feira entre as 17 e as 18 horas. É claro que conto consigo aí desse lado. Fico por aí. Até já.

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2: 17h08, mais uma vez, boa tarde, e amanhã vamos ter por aí mais um fim de semana, mais um sábado, com céu pouco nublado ou limpo, vento fraco a moderado, máximas previstas de 33 graus para Porto Alegre, 36 para Évora, Castelo Branco vai chegar aos 35 graus de máxima, Santarém 29 e Lisboa com previsão de 28 graus. 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
2: Esta é já a quarta e última hora da edição de hoje das Tardes da RP. 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

E as recordações de hoje começam por 1986, com uma grande música dos Bon Jovi, Live on a Prayer, depois Whitesnake com Now You're Gone, de 1990, e ainda Big in Japan, dos Alphaville. Às 17h30 vamos ter desabafos nesta sexta-feira, Paulo Cardoso, os desabafos que entram hoje no período de pausa de verão.

0: Boa tarde, boa viagem com a Rádio Porto Alegre. Para trás ficamos com Alphaville e Big in Japan, recordação deste tema de 1984. Já a seguir então, ficamos com Desabafos, hoje com Paulo Cardoso.
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4: Putin, na sua denominada Operação Especial, violou as regras internacionais ao atacar a Ucrânia. Por muito que ele alegue querer defender a zona russófona, leia-se Donbass, sob discriminação do governo de extrema-direita ucraniana, Putin chamou a esta operação um processo de desnazificação. Percebe-se a teoria. Mas só os povos devem ter o direito à autodeterminação. E aqui, nem russos, nem ucranianos estão bem na fotografia. Tudo isto é fruto dos nacionalismos exacerbados de ambas as partes que comungam do mesmo padrão. Do lado russo, o regime antidemocrático de Putin persegue principalmente os mais jovens militantes do Partido Comunista Russo. Persegue os sindicatos russos de base independentes que lutam por salários e direitos reais e são tratados como ameaças à segurança nacional. Do lado ucraniano, Volodymyr Zelensky, em 2014, podia ter optado por uma posição diplomática internacional e evitar o confronto militar

0: com a poderosa Rússia. Contou com a coragem e a bravura do seu povo, mas deixou-os à mercê da sorte e da traição do governo americano quando Trump afirmou que quer oferecer todo o Donbass a Putin. Muitos não percebem bem a natureza ideológica do presidente da Ucrânia e olham apenas para Zelensky como representante do povo agredido. Acontece que recentemente esteve presente no enterro com honras de Estado de Andriy Melnyk, líder da Organização dos Nacionalistas Ucranianos durante a primeira metade do século XX. Os seus restos mortais foram transferidos do Luxemburgo para o cemitério construído em Kiev para sepultar soldados ucranianos mortos em combate. Este coronel de extrema-direita foi forçado a sair da Ucrânia e acabou por regressar morto à Ucrânia que ele sonhava. No passado, colaborou com a Alemanha nazi com a esperança de conseguir a independência da Ucrânia. Há quem o responsabilize por alguns dos massacres de judeus e polacos praticados por nacionalistas ucranianos durante a Segunda Guerra Mundial. Não admira que Putin tenha dado como desculpa o objetivo de desnazificar a Ucrânia quando intensificou este conflito em fevereiro de 2022. Mas entre os dois líderes autoritários existe uma grande semelhança. Ambos estão ligados a oligarcas e a elites corruptas. A extrema-direita é, nesta altura, a maior fonte de conflitos e de insegurança no mundo, até na saúde e combate às alterações climáticas. O negacionismo no Brasil de Bolsonaro custou mais de metade das 700 mil mortes pela pandemia e nos Estados Unidos da América de Trump deixou ocorrer 160 mil mortes evitáveis. Agora, sob a batuta de Trump, o sarampo regressou em força aos Estados Unidos. O pior surto é mais de 30 anos, com crianças não vacinadas a morrer. Por cá, Marta Temido, ex-ministra da Saúde durante a pandemia, foi chamada ao Parlamento, à Comissão de Saúde, pelo Chega de André Ventura, para responder pela vacinação que salvou milhares de vidas portuguesas. Entretanto, estamos há 2 anos à espera que o plano de emergência para a saúde do governo de Montenegro cumpra o prometido. O que vemos é a deterioração e a desorganização. A verdade é que a ciência salva e o negacionismo mata. Dito de outra forma, as escolhas políticas ou ideológicas podem ser a escolha entre a vida ou a morte.
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Bumble Beat com Amanhã, e agora continuamos em português com Dina. Há sempre música entre nós e é sempre bom recordar grandes músicas que fizeram história nas décadas de 70, 80, 90 e também já nos anos 2000. Ficamos agora então com Dina. Há sempre música entre nós. Ainda nesta hora vamos ter por aqui Simply Red com Stars e Alemar com Deixa-me Olhar.

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Simple Red com Stars, tema de 1991, e já no final desta edição das tardes da RP, recordação dos Alemar com Deixa-me Olhar, tema de 1998. Às 18 vamos ter por aqui informação, o Jornal das 18. Da minha parte, resta-me desejar-lhe a continuação de uma ótima sexta-feira. Bom fim de semana. Continuo com a Rádio Porto Alegre.

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1: Vamos a esta hora conferir o essencial da informação que está a marcar a atualidade nesta sexta-feira e que estará em destaque no Jornal das 18. Uma mulher de 59 anos e de nacionalidade portuguesa morreu esta sexta-feira na sequência de uma colisão rodoviária na estrada que liga Campanhor a Badajoz junto à fronteira do Retiro. A segunda edição da Remember Montfort Fair regressa este fim de semana a Montfort a partir desta sexta-feira e até domingo com um programa que junta música sevilhana, canto alentejano, largadas, corrida de touros e oferta

gastronómica. Mais de uma centena de motorizadas vão participar este sábado no terceiro passeio de motorizadas 50cc, organizado pelo grupo Rodas do Mata-Amores dos Furtivos, no concelho de Porto Alegre. O Convento de Santa Clara em Porto Alegre acolhe este sábado o evento Enoturismo Alta, Alto Teor do Alentejo, com a participação de dezenas de produtores de vinho e de azeite.

0: Vai ser assim o Jornal das 18, que começa já a seguir a um curto intervalo. Até já, conto consigo desse lado.
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3: Os preços dos combustíveis deverão registrar uma descida acentuada já a partir da segunda-feira, segundo as contas feitas com base no fecho dos mercados internacionais desta quinta-feira. As previsões apontam para uma queda de 12 cêntimos por litro, tanto no gasóleo como na gasolina, uma das maiores reduções das últimas semanas. No entanto, o impacto final poderá ser ligeiramente menor, uma vez que o Governo prepara-se para reduzir o desconto aplicado no IR. SP, o que deverá absorver parte da descida. Apesar das tendências nacionais, os preços finais variam consoante a região e o posto de abastecimento, pelo que os valores a pagar pelos consumidores poderão diferir de zona para zona. Mais de uma centena de motorizadas vão participar este sábado no terceiro passeio de motorizadas 50cc, organizado pelo grupo Rodas do Matamoros dos Furtios, no concelho de Porto Alegre. Em declarações à Rádio Porto Alegre, o porta-voz da organização, Luís Tavares, explicou que o objetivo é angariar verbas para apoiar a Cerce e Porto Alegre, nomeadamente na compra de equipamentos para os seus utentes. Luís Tavares destacou ainda o apoio da Junta de Freguesia de Furtivos e de vários patrocinadores que considera essenciais para a realização da iniciativa.
4: Temos sensivelmente 115 participantes, 115 motas, mais acompanhantes e todo o staff que nos ajudará a montar e fazer mais uma vez a terceira edição do Passeio de Rodas do Matamoros. Mais uma vez um grupo de amigos se juntou de uma forma altruísta, de uma forma social, com cariz social, em que todas as verbas vão reverter para a Cerce de Porto Alegre, em equipamentos para as crianças que sejam necessários. Este é o nosso espírito, esta é a nossa missão, é tentarmos também ajudar quem precisa. Não temos qualquer fundo lucrativo com tudo isto. Temos um grande apoio e, sem dúvida, que se não fosse um grande apoio da Junta de Freguesia, em primeiro lugar, todos os outros patrocinadores, de forma, alguns até anónima, de quererem ajudar, isto não seria possível, não seria... execuível fazer, mas contamos com todos novamente, as pessoas acreditam no nosso trabalho, acreditam naquilo que temos vindo a fazer. Este é o nosso objetivo, acima de tudo, é juntarmos-nos, tentarmos desfrutar também de uma manhã passeio de moto, juntarmos também para almoçar, conviver, conhecer outras pessoas e no final, que será eventualmente o mais importante, é angariarmos o maior número de verbas para ajudarmos a Cerce de Porto Alegre neste ano. Temos vindo a ajudar outras instituições. O primeiro ano ajudámos o Lar dos Furtios de São Domingos, o ano passado ajudámos a PPA-CDN e este ano é aberto para a Cerce de Porto Alegre.
5: E o passeio vai passar por onde este mesmo passeio?
4: O passeio vai percorrer aqui alguns conselhos do Distrito de Porto Alegre. Nós temos uma palavra sempre muito importante que é a segurança, ou seja, nós dedicamos muito, não dedicamos a segurança e queremos que seja mesmo um passeio. Isto não é de uma corrida, é um passeio. Terá sensivelmente mais, vamos passar pela cidade de Porto Alegre também, vamos passar pelas ruas de Furtivos e depois vamos mais para norte, para a zona de Crato, Valdevez, Flor da Rosa. Também são estradas, embora municipais, mas que eventualmente têm o menor fluxo de trânsito, o que nos garante aqui também, dá-nos aqui alguma garantia de segurança. Vamos ter pessoas também nos cruzamentos que nos vão ajudar a controlar aquilo que é a possibilidade do trânsito, sempre que as pessoas estão despertas e alertas para que sejam cumpridas todas as regras de trânsito, que isso é o mais importante.
3: O passeio arranca às 8h30 deste sábado em Furtivos, seguindo depois por Porto Alegre, Crato, Val do Peso e Flor da Rosa. Uma mulher de 59 anos e de nacionalidade portuguesa morreu esta sexta-feira.

0: Na estrada que liga Campo Maior a Badajoz, junto à fronteira do Retiro, e um homem de 45 anos ficou gravemente ferido na sequência de uma colisão rodoviária. De acordo com o canal Extremadura de Badajoz, o acidente ocorreu a poucos metros da fronteira, já em território espanhol, por volta das 7 da manhã. O canal Extremadura, que cita fonte da Guarda Civil de Espanha na sua peça, indica que a mulher morreu no local do acidente. De acordo com aquele meio de comunicação social espanhol, o ferido grave deslocava-se numa carrinha de matrícula espanhola em direção a Portugal e a mulher fazia o caminho inverso. A equipa de investigação de acidentes de trânsito de Badajoz assumiu a investigação para esclarecer as circunstâncias do acidente. A segunda edição da Remember Monforfeira regressa este fim de semana a Monforte, a partir desta sexta-feira e até domingo, com um programa que junta música, sevilhanas, canto alentejano, largadas, corrida de touros e oferta gastronómica. A corrida de touros está marcada para este sábado, às 17h30, na Praça de Touros, João Moura Pai. O presidente da Câmara de Monforte, Miguel Rasquinho, afirma que a composição taurina continua a ser um dos eixos do evento, apesar de reconhecer que já não tem o peso de outras épocas. O autarca explica que a iniciativa pretende recuperar o ambiente da antiga Monforfeira, que durante anos marcou o calendário local. Rasquinho aponta ainda para um impacto relevante na economia do concelho e na presença de visitantes. As pulseiras de acesso e os bilhetes para a corrida têm registado procura elevada, o que leva o município a antecipar um fim de semana com grande movimento em Monforte.
1: Esta organização, como sabe, é uma organização da Câmara Municipal em conjunto com o Grupo Forcados e com a Associação Traumática de Monforte, e eles sempre nos pediram para ser um Remember. Monforfeira foi uma data, foi uma marca que tivemos em Monforte há alguns anos, e eles querem manter esta marca, mas enfim, querem apenas e só fazer um Remember. É assim que este ano lhe irão chamar. Enfim, também está em cima da mesa, eventualmente numa próxima edição, a fazermos aqui uma alteração a este nome. Mas agora é mesmo aquilo que o Grupo Forcados quer, é o Remember Monforfeira. Este Remember Monforfeira irá marcar mesmo o fim de semana. Portanto, como eu lhe dizia, sim, concretizando também aquilo que são as tradições de Monforte, mas indo muito mais além disso. Os grandes atrativos são mesmo, para já, os espetáculos musicais, com aqui alguns cabeças de cartaz, enfim, muito conhecidos, os Descendentes, os Bandidos do Canto, também os jovens, os grupos dos jovens de Monforte, os Amigos para Sempre, e os da Aldeia de Viamonte, o grupo está agora ali a começar, mas depois aquilo que vai marcar também são as largadas, aquela corrida de touros, um passeio a cavalo, que vai ser realizada aqui em Monforte, as sevilhanas, portanto, a gastronomia. Há aqui uma coisa que eu quero destacar, que é, pela primeira vez, e nós convidamos as instituições do concelho a juntarem-se a nós, particularmente as IPSS, mas não só, a juntarem-se a nós lá em baixo também para promoverem e venderem os seus produtos também, para tentarem angariar ali alguns fundos. Também a afluência daquilo que tem sido a compra das pulseiras para este Remember tem ultrapassado as expectativas, portanto aquilo que se está a preparar são noites quentes, como temos tido nos últimos dias, com calor que proporciona também que as pessoas saiam de casa, que venham para a rua, que convivam, que assistam aos espetáculos, que participem nesta festa, que é mesmo essa também a intenção do município, para obviamente também dinamizar a economia do concelho.
0: Ora, os concertos musicais nesta segunda edição do Remember Monforfeira são a cargo do grupo Descendentes, Bandido do Cante, Amigos para Sempre e Luís Romero. O certame tem como palco a zona desportiva da Vila de Monforte. A Associação Humanitária dos Bombeiros Voluntários de Arronsos vai promover segunda-feira a iniciativa Corrida Caminhada Água Solidária, marcada para as 18 horas com partida no quartel da Corporação. De acordo com Duarte Jesus, bombeiro e porta-voz da organização, a iniciativa tem como objetivo recolher garrafas de água para apoiar a hidratação dos operacionais durante a época de incêndios. O evento pretende ainda reforçar a solidariedade da comunidade para com a missão dos bombeiros.

0: e incentivar estilos de vida saudáveis, aproximando a população da prática regular de atividade física.
1: O objetivo desta caminhada acaba por ser a angariação de águas para o Corpo de Bombeiros de Arroches, para fazer face àquilo que é as necessidades de águas, da hidratação dos bombeiros nos teatros de operações, agora nesta época de incêndios que se está a iniciar. E o apelo é que as pessoas venham, a inscrição, digamos assim, é a oferta de água aos bombeiros, deixam a água no Corpo de Bombeiros e depois de seguida fazemos uma caminhada ou uma corrida. Sim, esperamos que seja uma caminhada e uma corrida participada.
2: Portanto, contam com muitos participantes, é isso? Não há números ainda, mas contam com participantes.
1: Para avançar.
2: As inscrições podem ser feitas onde? Ou é livre? Como é que vai ser o percurso?
1: É livre. Basta aparecer entre o início, a concentração às 18 horas e depois a partir das 18h30. E é só aparecer e participar sem necessidade de fazer nenhuma inscrição. A caminhada de 5 km e a corrida de mais ou menos 10 km. E é aberta a toda a gente e não tem nenhum fundo competitivo. É simplesmente ajudar os bombeiros e também promover aqui um estilo de vida saudável.
0: O programa inclui uma corrida não competitiva de 10 km e uma caminhada de 6, abertas a participantes de todas as idades. A inscrição é feita exclusivamente através da oferta de garrafas de água, contribuindo de forma direta para esta causa solidária e para o apoio aos bombeiros de Arroches. O Convento de Santa Clara, em Porto Alegre, acolhe este sábado o evento Enoturismo Alta, Alto Teor do Alentejo, com a participação de dezenas de produtores de vinho e de azeite. Promovido pelo Instituto Politécnico e Escola de Hotelaria e Turismo de Porto Alegre, este evento, de entrada gratuita, tem para oferecer ao público uma área de exposição e degustação, provas comentadas e harmonizações gastronómicas, entre outros atrativos. Além de estarem agendadas mesas redondas sobre a temática, o evento quer, acima de tudo, valorizar e incentivar o enoturismo e o olivoturismo na região do Alentejo. Em declarações à Rádio Porto Alegre, o professor João Vaz Estevão referiu que a iniciativa tem também como objetivo dar a conhecer esta área e servir de ensaio para os alunos que estão na fase de pós-graduações de enoturismo e olivoturismo do Politécnico de Porto Alegre.
3: Um evento que tem como objetivo divulgar o melhor que há no Alto Alentejo do enoturismo, portanto não é um evento apenas de vinhos, é de enoturismo, mas também nesta segunda edição juntámos-lhe aqui a vertente do olivoturismo. Aqui no olivoturismo já é o melhor que se faz do olivoturismo em todo o Alentejo, não apenas no Alto Alentejo, uma vez que ainda é um tipo de turismo que está numa fase algo inicial, não é? Portanto, para haver escala neste evento, tinha que haver então na vertente do olivoturismo aqui todas as unidades de referência do próprio Alentejo. E também é um evento que tem como objetivo, em termos formativos, servir de, digamos assim, ensaio, digamos assim, para os alunos das pós-graduações do Politécnico de Porto Alegre de Enoturismo, que já vai na sua quarta edição, e de Olivoturismo, que vai na sua primeira edição, poderem então praticar, na realidade, a organização de um evento com tudo o que isso implica a nível de capacidade de organização, mas também de conhecimento dos agentes de referência nestes dois tipos de turismo na região do Alentejo.
2: Vai contar com muitas palestras, mas também com a presença de muitos expositores durante este evento.
3: O evento é composto por três grandes áreas, e não só áreas em termos de localização, como áreas em termos funcionais. A primeira delas, uma delas, é a área de exposição, que se localizará no claustro do excelente, fantástico, antigo Convento de Santa Clara. Depois também tem uma parte também do próprio claustro, há uma outra área, que é chamada área das harmonizações, que é uma área em que vai ser feita uma degustação, vão ser feitas degustações em harmonização de vinhos, azeites e iguarias preparadas, confeccionadas e comentadas pela escola docente e alunos da Escola de Hotelaria e Turismo de Porto Alegre, de Turismo de Portugal, que são nossos parceiros, não só nas pós-graduações que eu referi, mas também neste evento desde o primeiro momento. E, por último, haverá uma área para mesas redondas, uma primeira mesa redonda relativa ao enoturismo, uma segunda mesa redonda relativa ao olivoturismo, que têm como objetivo precisamente perspectivar os desafios, mas também as oportunidades que, digamos, os tipos de turismo no caso do Alentejo.
0: Esta iniciativa vai decorrer este sábado entre as 14h30 e as 18h30.

0: Aldeia do Reguengo, no concelho de Porto Alegre, acolhe este sábado uma sardinhada com o objetivo de angariar verbas para que a equipa de sub-11 do Desportivo Porto Alegrense participe no Piratas Cup, um torneio de futebol que vai decorrer no Algarve. A sardinhada vai decorrer a partir das 16h30 no Centro Cultural Desportivo do Reguengo. Ana Santos, mãe de um dos atletas, explicou à Rádio Porto Alegre que, entretanto, já reuniram alguns apoios de entidades e empresas na região, mas a sardinhada é fundamental para que o objetivo seja cumprido. Além da sardinhada e de outros petiscos, a tarde vai também ficar marcada por uma componente de animação musical.
1: É uma sardinhada solidária no Reguengo, no largo do largo da Casa do Povo do Reguengo. Vai ser uma sardinhada, que é uma angariação de fundos. Levámos os nossos filhos ao Torneio dos Piratas Campeão de Albufeira.
2: Como é que surgiu esta ideia de promover este torneio? Não há dinheiro para ir até Albufeira participar? E como é que se lembraram desta sardinhada?
1: Nós tivemos a fazer uma angariação de fundos. Temos vários patrocínios daqui do Distrito de Porto Alegre, de várias empresas que nos ajudaram bastante, e depois decidimos fazer esta agregação de fundos em parceria com o Centro Cultural e Desportivo do Reguengo e fazemos uma sardinhada para angariarmos ainda mais fundo, porque não há, é uma despesa muito grande levar as crianças para o Algarve e para um torneio de 10 de junho a 14 de junho, e decidimos juntar os pais e levarmos e organizarmos isto.
2: Quero deixar um convite a toda a população para comparecer nessa sardinhada.
1: Apareçam, que o dia vai estar agradável. Esperemos que apareçam com muitas famílias para usufruir da comida, do espaço, do convívio e para fugir do calor. Venham até ao Reguengo para apanhar um ar fresquinho. Temos sardinhas entremeadas, bifanas, temos uma quermesse, temos jumba e temos a música ao vivo com o Ricardo Santos.
0: O torneio de Futebol Piratas Cup, no qual a equipa de sub-11 do Porto Alegrense pretende participar, vai decorrer no Algarve entre os dias 10 e 14 do próximo mês. Mais de 3 dezenas de Volkswagen Carocha vão sair à rua este sábado num encontro que promete animar Cabeça de Vide e seguir depois até Castelo de Vide. Em declarações à Rádio Porto Alegre, o porta-voz da iniciativa, Ribeirinho Leal, confirmou a inscrição de 32 carros, número que considera interessante para esta edição. O encontro, que vai na 24ª edição, tem também um forte simbolismo, uma vez que homenageia Joaquim Firmino Costa Pinto, o homem que trouxe e impulsionou a presença dos carochas em Cabeça de Vide, e pretende também valorizar este modelo automóvel histórico.
3: Já temos 32 viaturas inscritas, pessoas que vêm de Porto Alegre, que vêm de Gaf, que vêm de Elvas, que vêm da zona de Lisboa, etc. 32 viaturas, aparentemente não será um grande número, mas como é um encontro monomarca, é só para veículos arrefecidos a ar, Volkswagen arrefecido a ar, até consideramos que é um número bastante interessante e que nos dá fogo e ânimo para que nós, em anos futuros, possamos repetir este encontro.
2: E o que é que vai acontecer durante este encontro?
3: A concentração será em Cabeça de Vide às 10 horas, far-se-á uma visita à Vila de Cabeça de Vide, pois, para que aqueles que são de longe conheçam o nosso Alentejo, vamos por Alter, vimos a Porto Alegre, vamos subir ali a história da rampa, vamos visitar a barragem da Apertadura, vamos à portagem, vamos depois subir o túnel das árvores da portagem, pois seguir-se-á um almoço numa unidade hoteleira em Castelo de Vide. Eventualmente, se o tempo não o permitir, iremos também lá acima visitar Nossa Senhora da Penha em Castelo de Vide.
2: Portanto, um dia cheio de homenagem ao Carocha.
3: Sim, homenagem ao Carocha e não só. Isto é feito principalmente em homenagem ao Sr. Joaquim Firmino Costa Pinto, de Cabeça de Vide, que foi a pessoa que teve mais Volkswagen Carocha no distrito de Porto Alegre. De vez em quando vinha trocar o Volkswagen por outro novo. E como o Sr. Joaquim Firmino Costa Pinto era uma pessoa conhecida, as pessoas, quando há alguém conhecido que opta por uma marca de automóveis, vão atrás. E foi atrás do Sr. Costa Pinto que diversas pessoas vieram também a adquirir o seu Volkswagen.

0: pagando carocha. Portanto, cá no Alentejo havia muito, a maior parte deles dever-se-á ao facto que o Joaquim Firmino Costa Pinto, o patrono dos nossos encontros, e a pessoa que nós homenageamos, ter tido bastantes viaturas desta marca.
1: Concentração está marcada para as 10 horas deste sábado, na Avenida da Libertação, em Cabeça de Vide. A partir daí, os carochas seguem desfile rumo a Castelo de Vide, onde o programa inclui almoço convívio e a entrega de diplomas de participação e de taças aos carros.
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1: 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O programa de hoje intitula-se
7: O Macaco e o Pau. Contava-me há dias um amigo a seguinte história. Era uma vez uma pessoa que gostava muito de animais. Encontrou um macaco e resolveu levá-lo para casa. Acontece que o animal em breve lhe pôs a casa em alvoroço. Tirava as coisas dos respectivos lugares, escondia-as, inutilizava-as, enfim, tornou um verdadeiro pandemónio a sua vida doméstica. Resolveu então, a dita pessoa, desfazer-se do macaco de uma maneira radical. Lançou-o a um lago. Aquele, de imediato, se pôs a nadar para a margem. Entretanto, o meu amigo atirou-lhe de seguida um pau. O macaco agarrou-se então com quanta força tinha ao pau e, impossibilidade de nadar, deixou-se afogar. Transportemos esta história para a vida que nos envolve. Será que não nos comportamos frequentemente como um macaco? Atiram-nos por vezes um pau a que nos agarrar, que pode ser o do poder, o do dinheiro, o da paixão,

0: etc. E nós, investindo só nele todas as nossas forças, agarrados com ambas as mãos aos benefícios imediatos que o pau nos poderia trazer, ficamos incapacitados de olhar para o lado para vermos, quiçá, outros objetos a que nos pudéssemos agarrar, talvez mais eficazes. E quando menos suspeitamos, estamos a ir ao fundo. Moral da história. Há que estar atento aos paus que vamos encontrando no caminho ou que nos vão tirando. Em relação a alguns, será melhor, talvez, não os agarrarem. Em relação a outros, há que agarrá-los, mas só com uma das mãos, deixando a outra livre para procurar outras coisas, talvez mais interessantes. Outras vezes, há que segurar o pau intensamente, com ambas as mãos, mas largá-lo na devida altura para que ele não seja a causa do nosso afogamento. Quais as circunstâncias que determinarão o largar ou agarrar o pau com uma ou ambas as mãos? Bem, só o bom senso, a sabedoria nos poderão ajudar.
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Hoje vive em Alagoa, mas desde sempre que se interessa pela história dos homens e mulheres que elevaram a cidade ao patamar do deslumbramento. 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

de bombeiros e desloca-se para todo o país na troca e no querer mais artigos na sua coleção que um dia gostava de ter-se em espaço museológico. Diamantino Corte Real foi funcionário público, divertiu-se nos grupos musicais da cidade e até é hoje poeta, homem sensível e de bom coração. 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

0: Muito bom dia, bem-vindos a mais uma emissão do programa Gentes da Gente, histórias de vida. O programa acontece ao sábado na Rádio Porto Alegre, entre as 7 e as 9. Passa ainda na rede social, no Facebook, no grupo e na página em Gentes da Gente. Hoje estamos na freguesia de Lagoa, estamos no concelho de Porto Alegre e vamos estar hoje em contacto com outra história de vida. O nome do nosso convidado é Diamantino Corte Real, nasceu em 1948, no dia 3 de julho, na cidade de Porto Alegre. Tem alguns pontos interessantes que vamos aprofundar e apresentar na nossa emissão. Diamantino Corte Real, que é também um colecionador. Então, o senhor coleciona tudo e mais alguma coisa, não? O que é que coleciona atualmente?
1: Ora, atualmente faço várias coleções. Eu às vezes, quando as pessoas me dizem o que é que você coleciona, costumo-lhe procurar assim, diga-me antes o que é que eu não coleciono. Porque são várias, e então passo a enumerar. Faço calendários, galhardetes grandes e pequenos, carros, guiões, estes guiões são aquelas bandeirolas pequeninas dos bombeiros, saquetas de açúcar, adoçantes, fitas e chás, esferográficas com publicidade, caricas, tampas, rótulos, tabacos, caixas e maços, pines, postais, credifones, chávenas de café, lápis, selos, isqueiros, porta-chaves, miniaturas da Kinder, medalhões e troféus. E tudo o que eu acho que seja bonito para guardar.
0: Então, eu há pouco estava ali a mexer nas minhas canetas e o senhor Diamantino já estava assim, tipo, não era por mal. Eu depois perguntei, então está só a olhar aqui para as minhas canetas, você anda sempre tipo assim, vá à caça. Não, comigo já levou duas. Anda sempre, anda sempre à caça, não é? O colecionador é um bocadinho
1: claro,
0: assim.
1: Claro, claro. Eu costumo dizer que eu todos os dias acrescento sempre algo à minha coleção. Eu, por exemplo, eu vou a um café, apetece-me, às vezes até nem me apetece beber, vou só ver o que há. Acabo por tomar esta ou aquela bebida para trazer a carica, acabo de beber o café para trazer o saco do açúcar, e é assim que faço.
0: Sim. Eu já me apercebi que há pessoas, por exemplo, nos pacotes de açúcar, eu já me apercebi que há pessoas que, quando vão para fora, há um episódio, não convém agora aprofundar, de pessoas que beberam para aí uns 10 cafés só para trazer os pacotes de açúcar. É um bocadinho assim.
1: Sim, mas hoje em dia, sabe, as pessoas que estão nos cafés, se nós... Eu, por exemplo, eu quando saio de viagem, levo sempre 2 quilos de café da Delta e uns poucos cinhos da Tofa, da Bondi, ou assim. Porquê? Porque uma pessoa chega a um café e vê uma coleção que são 10 ou 12, opa, o homem do café dar 10 ou 12 saquinhos de açúcar, se aparecerem 3, 4, 5 pessoas, dá um arrombo na caixa do açúcar. E assim já não. Assim, eu levo e digo assim, ó, meu amigo, o senhor dá-me a autorização, eu arranjo aqui uma coleção, troco e o senhor leva-me assim. E o homem, por vezes, na maioria dos casos, não, senhor, eu levo lá a coleção dos saquinhos de açúcar. E eu venho contente. Mas já não há aquela coisa do homem ter que dar. Eu tenho ali para trocar, pronto, trocamos.
0: Então, já é colecionador há muito tempo. Recorda-se da primeira vez que começou a juntar peças que lhe interessaram?
1: Eu desde sempre me interessei sempre por selos. Tenho uma boa coleção de selos. Agora está um bocadinho abandonada, porque entretanto surgiram outras e o tempo teve que ser mais dividido. Mas agora, felizmente, começo a organizar tudo. Comecei por selos, depois por postais.
0: Então, esses primeiros selos, o que é que mostravam?
1: Eram aqueles selos, quando ainda se faziam bons selos, que não eram estas tiras horríveis de plástico que se põem nas cartas, ou o carimbo pagou tanto e está a andar, mostravam paisagens do país. Ainda apanhei aquele selo de cavalinho, que demorou muito tempo, o selo de 10 tostões a sair, e de Moçambique eram aquelas serpentes, os leões, de Angola também, da Guiné a mesma coisa, ainda apanhei esse tempo assim.
0: No caso dos selos, eles perdem um pouco a qualidade como selo, como bom exemplar, quando são carimbados, ou não é bem assim?
1: Vamos lá ver. A primeira vez que se começou, segundo eu já li,

0: A ideia era fazer selos usados. Selos usados, quando já deixaram de ter a sua missão para que foram criados, serem ali devidamente organizados. Mais tarde é que se começou a fazer de selos novos. Novos e usados. Uma coisa que eu até por acaso não acho graça é chegar ali à estação de correio e comprar, olha, que é 4 séries. Agora carimbo-me estas duas e eu quero estas duas novas. Pronto, sou colecionador, tenho aqui. Eu gosto de procurar tudo através da troca.
1: Esses contactos dá para arranjar muitos exemplares, não é?
0: Temos que os arranjar. Eu cheguei a ter 30 correspondentes na Espanha. Cheguei, através de um amigo inglês, a corresponder-me com um colega russo, ainda quando era antes do 25 de Abril. Até uma vez, esse colega inglês mandou-me uma série de selos da Rússia, os selos de comprimento aqui deste dedo, portanto, aí com uns 2 centímetros à vontade, mandou-me uma série de selos russos. Houve uma festa ali no Alentejo e convidaram-me para lá ir falar de selos. E eu fui e levei precisamente essa série de selos para mostrar. O que é certo é que a minha correspondência deu ali um certo tempo a ser vigiada. Porque eram russos, selos russos, naquela altura, antes do 25 de Abril.
1: No tempo de outra senhora.
0: Pois.
1: Então, os selos, já são muitos. Costuma contar, sabe quantos selos tem, quantos pacotes de açúcar tem? Tem tudo ali contado ao pormenor?
0: Neste momento, não. Neste momento, sou capaz de calcular em uns 9 mil selos. Tenho, por exemplo, os calendários, é o que sei assim melhor, que foi o que organizei agora. Assim, organizados, tenho 23.635. Metidos ali em álbuns, devidamente escolhidos por tema, e tenho ali caixas cheias que me falta ainda organizar.
1: Sim. Isso é muito, muito engraçado. E são de variedíssimos anos, claro.
0: Sim, eu tenho desde... Tenho um de chapa, que esse não encontrei, que é de 1932. Mas tenho aí selos que alguns têm 100 anos.
2: Pois é, muito curioso.
1: Isso é muito curioso. Mas tem informação em relação aqui aos calendários, desde quando é que se começou a fazer o primeiro calendário?
0: Sinceramente, não sei. Aquele de 1932, em chapa, foi-me oferecido por um feirante. Me deu o coisa do calendário em chapa, mas pronto, há aí calendários de 1961, 1962, há por aí adiante até agora. Agora é que são raros, agora já pouca gente manda fazer calendários.
1: Mas antigamente, até no século XX, muitas empresas, em particular as empresas, mandavam fazer os calendários para oferecer aos clientes e amigos.
0: Muitas empresas, a nível de todo o país, era a forma que tinham de publicidade, pá, toma lá o calendário, leva lá este calendário, leva lá estes calendários, dá lá aos teus amigos, era assim que faziam.
1: Por exemplo, aqui no distrito de Porto Alegre, qual é que era a empresa que fazia mais calendários? Mandava fazer este tipo de impressão?
0: Assim, agora o António Trindade lá da Adega, a Gráfica Guedelha, os... Assim, agora não me lembro assim demais, a Parapau, muita gente mandava, quase toda a gente que tinha as Palmeiras do Café, ou a Delta, e esses assim, toda a gente que tinha uma indústria ou que de alguma forma exercia o comércio, a forma deles publicitar era fazer calendários, tanto faz de parede como de bolso.
1: E no seu caso, o senhor Diamantino Cortigal, o senhor tem calendários de parede e de bolso ou há também outro tipo de calendários?
0: Não, eu só faço calendários de bolso.
2: Só de bolso.
1: E eles são todos do mesmo tamanho, têm todos a mesma dimensão?
0: Hoje em dia já não. Hoje em dia havia aquelas folhas que eram 4x4, que levavam 8 de um lado e do outro, e agora não. Agora há aqueles calendários pequeninos em plástico, que levam 10, dá 10, 20, 20 calendários por folha.
1: E os seus temas na sua coleção são bastante variados, até deve ter mulheres assim com menos roupa, não?
0: Pois, esses estão assim um bocadinho mais recatados, porque nunca sabemos quem vai ver os calendários, e não é pronto, não é que eles sejam ofensivos, mas pronto, não gosto.
2: Claro.
0: E então, o que é que eu faço? Eu agarro um calendário e vejo o que é. Se traz um fruto, é alimentar. Se traz reclamam umas sementes, casas de sementes. A Torre de Belém, tem a Torre de Belém de várias objetivas, a Torre dos Clérigos, várias torres, várias pontas,

0: paisagens, faço assim.
1: E há muitos calendários com o património português?
0: Há. Felizmente há calendários muito bonitos com o nosso património.
1: E no caso dos pacotes do açúcar, provavelmente agora algumas pessoas, muitas já sabem, mas há muitas tipo, até pacotes de açúcar, sim, pacotes de açúcar, então você anda sempre a carregar com açúcar, não?
0: É verdade, eu nunca pensei, sinceramente em fazer coleção de saquinhos de açúcar. Só que uma vez vi no jornal, já não sei que jornal foi, uma feira de colecionismo que se realizava em Tomar. E eu digo assim, opa, agora não tenho nada que fazer, vamos a Tomar. Arranjamos aqui as poucas coisas que temos, até na altura da loja dos 300, comprei umas coisas na loja dos 300, arranjei os selos, os postais e umas coisinhas, e pronto, e fui lá. Quando lá cheguei, deparo-me com os saquinhos de açúcar. Diz-me a Catarina, eipa, uma coisa tão engraçada, os saquinhos de açúcar, tu já viste. Pronto, eu até por acaso conheci lá um outro alentejano, e ele disse, epá, você não conhece isto, venha cá ver. Então, olha, este senhor começou agora. Ah, começou agora, então leve lá estes saquinhos. Olha, este senhor agora não tem... Olha, então leve lá estes saquinhos. E eu hoje faço isso. Quando me aparece um garoto ou uma senhora, ah, eu conheci agora, então faça favor.
1: Que é para incentivar.
0: Ora, aí está. E houve até uma altura que eu levava uns envelopes com postais, com os selos, com um saquinho de açúcar, para darem. Chegava lá, olha, então, toma lá, e depois daí faz o que tu entenderes. É por isso que eu, quando vou para qualquer encontro com os saquinhos de açúcar, levo aquela pilha de caixas que está ali.
1: Exato. Está ali. Então, os pacotes têm lá o açúcar, mas o senhor Diamantino Corte Real, quando vai guardar esses exemplares, tira o açúcar. Claro. Se depois aparecem as formigas, digo eu.
0: Felizmente, nesse aspecto, tenho tido sorte. Mas ando sempre a ver.
1: Pois.
0: Ando sempre, dou-lhe alerta por causa das formigas.
1: É importante tirar o açúcar, não é?
0: Há pessoas que fazem de sacos cheios, saquetas cheias. Mas eu já tive dois exemplos com amigos meus que voltaram ao saquinho vazio porque tiveram problemas com a umidade e aquilo não só estragou o açúcar, como estragou o pacote.
1: Pois é.
0: Não é? E então começaram por fazer, e 95% das pessoas fazem a de saqueta vazia.
1: Exatamente. Então, nós temos agora aqui sobre esta mesa, Sr. Diamantino Corte Real, uma série de pacotes de açúcares com muito do património de Porto Alegre, alguns religiosos e não só, alguns que já desapareceram. Esta coleção de pacotes de açúcar, que está muito bonita, esta coleção foi mandada a fazer por si.
0: Sim. Essa coleção veio-me à ideia fazer, até foi um amigo meu veio-me à ideia fazer esta coleção, porque eu organizo aqui, de dois em dois anos, em Porto Alegre, o encontro de colecionadores de saquetas de açúcar e daquilo que calha. E houve um senhor que me disse assim, Diamantino, a única forma que você tem de trazer pessoas a Porto Alegre é oferecer os saquinhos de açúcar. Digo assim, opá, está bem, então arranjo-me aí o contacto. E ele arranjou-me o contacto, eu mandei fazer, e então, desde o terceiro, já fizemos o terceiro, e fizemos o quarto, sempre a oferecer saquetas de açúcar com motivos de Porto Alegre.
1: Isso é muito bonito. Então, falou trazer pessoas, colecionadores a Porto Alegre, o que é bastante interessante. Correu bem essas edições, esse encontro de colecionadores aqui por Porto Alegre?
0: Quer dizer, correram bem só a nível das pessoas que vieram, não é? Mas pronto, lá houve uns percalços, como um esquecimento de mesas, não haver cadeiras, não haver sítio para se porem as coisas.
1: Certo. Resumindo e concluindo, poderia correr melhor. Noutros pontos do país acontece também este tipo de encontros, onde o Sr. Diamantino Corte Real também está presente. Como é que acontecem esses encontros? Há a gente a girar, isto é um movimento.
0: Sim.
1: Há gente que vem de todo o lado.
0: Sim.
1: Também de Espanha?
0: Sim, também de Espanha. Eu tive aqui dois colecionadores espanhóis. Portanto, eles vêm, não é? Mas eu já tenho dito a várias pessoas

0: até às autoridades que venha um dia comigo a um encontro de colecionadores daqui para fora. Não é porque nós não pedimos nada. Nós não pedimos nada. A única coisa que peço é que me deem o sítio, não é? Que me ponham lá as coisas, porque eu depois monto tudo, e que me tentem arranjar. Que me tentem arranjar qualquer coisa. Que me tentem arranjar qualquer coisa para eu dar às pessoas. Cá vêm, porque vêm pessoas desde São João da Madeira até Vila Real de Santo António. Né? E eu, por minha parte, eu vou até Viseu e deixo agora até Alcáçovas. Porque é muito para ir e vir todo no mesmo dia, é muito. E então é assim que eu faço.
1: Mas é incrível, as pessoas fazem quilómetros e quilómetros porque têm esta paixão das coleções.
0: Só por isso, mais nada. Se não me derem nada, o pessoal, se não me derem nada, claro, vai assim um bocadinho. Epá, nem ao menos tiver um diplomazito ou qualquer coisa para nos dar. Vai assim. Mas para o ano está cá outra vez. Agora, se nós lhe dermos uns saquinhos de açúcar, isso assim, pronto, as pessoas vêm de mais boa vontade porque sabem que tanto faz este ano como para o ano a coleção será diferente.
1: E, Sr. Diamantino Corte Real, é curioso, caricas daquelas de garrafas, o que é que tem? E rótulos e tudo, não é? Sim. Então, há marcas que já estão extintas, não? Digo eu.
0: Tenho aí...
1: Sim. Tantas. Pronto, estamos agora também aqui a ver... Sim. Sim, aqui. Pronto, aqui temos caricas. O que é que temos agora aqui? Tampas de garrafas, não é?
0: Sim. De refrigerante. Estas são tampas de refrigerante, aqui estão as caricas e também as tampas.
1: E
0: pessoas a colecionar isto.
1: Pois, exatamente. Isto são marcas, isto são portuguesas e também estrangeiras, é isso?
0: Sim. Ah, e eu, por exemplo, eu vou a um café e quando me venho embora, eu passo assim por estar, se despejava para aqui. É verdade, é verdade. Qualquer dia pedem-me este gajo, eu caça-caricas, mas é verdade. Uma pessoa vai, e principalmente com estas cervejas que há agora, só é pena eles não litografarem a tampa. A tampa sai branca, sai amarela, sai de outra cor. Ah. Se eles a litografassem com a marca da cerveja, então isso era uma maravilha.
1: E agora há aquelas caricas que já não é preciso ter o abre-latas.
0: Pois, essas têm que ser abertas com chave de parafuso ou com canivete pequenino, para não... Aquelas que é para arrebentar. Sim. As outras é de rosca.
1: Então, e também coleciona essas que é de fácil abertura?
0: Sempre que é possível apanhar alguma, coleciono, guardo.
1: Então, assim dessas situações, tem ido um café... Olha, desculpa lá, despejo lá para aqui as caricas. Tem assim alguma situação da pessoa, o proprietário, a pessoa que estava do outro lado do balcão, ficar tipo de boca aberta a olhar para si?
0: Por vezes dizem assim, epá, desculpa lá, mas eu já estou a guardar as caricas para... outras pessoas, e eu depois digo-lhe, mas olha amigo, o senhor dê-me essas, porque eu, as que me fazem falta para a coleção, eu guardo-as. As que não me fazem falta, eu também guardo latas para levar para as freiras de Campo Maior. Portanto, o senhor, se não se importar, ah, sim senhora, então vamos lá. Outros dizem-me assim, epá, ainda há bocado despejou o depósito ali para o lixo. Pronto, venho cá outro dia, também não há problema.
1: Vocês, colecionadores, vocês não são rivais?
0: Eu não sou, mas há quem seja. Há muitos que, para dizer isso, não, tem que ir arranjar. Epá, o gajo é assim, é assado. Eu não quero saber disso para nada.
1: Mas se formos humildes, se calhar com outros colecionadores podemos ter mais exemplares.
0: Ora, aí está. Ora, aí está. E tenho o senhor de Évora. Eu tenho o senhor em Évora. Que ele chega aqui, esta, e leva. E aí depois chego lá, tem chefe. Tira. E pronto. Tanto faz a mim, ele levar 5 e eu trazer 4, ele levar 4 e eu trazer 5, pronto, acabou-se. Ele tem o que lhe faz falta e eu tenho o que me faz falta a mim. Também não abusando, não é?
1: Certeza. Bom, vamos fazer o primeiro intervalo. Nós estamos hoje em Alagoas, estamos com o Diamantino Corte Real. Nasceu em Porto Alegre, mas vive nesta freguesia há 17 anos. É um dos grandes colecionadores e

0: Já vamos continuar a falar mais deste gosto que é colecionar-se com o nosso convidado. Voltemos já a seguir. Até já.
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6: E continua o nosso programa Gentes da Gente, hoje com Diamantino a Corte Real, este colecionador que está a mostrar-se este gosto que tem também aqui na nossa emissão, que é ter várias coleções e são milhares de exemplares que estão em seu poder. Como é que o Sr. Diamantino Corte Real consegue saber de datas, conhecer os locais para também se deslocar, porque você faz muitos quilómetros?
7: Faço. É assim, atualmente no site da Pacotada, através da mobilidade do Carlos Martins, nós conseguimos saber as datas em que saem os pacotes de açúcar, os pacotes de açúcar que estão para sair e as datas que já estão marcadas. Portanto, vemos. Agora há de lá estar Barcelos, Vila Real e essas coisas assim. Aqui para baixo estará só a Lagos, mas eu aí não me posso julgar.
6: Então, onde é que há mais colecionadores? É no Sul, é no Centro, é no Norte?
7: É no Norte. Quanto a mim, pelo aquilo que tenho observado, é no Norte. Porque trazem uma chuva de marcas, por exemplo, a nível de pacotes de açúcar, trazem uma chuva de marcas de lá, sei lá, centenas de marcas de açúcar que lá, pronto, eles vêm para cá, trazem o que nós queremos. Nós temos a Delta, ou conseguimos outra, eles levam o que querem.
6: Lá em cima há outras marcas, por exemplo, as do café, aqui no Sul é a Delta, não é?
7: Pois, aqui predomina a Delta, sobretudo predomina a Delta. Agora já vão estando uns do Mário Marques, Torrier e essas coisas assim. Mas não há dúvida nenhuma que o que predomina aqui, pelo que eu tenho observado até Castelo Branco, o que predomina é a Delta.
6: No distrito de Porto Alegre, há muitos colecionadores?
7: Pelo aquilo que eu observo, há. Mas são colecionadores, a grande parte deles colecionadores de prateleira, ou seja, são colecionadores de armário. Não, eu gosto muito de mostrar, gosto muito de falar, gosto muito que vejam, que apreciem, que levem até. E há pessoas que não, há pessoas que vivem para ter aquilo, guardarem e acabou.
6: Mas esse tipo de pessoas, de colecionador que está a falar de prateleira, não tem gosto em mostrar a sua coleção? É que, isto digo eu, se a pessoa fecha os olhos e os familiares não gostam nada de coleção, vai tudo para o lixo. Para que é que serviu?
7: São muito recatados. Epá, eu tenho aqui isto é meu, isto está bonito, está assim, está assado. Mas pronto, não, aquilo é uma coisa que lhe serve para eles, não dão conhecimento. E até muito possivelmente haverá, daqui a amanhã, quando eles fechem os olhos, ei, pá, o que está aqui? Ei, este indivíduo não mostrava nada disto. É. Ou então, ainda quer saber disto para nada, que é lá agora, olha, levem isto. Sucedem essas duas coisas. Vamos lá ver o que é que me sucede a mim.
6: Quando se desloca, quando vai mostrar também a sua coleção, só mostra aquelas que é para troca?
7: Sim, sim. Pronto, eu quando vou a qualquer lado...
6: Senão tinha que levar um camião.
7: Pois, tinha que levar um outro lado.

0: Enquanto vou para qualquer lado, leva só o que tenho para troca. Se é para ir a um encontro de colecionadores, que seja de trocas. Se é para ir a uma exposição, aí já é diferente. Aí já é diferente, já levo o que tenho guardado, não é? Já levo o que tenho no armário. Mas se me querem ver contente, é eu ver as minhas coisas espalhadas, observadas, e até às vezes aproveito para tirar elementos, trocar isto para ali, ficava melhor no outro lado, tomo esse apontamento, chego a casa, faço a reparação, porque eu também gosto de manusear a coleção.
1: Eu há uns anos atrás, ainda no Cineteatro Crisfal, lembro-me de ter visto uma coleção alusiva aos bombeiros que lhe pertencia.
0: Sim. Eu faço a coleção de tudo o que diga respeito a bombeiros. Tenho, neste momento, devidamente contados, 287 viaturas de bombeiros em miniaturas. Tenho galhardetes. Tenho galhardetes dos vários anos, sei, à volta de 290 e tantos, galhardetes grandes, pequenos, de centenário, de 75 anos, conforme eles me vêm chegando, e então faço coleção disso tudo que diga, mas de pinos de bombeiros, para aqui neste caso. Sim. Temos aqui pinos de bombeiros.
1: Pode mostrar aqui para a câmara.
0: E estas são estas medalhas e condecorações que estão aqui, eram as do meu pai.
1: Então o seu pai foi bombeiro, daí esse carinho pelos bombeiros.
0: Durante 68 anos. Eu, derivado à vida que tive, nunca pude ser bombeiro. E então dediquei-me a fundo a este tema e é o que eu tenho feito. Portanto, estas configurações eram as dele e os pines vou também arranjando.
1: Muito bem. Então, quando há estes encontros, o que é que as pessoas mais procuram?
0: É conforme o gosto de cada uma delas. É conforme o gosto, porque há pessoas que vão buscar bonecos, eu já fiz coleção de frasquinhos de perfume. Mas depois cheguei à conclusão que não me dava deios. Há pessoas que faziam, ah, você faz, então, olha, está aqui, eu vou lhe trazer. Agora, em coisa, na Marinha Grande, chegou lá um senhor e disse, olha, Matina, eu tinha ali uma coisa para si. Tu o que é? Epá, tenho ali uns bonés. Atendemos que os leve. Pensei eu. Que fossem meio dúzia de bonés. É um caixote cheio de bonés.
1: E hoje também faz coleção de bonés?
0: Aquilo se calhar obriga-me sempre que arranjo um boné a tentar guardá-lo, não é? Se calhar é o que me vai obrigar.
1: Como colecionador, alguma vez quis desistir?
0: Sim. Sim, porque uma pessoa, tive um momento na vida em que fui privado das minhas coleções. E então eu aí, epá, não sentia gosto nenhum em começar, não sentia gosto nenhum em nada, tinha ficado com contactos, mas não tinha material, não é? Quis ficasse, deixar-me desta situação. Mas depois comecei a pensar e digo assim, epá, daqui a amanhã reformas-te, vais fazer o quê? Volta lá, mas é aí é essa situação. Entretanto, as minhas coleções regressaram à base, ou parte delas, e então continuei outra vez. Pronto.
1: Se não houvessem pessoas como o Sr. Diamantino Corte Real a colecionar-se, não havia museus.
0: Essa foi a frase que eu ouvi em Portimão. Eu estava a olhar, precisamente, uma exposição ibero-portuguesa, onde havia portugueses e espanhóis, e isso já se tem que ter um certo gabarito, não é que eu me sinta com ele, mas pronto. E, curiosamente, nessa exposição consegui uma medalha de bronze, que para mim foi muito bom. E eu estava a olhar para a coleção e digo assim, epá, uma pessoa anda aqui com estas coisas, gastar dinheiro e tudo mais, o que é que será daqui disto? E há um senhor que me diz assim, olha, Sr. Diamantino, se não fosse a sã maluqueira dos colecionadores, não havia museus. E eu, foi como que me terem untado os pés de azeite. Cresci. Eu te digo assim, então vamos para a frente, pronto, se o que Deus quiser, daqui a amanhã que façam o que quiser, mas enquanto eu cá estiver, vou melhorá-lo o melhor que possa.
1: E a sua coleção não deveria estar também exposta no local público para as pessoas conhecerem os vários exemplares da coleção do Diamantino Corte Real?
0: Eu não tenho ambição a rico. Muito embora jogue no Euromilhões, jogue no Totoloto, não tenho ambição a rico. O que eu gostava era de poder ter um género de um armazém, de uma nave,

0: onde eu pudesse ter tudo aquilo que tenho à vista das pessoas. Depois quem quisesse visitar, visitava. Quem quisesse criticar, criticasse. Até se forem críticas construtivas, cá estou eu. Agora, se forem destrutivas, têm que ver como é que as aplicam. Era a coisa que eu mais gostava.
1: Mas era interessante, ou em Porto Alegre, de onde o senhor é natural, ou até mesmo aqui na freguesia de Alagoa, poderia até trazer pessoas aqui a uma sala para ver a sua exposição. Estamos em tempo de eleições.
0: Sabe, nestas coisas há sempre a ideia, olha, este quer ver-se amanhã.
1: Mas a ideia não é disso, é mostrar.
0: Pois, a ideia é mostrar, mas há sempre maus pensadores que depois chegam lá e dizem assim, ah, afinal vale a pena. Está a compreender? Eu tive pessoas que diziam assim, epá, este gajo é chato. Dou-lhe um calendário e pede-me logo mais um ou dois. Dou-lhe um porta-chave e diz-me logo se ainda tenho mais um ou dois. Depois viram... E já não pedia. Diamantino, tenho lá isto para si. Olha, Diamantino, tenho lá isto para si. Pronto. E é assim.
1: Vamos então fazer mais um intervalo e voltamos já a seguir. Até já.
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1: Estamos agora nos últimos minutos desta ainda primeira parte do nosso programa Gentes da Gente. Estamos hoje em Alagoa, estamos a conhecer a história de vida de Diamantino Corte Real e estamos agora também a ouvir os sinos da igreja desta freguesia de Porto Alegre, do concelho de Porto Alegre, fica a 10 quilómetros da cidade. Agora ouvimos os sinos, mas estamos agora também a ouvir então, Sr. Diamantino, ouvimos agora esta bateria. Isto até fazia lembrar aquele tempo em que você também era músico, não é?
2: É verdade, é verdade. E é um tempo que já deixei de tocar. Eu deixei de tocar em 1990, talvez. Mas há certas alturas que mexem ainda muito comigo. É. Carnaval, passagens de ano, o verão. Hoje já não é como antigamente, aquelas deslocações à beira. Mas eu nunca me queixei disso, que tive sempre serviço para isso. E recordo muito. Aliás, eu quando vim para a Lagoa, até a minha ideia era tentar formar um grupo. Não aquele grupo para se andar em loucuras, como nós chegámos a andar 3 e 4 dias praticamente sem dormir, mas para fins de semana e tal. Mas depois o pessoal não alinhou-se muito e 200 mesmo.
1: No seu tempo, quando era você era um jovem, havia um movimento muito grande de músicos na cidade.
2: Sim, havia, por exemplo, eu comecei a tocar bateria por música. Eu aprendi a tocar bateria por música na escola do Sr. Portaleite, na antiga FNAT. Comecei a tocar bateria por música. Chegou a um certo ponto, aprendi o solfejo. Deu o solfejo todo, as divisões, aquilo tudo, a sua colocação do bombo, dos pratos, da tarola, tempo de tarola, tempo daquilo. Mas chegou a um certo ponto que me chateava. E eu dizia assim, hoje não vou. Mas ao mesmo tempo metia-se na cabeça, e se é hoje que ele me manda tocar bateria? E pronto, lá fui indo, lá levou uma data de tempo naquilo, até que finalmente o homem me mandou começar a tocar bateria. Pronto, comecei por aprender aquilo que é chamado punteté, que é o tempo da valsa. Era o mais fácil, foi que comecei por aprender até hoje.
1: Então, já vamos falar desse tempo que é muito interessante e das pessoas que também ensinavam a música, esses nomes, o mestre Ramalho, o senhor Portaleite, o tal senhor que era barbeiro, tinha o Nechim de Pardal, o professor Raimundo, o Modesto, e agora vamos fechar esta primeira hora com uma música. Qual é que

0: é a música que o Diamantino Corte Real quer ouvir? Daquelas que gosta mesmo aqueles grupos?
1: Está para ser assim mais fácil, ponha-me o HF.
0: Já estamos a ouvir, voltamos já a seguir. Até já.

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0: 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Muito boa noite e estamos de regresso a mais uma edição do Estúdio 64, 17ª edição, neste programa que vai para o ar todas as sextas-feiras entre as 20 e as 21 horas na Rádio Porto Alegre, repetição nas quartas-feiras a partir das 6 da manhã e, caso ainda não saiba, também a partir de quarta-feira temos o nosso programa disponível em radioportoalegre.pt em formato podcast. Se também não sabia, é pena, porque já estamos aqui há muito tempo e vamos repetindo este texto durante todas as semanas. Novidades frescas sobre o Festival da Canção e Eurovisão ao longo de todo o ano em escportugal.pt. Este é um programa de Bruno Anacleto e Nuno Carrilho. Boa noite, Nuno.
1: Boa noite,
0: Bruno. Cá estamos mais uma vez e vamos continuar aqui a nossa análise sobre aquela que foi, o nosso rescaldo sobre aquele que foi o Eurovision Song Contest deste ano. Na última semana fechámos a falar sobre a Bulgária e Dara com a sua Bangaranga, a grande vencedora desta edição da Eurovisão. Hoje vamos voltar aqui a olhar para os resultados desta final e deste festival Eurovisão da Canção, mas aproveitando aqui a deixa, isto para quem estiver a ouvir em formato podcast e ouvir isto tudo de seguida vai levar aqui uma linha de continuidade um bocadinho mais fácil de acompanhar, mas aproveitando a deixa do último programa e antes de olharmos para os restantes resultados da restante final, falar um bocadinho sobre esta, ainda sobre esta questão da Dara e da Bulgária e de um facto curioso, um pequeno comentário, porque eu acho que vale a pena falarmos um pouco sobre isto, porque aconteceu o mesmo quando Salvador Sobral venceu o Festival da Canção por cá e depois viria a vencer a Eurovisão em 2017. Dara, a artista que agora está a ser aclamada em toda a Bulgária, recebida por multidões, foi muito criticada quando da sua escolha para representar a Bulgária. Foi muito criticada, ela própria admitiu que eventualmente colocou em causa a sua própria participação no Festival da Eurovisão, teve muitas dúvidas, chegou a ponderar se valeria a pena ir ou não. A realidade é que foi, venceu e agora é recebida em grande festa pela Bulgária. Não será já tempo de algumas pessoas aprenderem com a história e com este tipo de exemplos de que, se calhar, não vale a pena criticar, sobretudo de uma forma um bocadinho impetuosa, este tipo de artistas, este tipo de atuações, antes de percebermos como é que isto tudo vai acabar?
1: Eu acho que as pessoas às vezes têm pouco fazer e têm muito tempo livre até para ir para as redes sociais para isso. Mas foi, e lembro perfeitamente nós termos comentado aqui também durante o programa, que a Dara chegou mesmo, ela anunciou num dia de manhã que iria pensar sobre se aceitaria continuar como representa da Bulgária ou se iria desistir por causa de tudo o que aconteceu naqueles dias depois da vitória dela. O Festival da Canção da Bulgária, até só que foi assim um bocadinho particular, porque foi, a Dara foi escolhida só por ser Dara, pela cantora. Foi feita uma gala onde foi escolhido o artista de entre os artistas mais vendidos da Bulgária. A Dara já era conhecida na Bulgária. E o que é que acontece? Muita legião de fãs, muita carreira ali também a concurso, e ela acabou por levar por tabela com isso tudo. A canção Bangaranga, assim é que é, acabou por ser escolhida apenas um mês depois, e depois ela anunciou que ia continuar. É assim, às vezes é muito difícil nós lidarmos com a frustração de não vermos os nossos favoritos a ganhar. Eu continuo, e este ano tive uma experiência que nunca tinha tido na Eurovisão, que foi levar um balde de água fria quando nós não passámos à final. Não foi por nós não passarmos à final que eu naquele momento passei a odiar todos os outros que tinham passado. Soube lidar, aprendi que não choro quando nós somos eliminados, fiquei com um melão gigante, admito que até me custava sair um bocadinho da arena, de tal era o melão que eu tinha, mas temos de saber relativizar as coisas e, acima de tudo, isto é apenas e só um concurso, é apenas e só um programa de televisão. Acho que às vezes temos também de desligar um bocadinho, porque muitas vezes os artistas também não querem essas campanhas de ódio e de ataque que há uns contra os outros. E nós vimos, e nós no programa passado até falámos sobre isso, por exemplo, a questão de Israel deste ano, o cantor andou praticamente em todas as mesas na Green Room a falar com os artistas, houve ali um acolhimento grande, porque claramente o cantor também não é culpado do que está a acontecer no país, e por outro lado os outros também não podem culpar o cantor

por Israel estar a concurso e outros países não estarem em protesto para com a participação de Israel. E esta Eurovisão mostrou muito isso, mostrou muito este ambiente que houve entre delegações, especialmente até com a de Israel. Não houve ali aquela blindagem que houve, que aconteceu em 2025. Este ano foi um pouco diferente. E lá está, acho que até é curiosa a comparação que tu fazes com o Salvador, porque a história da Bulgária com a de Portugal, as próprias vitórias, são muito particulares. Primeiro, foi a primeira vez desde o Salvador, que desde que há este sistema bipartido de pontuação, que um país vence as duas vertentes, público e júri. Para já, ela ganhou com a maior margem de sempre sobre o segundo lugar. Na altura

0: nas redes sociais tem sido muito partilhado. A emissora da Bulgária, quando foi ali, salvo erro, em outubro, anunciou nas redes sociais que não iria participar na Eurovisão. Não só aquilo acabou por ser mentira, como participou e como ganha da maneira que ganhou. E depois temos essa particularidade que levou muita porrada, digamos assim, nas redes sociais, quando foi escolhida, tal como aconteceu com o Salvador Sobral em 2017.
1: É sempre muito complicado e depois numa outra vertente podemos também olhar para o caso da Suécia, com o qual Felícia, já falamos também na semana passada, não obteve um resultado extraordinário na semifinal. Vamos também olhar agora para a final e vamos também perceber que a Suécia também na final claudicou e não conseguiu aqui um bom resultado, e Felícia também foi alvo de alguns ataques dentro da própria Suécia, porque estão mais do que habituados a ter sempre resultados extraordinários e de repente isto é uma machadada e é aqui um fator muito, muito interessante, mas no sentido negativo, que é esta ideia de que ou se vai à Eurovisão para ganhar ou então não vale a pena, e quando há um resultado um pouco mais abaixo isso já foi uma participação falhada. Nem sempre isso é assim. Os Napa foram um caso disso. Nós aqui falámos num dos programas o sucesso dos Napa a nível internacional, mesmo com um resultado modesto na final. Há aqui outros artistas que também conseguem ganhar este destaque, e haveremos de fazer um dia destes um programa sobre muitos artistas que se destacaram, canções que se destacaram, mas que não venceram o Festival da Eurovisão. E mais que não seja para nós próprios ficarmos com algumas referências a nível pessoal de artistas que passam pelo palco da Eurovisão e que nós começamos a apreciar e que nos abrem portas para outros palcos e para outros estilos de música, não é?
0: Mas aí o que estavas também a falar, há muitos artistas, e aí temos de ser sinceros, a Eurovisão tem é quase uma corrida a duas categorias, porque há países que vão com o real objetivo de ganhar, países que têm capacidade de organização, países que têm mercados que querem ganhar a Eurovisão, mas também temos outros com o objetivo de eles irem à final, e aí podemos incluir mesmo Portugal. Portugal não entra num festival da Eurovisão para ganhar, vamos aqui ser muito sinceros, eu acho que Portugal nunca foi à Eurovisão para ganhar. No ano em que ganhou foi por um mero acaso e tudo o que ali aconteceu. Porque nós não temos produções, nós não entramos naquele campeonato, vamos ser sinceros, mas por outro lado, se olharmos para uma Suécia, é impensável uma Suécia competir pelo lugar que ficou este ano. Porque um 20º lugar para a Suécia é pior do que uma eliminação da semifinal em Portugal. É algo impensável, e se nós agora pensarmos e olharmos para trás de tudo o que é feito no Melody Festival, no número de canções que é, a produção que é feita, o investimento que é feito, um 20º lugar é uma machadada, e pronto, é assim, também não podem ganhar sempre. E eles às vezes são assim um bocadinho já hipados, porque quando as casas de apostas abrem, a Suécia está logo lá para cima. Vamos ser sinceros, é merecido, e esse destaque que a Suécia tem todos os anos é merecido acima de tudo. Acho que há outros que se calhar merecem mais e não têm. E se calhar a Finlândia este ano também já colheu um bocadinho esses frutos, porque a Finlândia disparou para primeiro nas apostas e ainda a canção não estava escolhida. Esta canção que eles levaram este ano. Aquilo estava muito bom no festival finlandês. O que é que acontece? Na Eurovisão nós vimos uma repetição daquilo. Vimos uma repetição de uma atuação que já está feita e já está em público, já está ciente no público, já está muito presente nos espectadores desde fevereiro. E se calhar foi isso, e eu acho que foi esse o principal fator para a Finlândia não ganhar. Foi para já estar muito com 40%, que também quem aqui já apostou contra a Finlândia, e pensaram, olha, se calhar nem vale a pena votar, vamos votar noutras. E depois foi aquilo. Enquanto que tivemos aí o Bangaranga, não consigo acertar com a música à primeira.
1: Que causou impacto, não é?
0: Exatamente, a atuação é completamente diferente. E isso, nós vimos pelas redes sociais, há muitos vídeos desses, em que a atuação não tem nada a ver e é muito intensa e melhorou muito. E se calhar, e aí até posso puxar Portugal, apesar de estarmos a falar da final e Portugal não ter marcado presença, se nós olharmos para a atuação que vimos no estúdio da Valentim de Carvalho em março ou em fevereiro, quando foram as semifinais do Festival da Canção, e virmos agora a atuação na Eurovisão, não tem nada a ver. Eu posso aqui dizer, os Bandidos do Canto tiveram de correr na atuação para chegar às posições, porque eles souberam ali aproveitar muito bem o palco, e é uma atuação estava muito bonita, e foi o que nós falámos já no outro programa, do acompanhamento da grande final. A atuação estava muito bonita, estava muito diferente daquilo que tinha sido apresentado. Não resultou para ganharmos ou para chegarmos à final não chegou. A RTP há de refletir sobre esses resultados, sobre a tirar as suas ilações, acho que precisa, sinceramente, não vamos entrar aqui ao ataque, porque, e eu disse isso muitas vezes, acho que a RTP também tem quase dois parâmetros, porque quando é num festival nós vemos uma RTP no

0: festival vivemos uma RTP na Eurovisão que consegue fazer milagres com muito pouco. E nós não temos conhecimento das contas que a RTP faz para participar na Eurovisão, qual é que é o orçamento, mas lembro-me que no ano passado saiu uma notícia que foi confirmada pela RTP, aliás, saiu uma notícia que depois foi desmentida e a RTP revelou o real valor. A RTP investe 250 mil euros na participação na Eurovisão. E agora, se calhar, quem nos estão a ouvir vão dizer, ai, tanto dinheiro, qualquer produção, se calhar em Portugal, custa o mesmo e se calhar a nível de resultados não tem...
1: E há aqui um ponto de comparação da pesquisa que fiz por causa de um outro assunto que veremos eventualmente falar no, nos próximos programas. Espanha tem em média um investimento de 1 milhão de euros por participação, em média.
0: Exatamente. Portanto, pronto, também temos logo que pensar
1: é
0: que
1: é um dos Big Five que este ano
0: era Big Four, mas porquê? Porque desses 250 mil euros, a RTP paga à volta de 120 mil euros pela taxa de participação. O que é que essa taxa de participação é? Portugal, para participar na Eurovisão, tem de pagar aqueles 120 mil euros que dá direito, então, a transmitir todas as galas do Festival da Eurovisão. Produções televisivas daquela envergadura, o festival é muito barato. Vamos ser aqui muito sinceros. Espanha, por exemplo, paga ali à volta de 600 mil euros. Daí se ter falado também muito este ano, a saída de Espanha da Eurovisão vai fazer para o ano as taxas de participação aumentarem. Essas taxas de participação são calculadas, tendo em conta a população do país, as taxas médias de audiência dessa emissora, uma série de parâmetros. E isso tudo para dizer o quê? Nós na Suécia temos investimentos de milhares, ou se calhar até podemos dizer de milhões, numa participação, e um 20º lugar é muito mau.
1: É muito baixo. Mas foi uma Eurovisão com muita qualidade, apesar de tudo. E aqui um outro comentário que eu acho também vale a pena fazer, olhando para estas canções, e vamos já aqui picar boa parte delas. Foi um ano muito positivo em termos de canções. Esperava-se que fosse um ano desastroso, tendo em conta a falta de interesse, tendo em conta tudo aquilo que estava em volta, mas do ponto de vista da qualidade, foi um ano bastante positivo. Eu tinha como referência a Eurovisão de 2015, que tinha sido produzida na Áustria como um dos melhores anos recentes de Eurovisão. A Eurovisão volta à Áustria e volta a ter aqui excelentes canções. Ainda assim, continua a haver aqui um certo preconceito relativamente à Eurovisão, porque são muitos os comentários de pessoas que dizem pura e simplesmente: já ouvi a vencedora, já percebi como é que isto é, as canções continuam a não valer nada. Mas isto é um comentário pura e simplesmente muitas vezes preconceituoso, porque vem muitas vezes de um público, e nós comentámos isto aqui em off, vem muitas vezes de um público que passa o ano inteiro a ouvir o Cavalinho nos festivais, a ouvir aqueles programas do idosos de domingo à tarde, aquela música que é cópia uns dos outros. Claro que há artistas de música popular portuguesa com muita qualidade, mas depois há outros que se copiam constantemente. Passamos o ano nisto e de repente chegamos à semana da Eurovisão e parece que toda a gente ouve Antena 2 e que toda a gente é erudita em música, quando na realidade nem sequer se dá a devida oportunidade. Não podem dizer que a Eurovisão deste ano não teve qualidade, quando tivemos França, quando tivemos Itália, já vamos falar daqui a bocadinho, quando tivemos uma Croácia, quando tivemos uma Albânia, uma Austrália,
0: fala-me da Austrália,
1: a própria Finlândia, houve muita qualidade nesta Eurovisão, mas ainda assim continua a existir este preconceito.
0: Mas olha, tenho de ir pegar de uma frase que tu utilizaste: este pouco interesse que houve da Eurovisão. Qual pouco interesse?
1: Também é verdade.
0: Vamos ser aqui. Ponto número 1. A arena estava a abarrotar os dias todos. Em Viena não havia muita publicidade da Eurovisão. É um facto, não havia. E no dia da Turquoise Carpet, nas redes sociais, tudo a dizer que aquilo tinha sido um flop, porque a maioria da zona da Turquoise Carpet estava vazia. Essa estava vazia, meus senhores, porque os ecrãs gigantes não tinham som. Quem que estava lá só ver passar pessoas que não conseguia ouvir nada? As pessoas foram-se embora, como é óbvio. Nos outros dias, o Eurovillage, que era basicamente ali a praça central, onde eu nunca fui, porque aquilo era uma multidão que não se aguentava, e cada bebida custava 9 euros, só para avisar, aquilo esteve sempre cheio, a cidade esteve cheia, vivia-se, a Eurovisão não se viveu como em Basileia, mas isto é uma síndrome de uma cidade grande a organizar, a Eurovisão passa muito despercebida. Mas qual falta de interesse? Em Portugal as audiências caíram para metade na final, normal. Tínhamos jogos que iam decidir o segundo lugar do Campeonato Nacional e tínhamos Portugal fora da final, é normal que o interesse passasse para metade.
1: E já que pegamos neste assunto, um outro fator, não só em Portugal, como também ali na vizinha Espanha, tanto o boicote, mas as pessoas que mais apelaram ao boicote nas redes sociais, com os seus próprios perfis, os seus próprios canais, foram aquelas que mais falaram de Eurovisão, foram aquelas que mais divulgaram Eurovisão. Claro que manifestando as suas opiniões, manifestando as suas posições, mas

0: a ideia do boicote não seria ignorar por completo o festival? A maior parte do assunto para muitas destas pessoas.
1: Vamos ser aqui muito sinceros.
0: Eurovisão.
1: Houve muitos países a fazer boicote. Já falámos, foi um tema desta temporada. Houve um elefante na sala. Mas eu acho que o único país que realmente agiu em conformidade com o boicote foi a Eslovénia. Que foi o primeiro país até a fazer o boicote. Atenção, quem lançou o boicote para cima da mesa foi a pequenina Eslovénia. E a Eslovénia não transmitiu a Eurovisão. E nesses dias de festival da Eurovisão, transmitiu documentários da Palestina. Ponto. Espanha, na mesma hora do festival da Eurovisão, meteu uma mensagem a dizer que o festival da Eurovisão era um concurso de canções, mas os direitos humanos não eram um concurso. Tudo bem. Mas depois tivemos grandes páginas que na altura tinham boicotado, disseram que não iam fazer cobertura da Eurovisão, estavam todos lá. No Press Center eu encontrei pessoas de sites que estavam assumidamente em off, digamos assim, que não iam fazer conteúdos em boicote com a Eurovisão. Eu continuo a dizer, o problema não é Israel estar a participar na Eurovisão, o problema não está aí, o problema é o que está a acontecer no Médio Oriente. E vamos ser sinceros, mudou alguma coisa com esse boicote? É assim, se fizermos força e se houver real interesse de acabar com aquele conflito é fácil de se acabar. Não é com a Eurovisão. Eu continuo a achar que muita gente quer Israel fora da Eurovisão para sacudir a água de cima do capote.
0: Falando de Espanha, eu acho que é um assunto pertinente e sobre o qual nos devemos debruçar, eventualmente não hoje, mas na próxima edição. Falando de Espanha, só que um pormenor, no dia da final da Eurovisão, houve um jogo de handball entre Espanha e Israel. Na Eurovisão temos de boicotar Israel, mas pelos vistos no campo desportivo não temos de fazer o mesmo, mas já vamos de falar um bocadinho, debruçarmos um bocadinho sobre essa matéria, até mesmo com o investimento que a RTVE faz em direitos desportivos, vamos de falar um bocadinho sobre isto, porque eu fiz aqui uma pesquisa muito ampla sobre esta, sobre esta matéria, mas vamos olhar para a final, porque ainda há muito para falarmos sobre esta final. Não vamos seguir aqui propriamente uma ordem, já falámos aqui de algumas canções que tínhamos nas nossas preferências, que se destacaram, vamos começar eventualmente por essas.
1: Eu acho que ganhei as apostas.
0: Nós vamos,
1: pois,
0: ver. Vamos ver aqui em termos de apostas. Eu acertei dentro do top 10, acertei 7 em 10, portanto não foi terrível. O Nuno penso que se acertou.
1: Acertei
0: mais 8 em 10, pronto. Portanto, mas não foi terrível.
1: Olha, ainda bem que tirei a Suécia do top 10, que ele
0: é
1: tinha posto, e depois tirei assim à última hora. Abençoada, Santa Felícia, salvou-me.
0: É verdade. Eu tinha aqui uma aposta muito forte na minha Croácia, foi o meu melão do ano, a Croácia e a França, os dois melões do ano. Fiquei muito triste com o falhanço no top 10 destes dois países. Um país que eu não coloquei no top 10, mas que acabou por lá ficar, foi a Itália, com o Sal da Vinci, o Tony Carreira do sítio.
1: Não, é assim, quem se lembra da atuação de Itália, que também não é fácil de ser esquecida, com aquele senhor vestido de branco e com aqueles noivos de Santo António ali atrás e dançavam, e a senhora despia no ensaio, caiu, esbardalhou-se toda, e nós ficámos muito na dúvida se aquilo era verdade ou não. Eu sempre disse que era impossível aquela queda que ela deu ser ensaiada, porque estava mesmo muito boa, nem ensaios lá chegavam.
0: Poderia ter ido à mesma escola que o bailarino do Conan Osiris.
1: Exato. Mas acredita, aquilo passava todas as noites no Euroclub. Aquilo passava todas as noites e as pessoas dançavam numa discoteca ao som de Sal da Vinci. E isto só acontece na Eurovisão. E um senhor como aquele, que no dia da final, para aí a uma hora e meia da final, entra pelo Press Center adentro, só para um mini palco que lá estava, e começa a cantar em playback o seu Per se per si, e aquilo foi tudo ao rubro. E sim senhora, Itália tem a proeza de continuar no top 10, desde que regressou à Eurovisão, só por duas vezes é que não ficou top 10. Por isso é assim, vive Itália, quem quiser apostar dinheiro, aposta em Itália, porque eles ficam sempre lá para cima, e merecem.
0: Calma,
1: acima
0: que
1: tudo.
0: A Suécia também ficava sempre lá para cima.
1: Mas Itália é Itália, porque a Suécia, mesmo ficando sempre assim, um bocadinho mais para cima, volta e meia rebola, cá para baixo. E Itália é muito raro disto acontecer. Atenção, desde 2011, ano em que eles regressaram, apenas duas vezes ficaram na segunda metade da tabela.
0: Uhum.
1: Só ali houve um ano que foi desastroso, quando foi em 2014, e ficaram para aí em quarto, a contar o fim, como é óbvio, quarto ou quinto. Mas também foi assim uma escolha um bocado duvidosa. Foi o único ano em que não utilizaram o São Remo, e aquilo não resultou. Agora, este Sal da Vinci, também com a rebocada toda que ele levou na imprensa italiana quando ganhou o São Remo, fazer ali um quinto lugar na Eurovisão, à frente da favorita Finlândia, ele que não falava uma única palavra de inglês. Opa, sim senhor.
0: E não tendo feito uma atuação brilhante, foi uma boa atuação, mas não teve o brilhantismo.
1: Para a atuação que eu esperava, era ele sossegadinho ali, ele

0: Deu tudo de si. A verdade é o que eu digo. Aquilo é o Toni Carreira. Cada país tem o Toni Carreira que merece. E Itália tem o seu Sal da Vinci, que gostei muito. Olha, porque não levamos o Toni Carreira para o ano? Fica aqui o...
1: Isso era tremendo.
0: Olha, pelo menos os 12 pontos de França, de certeza conseguimos garantir.
1: Toni Carreira que, ano após ano, vai naquilo que é a sua própria forma de comunicar, vai dando a entender que a sua carreira pode estar a chegar ao fim. Podia ser uma boa despedida.
0: Acabar na Eurovisão.
1: Podia ser uma
0: boa despedida. Ele tentou começar a sua carreira no Festival da Canção. Ele foi duas vezes ao Festival da Canção, ficou sempre muito mal classificado, nunca foi à Eurovisão, mas por que não?
1: É uma boa hipótese.
0: Tony, se estás a ouvir, queremos na Eurovisão para o ano, se faz favor.
1: É uma boa hipótese. Haveremos de recordar no final desta primeira parte do Estúdio 64 de hoje esta canção da Itália, este Sal da Vinci com o Per Sempre Si. Mas vamos continuar aqui. Ainda temos aqui algum tempo para olhar para outras canções. Entre as nossas favoritas, em relação à primeira semifinal no último programa, mas acho que podemos olhar para ela porque era claramente uma das minhas favoritas, juntamente com a França. A Croácia ficou-se pelo 15º lugar. As Lelec não ficaram muito chateadas, elas celebraram bastante a vitória de Dara, fizeram a festa, ficaram satisfeitíssimas com o resultado. Eu satisfeitíssimo fiquei por descobrir as Lelec e por apreciar a música delas. Para os críticos de Eurovisão, vão ouvir um bocadinho a França e a Croácia para ver se percebem que há boa música também aqui no festival. 15º lugar, abaixo daquilo que nós esperávamos, e se calhar muita gente esperava.
0: Mas lembras do que eu te disse logo conforme vi o primeiro ensaio? Aquilo ao vivo estava muito bom, mas eu ia deitando o olho para os ecrãs e a magia daquela atuação não era um décimo daquilo que se viu ao vivo. Olha que aquilo ao vivo era realmente muito bom. Eu tive a sorte, quando foi na primeira semifinal, estar na segunda fila e só tinha uns senhores super irritantes do México que estavam vestidos de gregos e gritavam que só via no México. Mas eu estava muito perto do palco, e a atuação da Croácia ao vivo, arrisco-me a dizer que se calhar foi a melhor de todas. A intensidade daquela atuação era muito boa. Na televisão, soube-me a pouco. Não estava à espera desse lugar, estava à espera de ligeiramente acima. Até, eu acho que até tinha colocado também no top 10. Achava que ia ficar no top 10, mas acabou ali por perder e não percebi bem para onde é que foi esse eleitorado. Não foi propriamente também para a vizinha Sérvia, porque ficou atrás deles, mas ficou muito longe até do top 10. Aliás, para a Croácia ficar no top 10, passar a Grécia, precisava quase mais de 100 pontos, quase o dobro da pontuação que teve. A nível do televoto, ela também ficou em 12º. No júri ficou um bocadinho pior, em 16º, pronto, estava à espera de ligeiramente melhor. França, por outro lado, eu admito que andei a semana toda a dizer que amava França ao lado de pessoas que odiavam França. Isto fez-me logo ver que aquilo no público não ia resultar muito bem. No júri resultou muito bem, como ela ficou em 4º, e mereceu. Atenção que ela tem 17 anos. E na semana passada assinalámos os 18 anos da Senhora do Mar, que foi assim um marco que fez uma geração inteira voltar a apaixonar-se pela Eurovisão. Ela nasceu depois da Senhora do Mar. Isto a mim assusta-me um bocadinho, porque eu lembro perfeitamente da Senhora do Mar na Eurovisão. E a cantora de França, atenção, no dia da Turquoise Carpet, houve uma festa para os artistas a seguir à Turquoise Carpet, e a menina de França teve de ir para casa, porque como havia bebidas alcoólicas naquela festa, a menina de França não pôde entrar. Por isso, só haver ali assim aquilo. Mas o público não foi na cantiga francesa e empurrou ali para o 18º lugar com apenas 14 pontos. Houve pontos de Portugal, pronto, é bom sinal. Portugal ainda tem bom ouvido para a Eurovisão. Eu não estava à espera desse desaire francês. Não acho que seja desaire, ficou em 11º na geral. Merecia um bocadinho mais, é um facto. É uma atuação que aquilo arrepia tudo. Ela tem uma força, ela brinca com a voz. Aquela parte em que ela estica a mão e balança ali para mandar aquela voz lá, não sei onde é que foi parar aquela voz. Epá, foi brilhante. França merece há muito vencer a Eurovisão. Nunca achei que fosse este ano, apesar de ter ali assim um bocadinho de alguma esperança. Mas pronto, eu estava convencido que era na Finlândia e vou levar esta para a minha vida, porque eu tinha uma linda casa alugada em Helsínquia, que tinha uma sauna na sala, e eu agora quero saber quando é que eu vou voltar a ter uma sauna na sala, senhores de Eurovisão.
1: Estavas a falar da recordação de Vânia Fernandes. Nós seguramente iremos recordar esta Eurovisão, vamos recordar seguramente a Monroe, que eu espero que te faça uma carreira incrível, e vamos recordar seguramente Sal da Vinci com o seu Per Sempre Si. A encerrar a primeira parte deste Estúdio 64 de hoje.

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4: 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E regressamos para esta segunda parte do Estúdio 64 de hoje. Continuamos a esmiuçar os resultados da grande final do Eurovision Song Contest deste ano. Fechamos a primeira parte a falar sobre Itália, sobre a Croácia, sobre a França. Vamos continuar aqui a picar algumas das nossas favoritas, antes de olharmos de uma forma um bocadinho mais resumida para outras canções que não eram das nossas favoritas e comprovaram esse não favoritismo, não só nosso como de muita gente, mas vamos olhar aqui para mais algumas canções que ao longo destas semanas de programa, meses de programa já nos saltaram à vista, e podemos eventualmente olhar para uma das surpresas. Já tínhamos falado na semana passada que foi surpreendente o resultado na respectiva semifinal, mas um terceiro lugar da Roménia com um segundo lugar de preferências por parte do público, e aqui cá está o tal mito de que também falávamos na semana passada, de que Israel rebentou com a votação do público. Houve muito público a votar em Israel, é certo, mas ficou atrás da Bulgária e desta Roménia, que eu tinha colocado no top 10, mas nada faria prever um resultado tão extraordinário quanto este.
6: Eu acho que ninguém previa um resultado destes da Roménia. A Roménia que esteve fora também da Eurovisão desde 2023. Eles no último ano, foi um ano desastroso para a Roménia. Acho que se a Roménia soubesse como é que aquilo ia acabar, nem teria participado naquele ano. Eles acabaram em último na semifinal com 0 pontos. E lembro-me que o cantor, um jovem cantor que levou porrada, este sim levou porrada de todo o lado e mais algum, que aquilo foi assim mesmo desastrosa, a mesma última participação da Roménia. A Roménia que tem passado assim uns anos terríveis, ali se calhar desde 2014, a Roménia que foi expulsa no ano da Eurovisão por dívidas acumuladas à EBU, depois teve assim outras atuações também muito desastrosas. Eu não estava à espera. Acho que foi assim um grande produto, como disse no programa passado, foi um grande produto televisivo. Foi uma canção que conseguiu chegar a públicos, uhum, e se calhar a públicos fora da bolha eurovisiva, que é esse ponto que nós às vezes, que estamos tão metidos dentro do programa, vivemos tanto o programa, que esquecemos que os fãs da Eurovisão se calhar representam para aí 1% da votação que há no final da Eurovisão. O resto são pessoas normais, digamos assim, não é que os fãs sejam anormais, não é essa a questão, mas pessoas que simplesmente identificam-se com aquelas canções, mesmo fora da bolha eurovisiva, como eu lhe gosto de chamar.
4: Mas eu enquanto fã da Eurovisão, não teria qualquer problema em votar nesta Roménia.
6: Mas tu não és fanático, tu és só fã.
4: Certo.
6: Eu se calhar aqui já entro um bocadinho mais no fanático, se bem que depois é assim, eu sou aquela pessoa que sou tão fanática, mas não voto na Eurovisão. Às vezes voto, mas pronto, desde que comecei a acompanhar lá fora deixe de voltar e só quero é que Portugal... Eu só penso, vou voltar nos outros. Não, então deixe-me estar sossegado.

0: Bocadinho. Mas acontece muito isso, e nós às vezes olhamos para as caixas de comentários e vemos muita coisa, e é, será que essas pessoas na realidade votaram? E mesmo por um comentário que eu voto a favor, basta outra pessoa votar noutra canção e anula-me aquele voto. Por isso eu só tenho pena que nós não tenhamos o conhecimento real das votações da Eurovisão. Não digo que fosse em número de chamadas, mas em percentagem. Itália revelou, Itália tem sempre aquele dom, que em 2024 foi a Itália que lançou a bomba quando lançou aquele televoto da semifinal em que Israel tinha ganho com não sei quantos por cento de vantagem. Este ano também já revelou e falou da Moldávia, por exemplo. A Moldávia ganhou o televoto a Itália com 21% ou 22%, que vai se calhar encontrar aquilo que nós estávamos à espera. Eu até estava à espera da Moldávia ter mais pontos do que realmente teve no televoto. Acho que na semifinal, ao abrir a semifinal, o impacto foi muito maior do que depois na final, mas estava à espera de mais até da Moldávia. Pronto, só estamos assim da Roménia. Foi. Para a Moldávia, mas a Moldávia faz também top 10.
1: E são
0: exatamente,
1: vizinhos,
0: são. Eles quase que são um só. Mas pronto, mas agora estão zangados, atenção.
1: Pois.
0: Porquê? Porque o júri da Moldávia só deu 3 pontos à canção da Roménia.
1: E já motivou demissões.
0: Aliás, o presidente da emissora da Moldávia demitiu-se a dizer que não se identifica naqueles votos e que a responsabilidade é sua, porque não avisou o júri que devia votar tendo em conta as amizades do país. Ó senhor, demita-se, que é o melhor que você faz, porque... E caladinho, se calhar também estava melhor, porque uma demissão, porque o júri não votou nos vizinhos e deu mais pontos, acho que foi à Ucrânia, salvo erro.
1: É uma
0: boa questão. Houve ali uma confusão, porque não deu pontos à Ucrânia, deu à Polónia e pronto. Entretanto, até a presidente da Moldávia veio a público dizer que espera que as relações com a Roménia não fiquem manchadas com uma votação da Eurovisão. Ora, isso era o mesmo que nós agora nos zangarmos aqui com os nossos vizinhos do lado, porque eles nunca votam em nós. Olha, já não falávamos com os espanhóis há anos.
1: É verdade. A Moldávia optou pela Polónia.
0: Exatamente.
1: 12 pontos à Polónia, 10 pontos a Israel.
0: Mas pronto, é assim. E agora falamos de Israel, eu só também não percebo é como é que a Ucrânia vota em Israel. Isso, pronto. Está bem que há coisas que eu consigo perceber. A Ucrânia votar em Israel faz-me ali assim um bocado de espécie. Mas, atenção, para mim não me chateia só as votações em Israel. A mim chateia-me também, por exemplo, as votações na Ucrânia. Mas ninguém fala. E a mim irrita-me outra coisa muito grande, que é Chipre dá 12 pontos à Grécia, a Grécia dá 12 pontos ao Chipre. Tradição, o rasco parta.
1: Eu acho, até tenho uma proposta que acho que seria bastante útil, sabendo nós à partida que eles vão dar os 12 pontos um ao outro, porque não abrir-se ali uma exceção e os porta-vozes dos respectivos países darem 10 pontos. Os 12 já sabemos que eles vão trocar. E naqueles dois casos, excepcionalmente, os 10
0: mas
1: pontos.
0: Mas é que irrita. É que tipo. Não, é tipo, já acontece também o mesmo com Montenegro e a Sérvia. Pronto, mas lá está, a Sérvia nem vai ser para a final e Montenegro também não e pronto, às vezes aquilo passa. E eu percebo, se calhar, ali até os países da Jugoslávia, eu percebo que haja ali, no televoto eu percebo porque é. Há uns anos eles eram um só país. E ali é muito difícil um cantor sérvio não ser conhecido em Montenegro ou de Montenegro não ser conhecido na Croácia. Eles têm ali numa identidade muito em comum. Tal como Chipre e a Grécia, é um facto. Mas é todos os anos, todos os anos, todos os anos. E é isso, é o Azerbaijão e a Arménia. De antes não se podiam ver, andavam em guerra, ali por causa de um enclave, para 10 ou ninho. Depois, já são amigos. Que já assinaram um acordo de paz, já não há paz. Mas eles ficam em último uns nos outros. Eles são vizinhos, mas é. Um é o último lugar do televoto do outro e depois os outros jurados metem-nos todos em último. Para o júri não ser anulado. Há ali dois ou três que os metem em penúltimo, pronto. Ficaram os dois pela semifinal, na final já não voltaram, já não deu para fazer isso. Ah, mas, ó senhores, por amor de Deus, tipo, ao menos disfarça.
1: Pegando nesta matéria, e vamos continuar um bocadinho na raiva eventualmente, podemos olhar para os casos específicos de Israel e da Ucrânia, que tiveram a preferência do público português. Israel ganhou o televoto português, em segundo lugar, a Ucrânia. E porquê é que isto é relevante, não só pelo contexto que se vive este ano em torno do Festival da Canção e da Eurovisão, mas também porque Portugal vota exatamente assim há 3 anos consecutivos, Israel em primeiro, Ucrânia em segundo, Ucrânia, sem contar com a vitória da Ucrânia já antes desta triplete de primeiro e segundo lugar destes dois países. Há muito público português que vota, mas com motivações que vão muito além das canções.
0: Pois, mas isto foi desde sempre. Mas é assim, nós só olharmos para o televoto de Portugal, eu acho que o que conta é ali a partir dos 6 pontos, porque foi, salvo erro, foi primeiro Israel, segundo Ucrânia e

0: Depois foi a Moldávia, depois foi a Roménia. Aquilo foi a imigração toda. Vamos ser aqui muito sinceros, e nós não estamos aqui a mandar farpas, mas notou-se ali muito o voto da imigração, como acontecia, por exemplo, ali 2007-2008. E atenção, Portugal deu muitas vezes, e se nós recolhermos todos os pontos do televoto de Portugal, nos últimos anos é o crente que domina. Tirando agora esses casos pontuais de Israel, que já não são assim tão pontuais quanto isso, mas a Ucrânia sempre foi muito voto, sempre foi muito forte, aliás, no televoto português, e percebe-se pela imigração, tudo válido, como por exemplo Portugal está sempre à espera dos pontos do Luxemburgo ou dos pontos da Suíça pela mesma vertente. Mas é muito notório agora, ainda bem que há um júri que contraria ali as coisas e balança, porque senão claramente que íamos ter sempre a Ucrânia no top 10. Ah, espera, isto continua a acontecer. Mas pronto, é assim, eu não digo que a Ucrânia não merecesse estar no top 10. Não digo, porque é assim, a canção, para quem gosta, há de ser boa. Ali tem assim aquela vertente mais étnica, tem ali a cantora manda assim uma nota que aquilo nunca mais acaba. Epá, mas já cansa. É aquela coisa que, se nós víssemos um esforço muito grande da Ucrânia a fazer um esforço para estar no top 10 ou para estar sempre na final, tudo bem. Mas a Ucrânia atualmente acho que já está naquela... Há de ser o calhar. E pronto. E o televoto de Portugal reflete muito isso. E vamos ser sinceros, toda a gente sabe a situação política em que Portugal está, o que cresce, o que decresce, o que tudo acontece. E sabemos que é, quanto mais mexemos nas coisas, mais elas cheiram, para não utilizar aqui esse termo. E aquela coisa foi muito mexida nos últimos tempos.
1: Sim, e podemos olhar um bocadinho para isso, aproveitar aqui esta deixa, já que estamos a falar de Israel e da Ucrânia, dos seus respectivos resultados. Podemos fazer aqui um apontamento muito breve para percebermos que Israel obteve votações máximas em Portugal, onde os apelos ao boicote foram muito fortes.
0: Ninguém ouviu os decididos.
1: Em França, onde também houve aqui uma certa movimentação nesse sentido, e o resultado foi o que foi, ainda que em França não tenha havido assim uma expressão tão grande quanto isso. Na Alemanha, onde há um grande suporte a Israel. Na Finlândia, onde se fez todo aquele alarido sobre o possível afastamento de Israel, mas a realidade é que também obteve a votação máxima do público. Na Suíça, que também suporta bastante Israel, mas que ao mesmo tempo teve Nemo, o vencedor de 2024, a devolver o troféu em protesto, fez capa em tudo o que era sítio, 12 pontos do público.
0: Mas também foi só quando o Nemo apareceu.
1: Reino Unido, também houve propostas de boicote, signatários de uma carta entregue à BBC para que houvesse afastamento da Eurovisão, e também no Reino Unido, 12 pontos a Israel. Portanto, quanto mais apelos, para além daqueles que apoiam diretamente Israel, isto sem falar do Azerbaijão, que também deu pontuação máxima, mas tanto o apelo, e afinal não há má publicidade, é aquilo que também já falávamos.
0: Exato, e depois vamos ser sinceros, nós quando falamos num boicote a um país, nós dividimos as pessoas em dois grupos, os que são a favor desse boicote e as pessoas que não são a favor desse boicote. E o que é que acontece com isso? Quem não é a favor do boicote e está a ver um país que tem meio mundo contra, se calhar vai votar nele para o apoiar. O que é que acontece? Há outra metade da população que é a favor daquele boicote. Vai-se dispersar por outros 24 países.
1: Ou nem sequer vai votar.
0: Por isso, a mim até me surpreendeu foi Israel não ter tido ainda mais pontos do que realmente teve. Em Portugal, eu admito que, se calhar, já estava à espera disso. Também porque nós fomos logo eliminados na semifinal e sabia que as audiências na final iam ser mais baixinhas e não via outro tipo de canção a apelar tanto ao voto do público. Por isso até me surpreende a Ucrânia ter ficado, não me surpreende, aliás, a Ucrânia ter ficado em décimo, em segundo, aliás, a ter recebido os 10 pontos, mas porque estava ali à espera, porque não havia outra canção que achasse que fosse puxar o voto do público português. A canção da Moldávia, talvez, mas não, assim, eu lembro que em 2009, que a Moldávia também levava assim uma canção muito nacionalista, foi a favorita do público português, mas não era o tipo de canção que se calhar que as pessoas fossem votar. Talvez Itália, se calhar França, que recebeu pontos de Portugal, fomos dos poucos que lhe demos pontos, porque já estava à espera que aquilo fosse ali naquele sentido. Mas é assim, já estava à espera daquela situação de Israel ganhar os 12 pontos de Portugal, nem que fosse por toda a peixeirada que houve, digamos assim, desculpa lá o termo, mas certas caixas de comentários são mesmo peixeirada.
1: Aquilo, sem dúvida.
0: E passaram já 15 dias da grande final, ainda continua a peixeirada. Epá, porque é assim, vamos ser sinceros, as pessoas têm de perceber que nem nós não temos conhecimento geral das coisas e nós não podemos afirmar que Portugal está contra a participação de Israel. Não, porque é assim, houve muitos signatários daquelas cartas, houve muitos boicotes anunciados, houve.

0: mas há pessoas que são a favor. E, aliás, no meio dessa confusão, eu percebo que muita gente que seja a favor se restringe ao silêncio, porque senão vai andar a levar porrada a todo lado, enquanto que todas as opiniões são válidas. E eu lembro que eu, no ano passado, ainda numa altura mais calma, lembro-me que fiz um, como costumo fazer e como há de ser nos próximos dias também no Ex Portugal, um artigo de opinião sobre a edição em si, e eu lembro que levei porrada, que foi uma coisa para o simplesmente que eu disse que o afastamento de Israel, para mim, era simplesmente as pessoas a quererem libertar-se daquele problema que continuava a existir, simplesmente não ia ser falado.
1: Vamos ter de falar, inevitavelmente, um bocadinho mais sobre esta matéria, quando começarmos também a projetar aquilo que pode ser o futuro da Eurovisão. Para fecharmos aqui esta questão desta votação na Ucrânia e em Israel, estavas a falar de pessoas que são favoráveis a Israel. Muitas das pessoas que eu acho que votaram em Israel são pessoas que estão contra quem está contra Israel.
0: É um bocado daí.
1: Ou seja, isto tornou-se, e vou pôr aqui isto em termos muito práticos, tornou-se também uma luta entre esquerda, os artistas são muito conectados, os cantores, com o espectro, o lado esquerdo da política, mas depois há uma direita conservadora ou uma extrema-direita que, só para contrariar essa vertente, vota em Israel e manifesta esse apoio a Israel, colocando depois também aqui em causa a credibilidade de um evento que muitas pessoas de direita conservadora e de extrema-direita, um evento que eles abominam. Mas já devemos falar sobre isso numa outra ocasião. Ainda temos muita final para desbravar. Fomos falando um bocadinho também no último programa sobre a Austrália, sobre a Finlândia, eram favoritas, a Grécia eram favoritas, mas não tiveram aqui um resultado tão bom quanto se esperaria. Quem teve aqui também um bom resultado na final foi a Polónia, que não só conseguiu brilhar na sua semifinal, como conseguiu aqui também um 12º lugar. Pode não parecer um grande resultado,
0: mas é um grande resultado. Eu não estava à espera. Foi a Yolanda deste ano. Eu lembro que nós na altura falámos que ela até visualmente tinha ali algumas semelhanças com a Yolanda. Brilhou no júri, depois teve ali um bocadinho pior no televoto, teve só 17 pontos, mesmo assim teve mais do que Portugal na altura, mas pronto, é Polónia a ser Polónia, mas acho que foi assim também um grande resultado. Mas depois acho que temos de falar aqui da República Checa, porque quem viu a atuação da República Checa, ou a Chequia, como é agora denominada, viu que aquela atuação foi pelos ares, porque houve um problema numa câmara, foi visto nos ecrãs todos, nos espelhos aquilo correu super mal.
1: Eu desviei o olhar e nem me apercebi.
0: Quem estava com mais atenção, e depois a Chequia pediu para atuar novamente e não foi autorizado pela EBU. Porquê? Porque a EBU tem ali quase um contrato com os artistas que arriscam nas suas atuações, em que depois diz, se houver algum problema, a responsabilidade é tua e apenas tua, e foi o que aconteceu, e a Chequia não foi autorizada novamente a atuar, mas mesmo assim acabou ali num 16º lugar. Mas eu acho que, tendo em conta que estamos aqui quase ao fim do programa, acho que temos de olhar para o fundo da tabela.
1: Não falhamos na nossa previsão.
0: Não, eu falhei por um ponto. Porque eu achava que o Reino Unido ficava em último com 0 pontos. Certo. O júri da Ucrânia estragou tudo, deu-lhe um ponto.
1: Um pontinho para Luke Mum no computer. Lá está.
0: No computer e no ponto.
1: Não, esse ponto estragou aquele meu conceito de Luke Mum no point to the United Kingdom. Afinal, one point to the United Kingdom.
0: Mas vamos pensar que o Reino Unido não recebe pontos do televote há 4 anos.
1: Não é brincadeira.
0: Há 4 anos, e se nós olharmos para os pontos que receberam em 2023, também não foram assim muitos. Por isso é assim, Reino Unido, por amor de Deus, em vez de gastares dinheiro em não sei quantas mil mesas, não sei quantas mil cadeiras e não sei quantas mil porcarias que metem em palco, arranjem uma canção de jeito.
1: E levem Boy George como...
0: Ai, socorro, não, como não, próprio. Socorro, o que foi aquilo? Não, aquilo foi... não há palavras, eu sinto-me uma Maria Teresa da vida, e dizer, faltam umas palavras para descrever a entrada daquele astro da música mundial, que toda a gente já nem sabia dele, a entrar no palco da Eurovisão, sentado numa poltrona de cristais. Uma surpresa, para mim, foi a Áustria ter escapado ao último lugar.
1: Mas não por muito.
0: Pois, exatamente, foi tipo a Alemanha, deu-lhe aqueles 6 pontinhos, e depois acho que foi ali acho que foi também só foi o Luxemburgo. O Luxemburgo deu-lhe um ponto e a Alemanha deu-lhe 6 pontos no televoto.
1: A Alemanha que eu esperava ficasse um pouco acima, apesar de ser a repetição da repetição,
0: sim,
1: da repetição do fuego.
0: Aqueles 0 pontos do público doeram.
1: É, mas a atuação não foi mal conseguida, e nós elogiamos a artista pela forma como se colocou em palco.

0: Já tínhamos falado também na semana passada sobre aqui alguns países, Malta, Chipre, a Sérvia continua a dar esta resposta a um público muito, muito específico, conseguiu também aqui um resultado que não fugiu muito das nossas previsões. A Albânia, não ficando completamente fora das nossas previsões, no nosso entender acho que merecia melhor, era uma das grandes canções deste ano e o nosso júri deu a pontuação máxima.
1: Haja noção! Senhores, e não sei quem é o júri de Portugal. É sincero os nomes, mas vamos ser muito sinceros, eu não conheço metade.
0: Eu também não.
1: Pronto. Não sei quem são, gosto muito deles, porque dar 12 pontos à canção da Albânia é assim, lixaram umas trocas todas, porque eu tinha o computador aberto ao meu colo, tinha 1001 fotos descarregadas e não tinha nenhuma da Albânia, tive de fazer o artigo à pressa. Mas, muito bom gosto, pena esse júri não voltar a ser também no Festival da Canção, porque precisávamos assim às vezes de um bom gosto, como houve este ano na Eurovisão, dar 12 pontos à Albânia e 10 à Dinamarca.
0: É verdade. Esta Albânia que nós, desde logo no início...
1: Foi a primeira canção a sair.
0: Foi uma das primeiras canções, a primeira eventualmente a nós divulgarmos. Nós colocámos logo esta Albânia como uma das grandes canções desta temporada e volto a dizer aquilo que já disse neste programa... Os críticos de Eurovisão e de festivais da canção vão ouvir um bocadinho mais as canções, debrucem-se um bocadinho mais sobre a qualidade que elas têm. Há muitas sem qualidade, é certo. A canção vencedora pode não ir ao encontro do gosto de toda a gente, mas brilhou pela sua atuação, porque também é válido estas atuações que saltam à vista. Portanto, vão ouvir um bocadinho mais as canções de Eurovisão. Deem uma oportunidade. E se quiserem, aproveitem agora os próximos 3 minutos, porque nós vamos dar a oportunidade de escutarem uma vez mais aquela que é para nós uma das melhores canções desta temporada Eurovisiva. Falamos de Nan, a canção de Alice, a canção que representou a Albânia nesta edição do Eurovision Song Contest, a encerrar o Estúdio 64 de hoje. Nós voltamos na próxima semana.

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cheiro alecrim, o som do chile e o bater do coração na corda da guitarra. Querido ouvinte, está no ar a sua noite de fados. Convido-o a ficar comigo, Dina Valério, entre fados, na Rádio Porto Alegre. Este é o seu refúgio de saudade. Vamos a isso?

0: hoje convido-vos a viajar comigo pelo coração do fado. Essa música que nasce da alma e toca a alma. O fado fala da saudade, de histórias que todos nós guardamos dentro, bem profundas muitas vezes, mesmo sem palavras. É fascinante como cada verso consegue revelar aquilo que sentimos, mas muitas vezes não conseguimos expressar.
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1: O fado não é apenas cantar ou tocar. Fado é sentir, é perceber cada vibração, cada silêncio entre as notas, que quando cantado é partilhado com quem ouve. Não se partilha apenas voz, partilham-se sentimentos.

0: nosso Entre Fados faz agora uma curta pausa. Querido ouvinte, fique connosco. Voltamos em breve com mais vozes e mais destino.
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0: 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Querido ouvinte, gratidão por se manter connosco. Gratidão por se manter comigo, Dina Valério. Estamos de regresso ao Entre Fados, na Rádio Porto Alegre.
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0: estes temas que escolhi para passarem hoje no nosso programa. Imaginem-se sentir cada palavra, cada acorde a tocar-vos o coração. O fado é como uma ponte que nos leva a lugares íntimos de nós mesmos. E é isso que me fascina, a capacidade de transformar a dor em beleza e a saudade em música. Sempre que se canta, sempre que se ouve, existe uma troca de partilhas dos nossos sentimentos. Cada fado tocado, cada fado cantado, cada fado escutado torna-se num momento sagrado de união.
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Foi uma cena vivida de

0: para casa, hosto.
1: Gratidão, querido ouvinte, por ter estado desse lado e por partilhares comigo, Dina Valério, este amor à nossa música, o fado. Despeço-me com votos de uma excelente semana, deixando a porta aberta até ao próximo Entre Fados.

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E enquanto seguimos nesta viagem sonora, saiba que cada nota que passa pelo ar é também um convite para que abram os vossos corações aos sentimentos e se mantenham nesta conexão. Vamos mergulhar na história viva do fado, essa música que nasceu das vozes do povo e da coragem de expressar sentimentos profundos, mesmo quando é difícil colocá-los em palavras. O fado fala de amor, de perda, de esperança e de saudade. É ao cantar cada canção que se sente a partilha.

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1: Sejam bem-vindos. O fado que nasceu nos becos de Alfama e da Moraria, como a voz do povo e dos marinheiros, hoje esse património imaterial da humanidade invade a nossa emissão. No programa de hoje vamos percorrer os fados clássicos e as novas vozes que mantêm viva esta chama. Fique connosco para uma viagem pelas ruas de Lisboa, sem sair da sua rádio Porto Alegre. Entre Fados.

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6: Só se canta, acontece. E volta a acontecer agora, depois desta breve pausa, reacendemos as luzes da nossa Casa de Fados Radiofónica. Bem-vindo, querido ouvinte, de volta à companhia de Entre Fados, com Dina Valério, na Rádio Porto Alegre.

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1: Querido ouvinte, despeço-me de cada um de vós com a alma cheia. Sou-vos imensamente grata por escolherem ficar Entre Fados na Rádio Porto Alegre.

Desejo-vos uma ótima continuação, uma boa noite. Fiquem em boa companhia. Mantenham-se sintonizados na Rádio Porto Alegre. Entre Fados, Irina Valério, voltam já na próxima sexta-feira.

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5: Putin, na sua denominada Operação Especial, violou as regras internacionais ao atacar a Ucrânia. Por muito que ele alegue querer defender a zona russófona, leia-se Donbass, sob discriminação do governo de extrema-direita ucraniana, Putin chamou a esta operação um processo de desnazificação. Percebe-se a teoria. Mas só os povos devem ter o direito à autodeterminação. E aqui, nem russos, nem ucranianos estão bem na fotografia. Tudo isto é fruto dos nacionalismos exacerbados de ambas as partes que comungam do mesmo padrão. Do lado russo, o regime antidemocrático de Putin persegue principalmente os mais jovens militantes do Partido Comunista Russo. Persegue os sindicatos russos de base independentes que lutam por salários e direitos reais e são tratados como ameaças à segurança nacional. Do lado ucraniano, Volodymyr Zelensky, em 2014, podia ter optado por uma posição diplomática internacional e evitar o confronto militar com a poderosa Rússia. Contou com a coragem e a bravura do seu povo, mas deixou-os à mercê da sorte e da traição do governo americano quando Trump afirmou que quer oferecer todo o Donbass a Putin. Muitos não percebem bem a natureza ideológica do presidente da Ucrânia e olham apenas para Zelensky como representante do povo agredido. Acontece que recentemente esteve presente no enterro com honras de Estado de Andriy Melnyk, líder da Organização dos Nacionalistas Ucranianos durante a primeira metade do século XX. Os seus restos mortais foram transferidos do Luxemburgo para o cemitério

0: construída em Kiev para sepultar soldados ucranianos mortos em combate. Este coronel de extrema-direita foi forçado a sair da Ucrânia e acabou por regressar morto à Ucrânia que ele sonhava. No passado, colaborou com a Alemanha nazi com a esperança de conseguir a independência da Ucrânia. Há quem o responsabilize por alguns dos massacres de judeus e polacos praticados por nacionalistas ucranianos durante a Segunda Guerra Mundial. Não admira que Putin tenha dado como desculpa o objetivo de desnazificar a Ucrânia quando intensificou este conflito em fevereiro de 2022. Mas entre os dois líderes autoritários existe uma grande semelhança. Ambos estão ligados a oligarcas e a elites corruptas. A extrema-direita é, nesta altura, a maior fonte de conflitos e de insegurança no mundo, até na saúde e combate às alterações climáticas. O negacionismo no Brasil de Bolsonaro custou mais de metade das 700 mil mortes pela pandemia e nos Estados Unidos da América de Trump deixou ocorrer 160 mil mortes evitáveis. Agora, sob a batuta de Trump, o sarampo regressou em força aos Estados Unidos. O pior surto é mais de 30 anos, com crianças não vacinadas a morrer. Por cá, Marta Temido, ex-ministra da Saúde durante a pandemia, foi chamada ao Parlamento, à Comissão de Saúde, pelo Chega de André Ventura, para responder pela vacinação que salvou milhares de vidas portuguesas. Entretanto, estamos há 2 anos à espera que o plano de emergência para a saúde do governo de Montenegro cumpra o prometido. O que vemos é a deterioração e a desorganização. A verdade é que a ciência salva e o negacionismo mata. Dito de outra forma, as escolhas políticas ou ideológicas podem ser a escolha entre a vida ou a morte.
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uma mulher de 59 anos e de nacionalidade portuguesa morreu esta sexta-feira na sequência de uma colisão rodoviária na estrada que liga Campo Maior a Badajoz, junto à fronteira do Retiro. A segunda edição da Remember Montfort Fair regressa este fim de semana a Montfort, a partir desta sexta-feira e até domingo, com um programa que junta música sevilhana, canto alentejano, largadas, corrida de touros e oferta gastronómica. Mais de uma centena de motorizadas vão participar este sábado no terceiro passeio de motorizadas 50cc, organizado pelo grupo Rodas do Matamoros dos Fortios, no concelho de Porto Alegre. O Convento de Santa Clara em Porto Alegre acolhe este sábado o evento Enoturismo Alta, Alto Teor do Alentejo, com a participação de dezenas de produtores de vinho e de azeite.

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1: Os preços dos combustíveis deverão registrar uma descida acentuada já a partir

0: A partir da segunda-feira, segundo as contas feitas com base no fecho dos mercados internacionais desta quinta-feira, as previsões apontam para uma queda de 12 cêntimos por litro, tanto no gasóleo como na gasolina, uma das maiores reduções das últimas semanas. No entanto, o impacto final poderá ser ligeiramente menor, uma vez que o Governo prepara-se para reduzir o desconto aplicado no ISP, o que deverá absorver parte da descida. Apesar das tendências nacionais, os preços finais variam consoante a região e o posto de abastecimento, pelo que os valores a pagar pelos consumidores poderão diferir de zona para zona. Mais de uma centena de motorizadas vão participar este sábado no terceiro passeio de motorizadas 50cc, organizado pelo grupo Rodas do Matamoros dos Fortios, no concelho de Porto Alegre. Em declarações à Rádio Porto Alegre, o porta-voz da organização, Luís Tavares, explicou que o objetivo é angariar verbas para apoiar a Cerce e Porto Alegre, nomeadamente na compra de equipamentos para os seus utentes. Luís Tavares destacou ainda o apoio da Junta de Freguesia de Fortios e de vários patrocinadores que considera essenciais para a realização da iniciativa.
1: Temos sensivelmente 115 participantes, 115 motas, mais acompanhantes e todo o staff que nos ajudará a montar e fazer mais uma vez a terceira edição do Passeio de Rodas do Matamoros. Mais uma vez um grupo de amigos se juntou de uma forma altruísta, de uma forma social, com cariz social, em que todas as verbas vão reverter para a Cerce de Porto Alegre, em equipamentos para as crianças que sejam necessários. Este é o nosso espírito, esta é a nossa missão, é tentarmos também ajudar quem precisa. Não temos qualquer fundo lucrativo com tudo isto. Temos um grande apoio e, sem dúvida, que se não fosse um grande apoio da Junta de Freguesia, em primeiro lugar, todos os outros patrocinadores, de forma, alguns até anónima, de quererem ajudar, isto não seria possível, não seria execuível fazer, mas contamos com todos novamente, as pessoas acreditam no nosso trabalho, acreditam naquilo que temos vindo a fazer. Este é o nosso objetivo, acima de tudo é juntarmos, tentarmos desfrutar também de uma manhã passeio de moto, juntarmos também para almoçar, conviver, conhecer outras pessoas e no final, que será eventualmente o mais importante, é angariarmos o maior número de verbas para ajudarmos a Cerce de Porto Alegre neste ano. Temos vindo a ajudar outras instituições. O primeiro ano ajudámos o Lar dos Fortios de São Domingos, o ano passado ajudámos a PPA-CDN e este ano é aberto para a Cerce de Porto Alegre.
2: E o passeio vai passar por onde este mesmo passeio?
1: O passeio vai percorrer aqui alguns concelhos do Distrito de Porto Alegre. Nós temos uma palavra sempre muito importante que é a segurança, ou seja, nós ficamos muito, não dedicamos a segurança e queremos que seja mesmo um passeio. Isto não é de uma corrida, é um passeio. Será essencialmente mais, vamos passar pela cidade de Porto Alegre também, vamos passar pelas ruas de Fortios e depois vamos mais para norte, para a zona de Crato, Valdepeço, Flor da Rosa. Também são estradas, embora municipais, mas que eventualmente têm um menor fluxo de trânsito, o que nos garante aqui também, dá-nos aqui alguma garantia de segurança. Vamos ter pessoas também nos cruzamentos que nos vão ajudar a controlar aquilo que é a possibilidade do trânsito, sempre que as pessoas estão despertas e alertas para que sejam cumpridas todas as regras de trânsito, que são mais importantes.
0: O passeio arranca às 8h30 deste sábado em Fortios, seguindo depois por Porto Alegre, Crato, Val do Peso e Flor da Rosa. Uma mulher de 59 anos e de nacionalidade portuguesa morreu esta sexta-feira na estrada que liga Campo Maior a Badajoz, junto à fronteira do Retiro, e um homem de 45 anos ficou gravemente ferido na sequência de uma colisão rodoviária. De acordo com o canal Extremadura de Badajoz, o acidente ocorreu a poucos metros da fronteira, já em território espanhol, por volta das 7 da manhã. O canal Extremadura, que cita fonte da Guarda Civil de Espanha na sua peça, indica que a mulher morreu no local do acidente. De acordo com aquele meio de comunicação social espanhol, o ferido grave deslocava-se numa carrinha de matrícula espanhola em direção a Portugal e a mulher fazia o caminho inverso. A equipa de investigação de acidentes de trânsito de Badajoz assumiu a investigação para esclarecer as circunstâncias do acidente. A segunda edição da Remember Montfort Fair regressa este

fim de semana a Monforte, a partir desta sexta-feira e até domingo, com um programa que junta música, sevilhanas, canto alentejano, largadas, corrida de touros e oferta gastronómica. A corrida de touros está marcada para este sábado, às 17h30, na Praça de Touros João Moura Pai. O presidente da Câmara de Monforte, Miguel Rasquinho, afirma que a componente taurina continua a ser um

0: corrida tem registado procura elevada, o que leva o município a antecipar um fim de semana com grande movimento em Monforte.
1: Esta organização, como sabe, é uma organização da Câmara Municipal em conjunto com o Grupo Forcados e com a Associação Traumática de Monforte, e eles sempre nos pediram para ser um remember. Monforte Feira foi uma data, foi uma marca que tivemos em Monforte há alguns anos, e eles querem manter esta marca, mas enfim, querem apenas e só fazer um remember. É assim que este ano lhe irão chamar. Enfim, também está em cima da mesa, eventualmente numa próxima edição, a fazermos aqui uma alteração a este nome. Mas agora é mesmo aquilo que o Grupo Forcados quer, é o Remember Monforte Feira. Este Remember Monforte Feira irá marcar mesmo o fim de semana. Portanto, como eu lhe dizia, sim, concretizando também aquilo que são as tradições de Monforte, mas indo muito mais além disso. Os grandes atrativos são mesmo, para já, os espetáculos musicais, com aqui alguns cabeças de cartaz, enfim, muito conhecidos, os Descendentes, os Bandidos do Canto, também os jovens, os grupos dos jovens de Monforte, os Amigos para Sempre, e os da Aldeia de Viamonte, o grupo está agora ali a começar, mas depois aquilo que vai marcar também são as largadas, aquela corrida de touros, um passeio a cavalo, que vai ser realizada aqui em Monforte, as sevilhanas, portanto, a gastronomia. Há aqui uma coisa que eu quero destacar, que é, pela primeira vez, e nós convidamos as instituições do Conselho a juntarem-se a nós, particularmente as IPSS, mas não só, a juntarem-se a nós lá em baixo também para promoverem e venderem os seus produtos também, para tentarem angariar ali alguns fundos. Também a afluência daquilo que tem sido a compra das pulseiras para este Remember tem ultrapassado as expectativas, portanto aquilo que se está a preparar são noites quentes, como temos tido nos últimos dias, com calor que proporciona também que as pessoas saiam de casa, que venham para a rua, que convivam, que assistam aos espetáculos, que participem nesta festa, que é mesmo essa também a intenção do município, para, obviamente, também dinamizar a economia do concelho.
0: Ora, os concertos musicais nesta segunda edição do Remember Monforte Feira são a cargo do grupo Descendentes, Bandido do Canto, Amigos para Sempre e Luís Romero. O certame tem como palco a Zona Desportiva da Vila de Monforte. O Convento de Santa Clara, em Porto Alegre, acolhe este sábado o evento Enoturismo Alto Teor do Alentejo, com a participação de dezenas de produtores de vinho e de azeite. Promovido pelo Instituto Politécnico e Escola de Hotelaria e Turismo de Porto Alegre, este evento, de entrada gratuita, tem para oferecer ao público uma área de exposição e degustação, provas comentadas e harmonizações gastronómicas, entre outros atrativos. Além de estarem agendadas mesas redondas sobre a temática, o evento quer, acima de tudo, valorizar e incentivar o enoturismo e o olivoturismo na região do Alentejo. Em declarações à Rádio Porto Alegre, o professor João Vaz Estevão referiu que a iniciativa tem também como objetivo dar a conhecer esta área e servir de ensaio para os alunos que estão na fase de pós-graduações de enoturismo e olivoturismo do Politécnico de Porto Alegre.
2: Um evento que tem como objetivo divulgar o melhor que há no Alto Alentejo do enoturismo. Portanto, não é um evento apenas de vinhos, é de enoturismo, mas também nesta segunda edição juntámos-lhe aqui a vertente do olivoturismo. Aqui o olivoturismo já é o melhor que se faz do olivoturismo em todo o Alentejo, não apenas no Alto Alentejo, uma vez que ainda é um tipo de turismo que está numa fase algo inicial, não é? Portanto, para haver escala neste evento, tinha que haver então na vertente do olivoturismo aqui todas as unidades de referência do próprio Alentejo. E também é um evento que tem como objetivo, em termos formativos, servir de, digamos assim, ensaio, digamos assim, para os alunos das pós-graduações do Politécnico de Porto Alegre de Enoturismo, que já vai na sua quarta edição, e de Olivoturismo, que vai na sua primeira edição, poderem então praticar, na realidade, a organização de um evento com tudo o que isso implica a nível de capacidade de organização, mas também de conhecimento dos agentes de referência nestes dois tipos de turismo na região do Alentejo.
3: Vai contar com muitas palestras, mas também com a presença de muitos expositores durante este evento.
2: O evento é composto por três grandes áreas, e não só áreas em termos de localização, como áreas em termos funcionais. A primeira delas, uma delas, é a área de exposição, que se localizará no claustro do excelente, do fantástico, antigo Convento de Santa Clara. Depois também tem uma parte também do próprio

0: fóssil. Há uma outra área, que é chamada área das harmonizações, é uma área em que vai ser feita uma degustação, vão ser feitas degustações em harmonização de vinhos, azeites e iguarias preparadas, confeccionadas e comentadas pela escola docente e alunos da Escola de Hotelaria e Turismo de Porto Alegre e Turismo de Portugal, que são nossos parceiros não só nas pós-graduações que eu referi, mas também neste evento desde o primeiro momento. E por último, haverá uma área para mesas redondas, uma primeira mesa redonda relativa ao enoturismo, uma segunda mesa redonda relativa ao olivoturismo, que têm como objetivo precisamente perspectivar os desafios, mas também as oportunidades, que, digamos, os tipos de turismo no caso do Alentejo.
1: Esta iniciativa vai decorrer este sábado entre as 14h30 e as 18h30. A aldeia do Reguengo, no concelho de Porto Alegre, acolhe este sábado uma sardinhada com o objetivo de angariar verbas para que a equipa de sub-11 do Desportivo Portalegrense participe no Piratas Cup, um torneio de futebol que vai decorrer no Algarve. A sardinhada vai decorrer a partir das 16h30 no Centro Cultural Desportivo do Reguengo. Ana Santos, mãe de um dos atletas, explicou à Rádio Porto Alegre que, entretanto, já reuniram alguns apoios de entidades e empresas na região, mas a sardinhada é fundamental para que o objetivo seja cumprido. Além da sardinhada e de outros petiscos, a tarde vai também ficar marcada por uma componente de animação musical.
2: É uma sardinhada solidária no Redingo, no largo do largo da Casa do Povo do Redingo. Vai ser uma sardinhada, que é uma angariação de fundos. Levámos os nossos filhos ao Torneio dos Piratas Cup em Albufeira.
3: Como é que surgiu esta ideia de promover este torneio? Não há dinheiro para ir até Albufeira participar, e como é que se lembraram desta sardinhada?
2: Nós tivemos a fazer uma angariação de fundos. Temos vários patrocínios daqui do Distrito de Porto Alegre, de várias empresas que nos ajudaram bastante, e depois decidimos fazer esta agregação de fundos em parceria com o Centro Cultural e Desportivo do Reguengo, e fazemos uma sardinhada para angariarmos ainda mais fundo, porque não há, é uma despesa muito grande levar as crianças para o Algarve e para um torneio de 10 de junho a 14 de junho, e decidimos juntar os pais e levarmos e organizarmos isto.
3: Quero deixar um convite a toda a população para comparecer nessa sardinhada.
2: Apareçam, que o dia vai estar agradável. Esperemos que apareçam com muitas famílias para usufruir da comida, do espaço, do convívio e para fugir do calor. Venham até ao Reguengo para apanhar um ar fresquinho. Temos sardinhas entremeadas, bifanas, temos uma quermesse, temos jumba e temos a música ao vivo com o Ricardo Santos.
1: O torneio de futebol Piratas Cup, no qual a equipa de sub-11 do Portalegrense pretende participar, vai decorrer no Algarve entre os dias 10 e 14 do próximo mês. Mais de 3 dezenas de Volkswagen Carocha vão sair à rua este sábado num encontro que promete animar Cabeça de Vide e seguir depois até Castelo de Vide. Em declarações à Rádio Porto Alegre, o porta-voz da iniciativa, Ribeirinho Leal, confirmou a inscrição de 32 carros, número que considera interessante para esta edição. O encontro, que vai na 24ª edição, tem também um forte simbolismo, uma vez que homenageia Joaquim Firmino Costa Pinto, o homem que trouxe e impulsionou a presença dos carochas em Cabeça de Vide, e pretende também valorizar este modelo automóvel histórico.
4: Já temos 32 viaturas inscritas, pessoas que vêm de Porto Alegre, que vêm de Gafo, que vêm de Elvas, que vêm da zona de Lisboa, etc. 32 viaturas, aparentemente não será um grande número, mas como é um encontro monomarca, é só para veículos arrefecidos a ar, Volkswagen arrefecido a ar, até consideramos que é um número bastante interessante e que nos dá fogo e ânimo para que nós, em anos futuros, possamos repetir este encontro.
3: E o que é que vai acontecer durante este encontro?
4: A concentração será em Cabeça de Vide às 10 horas, far-se-á uma visita à Vila de Cabeça de Vide, pois, para que aqueles que são de longe conheçam o nosso Alentejo, vamos por Alter, vimos a Porto Alegre, vamos subir ali a história da rampa, vamos visitar a barragem da Apertadura, vamos à Portagem,

0: portagem, vamos depois subir o túnel das árvores da portagem, depois seguir-se-á um almoço numa unidade hoteleira em Castelo de Vide. Eventualmente, se o tempo nos o permitir, iremos também lá acima visitar Nossa Senhora da Penha em Castelo de Vide.
1: Portanto, um dia cheio de homenagem ao Carocha.
0: Sim, homenagem ao Carocha e não só. Isto é feito principalmente em homenagem ao Sr. Joaquim Firmino Costa Pinto, de Cabeça de Vide, que foi a pessoa que teve mais Volkswagen de Carocha no distrito de Porto Alegre. De vez em quando vinha trocar o Volkswagen por outro novo. E como o Sr. Joaquim Firmino Costa Pinto era uma pessoa conhecida, as pessoas, quando há alguém conhecido que opta por uma marca de automóveis, vão atrás. E foi atrás do Sr. Costa Pinto que diversas pessoas vieram também a adquirir o seu Volkswagen de Carocha. Portanto, cá no Alentejo havia muito, a maior parte deles dever-se-á ao facto de Joaquim Firmino Costa Pinto, o patrono dos nossos encontros, e a pessoa que nós homenageamos, ter tido bastantes viaturas desta marca.
2: Concentração está marcada para as 10 horas deste sábado, na Avenida da Libertação, em Cabeça de Vide. A partir daí, os carochas seguem desfile rumo a Castelo de Vide, onde o programa inclui almoço convívio e a entrega de diplomas de participação e de taças aos carros.
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